0: Encomendas tecnológicas e transferências estratégicas de tecnologia. A deputada Maria do Rosário, do PT do Rio Grande do Sul, relatora na comissão, explicou que o objetivo é dar segurança aos investimentos em inovação.
1: Propõe resolver essa lacuna ou incluir dispositivo que trata da garantia de mercado para produtos e serviços resultantes de projetos contratados por meio de encomendas tecnológicas, conferindo previsibilidade e atratividade aos investimentos em inovação.
0: Segundo a justificativa, embora existam recursos públicos significativos aplicados em inovação, por meio de editais de subvenção econômica e fundos tecnológicos, ainda não há mecanismos claros que assegurem mercado para os produtos desenvolvidos com esse apoio. Para a deputada Alice Portugal, do PSDB da Bahia, relatora na Comissão de Administração e Serviço Público, a mudança busca justamente superar essa limitação.
2: Pois carece de mecanismos e, consequentemente, o interesse do setor privado no desenvolvimento tecnológico como parceiro dos interesses públicos, traduzidos pelo avanço tecnológico do país a médio e longo prazo. É exatamente desse ponto que reside o objetivo dos projetos.
0: Os autores do projeto, a deputada Jandira Fegali, do PSDB do Rio de Janeiro, e outros parlamentares, defendem que, ao garantir a possibilidade de aquisição dos produtos desenvolvidos com recursos públicos, o texto amplia a segurança jurídica para empresas e instituições de pesquisa e fortalece a autonomia tecnológica do país. Atualmente, a Lei da Inovação estabelece mecanismos de fomento à pesquisa, mas não prevê de forma explícita a garantia de aquisição, pelo Estado, das soluções desenvolvidas. O projeto pretende fechar esse ciclo, fortalecendo a política de inovação e estimulando a consolidação de uma base produtiva nacional mais competitiva. Agora, o projeto que permite a compra pública de produto inovador financiado com recursos públicos segue para análise da Comissão de Finanças e Tributação. Da Rádio Câmara de Brasília, Sofia Peçanha.
3: Justiça. Marcelo Moraes, do PL do Rio Grande do Sul, critica a operação realizada pela Polícia Federal na residência de Jair Bolsonaro por determinação do ministro Alexandre de Moraes. Para o deputado, a medida foi uma perseguição política e, segundo ele, não encontrou irregularidades.
4: Marcelo Moraes também questiona a atuação da Polícia Federal em outros casos envolvendo autoridades e familiares do ex-presidente. O parlamentar conclui manifestando solidariedade a Jair Bolsonaro e afirmando que o ex-presidente é alvo de perseguição política.
3: Termina agora o Jornal Câmara dos Deputados, produzido pela Rádio Câmara, com trabalhos técnicos de Everson Urani e apresentação de José Carlos Andrade e Márcio Aquilissardi. Uma boa noite para você.
4: Uma ótima noite. A Voz do Brasil volta na segunda-feira. Bom.
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4: Boa noite, boa noite, boa noite. 9:07. Eu sou Marcelo Dias. Cheguei. Ficaremos juntos, você e eu. E você, tá bom? Até 1 da manhã. 10 horas tem Band Love com o melhor da música. A música

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0: É Super 6 das 9. Gente, pode ligar 11-37-43-1313. Este é o telefone aqui da noite da Band FM. Então manda mensagem no WhatsApp da Band também, tá bom? Temos o kit personalizado, João Bosco e Vinícius, Band FM. Esse kit é muito legal. Tá cheio de presentes com a marca Band FM, João Bosco e Vinícius. Tem um chaveiro modernão assim, com abridor de bebidas, tem suporte para celular, tem bolsa térmica e o Big Copo Térmico. Legal, hein? Então participa aí escolhendo a sua preferida. São 6 músicas, uma das 6 vai ser a escolhida. Cadeira Cativa, Zeneto e Cristiano, a versão Band FM de pertinho, aquele show que eles fizeram para você aqui na Band. Displicente, Wesley Safadão é a música 2, tá? A 3 é o Thiaguinho, Em Busca da Minha Sorte, com Billy SP. 4, Direitos Iguais, Simone Mendes. Deja Vu, Luan Santana é a música 5, com a participação da Ana Castela. Próximo Band FM de pertinho é com a Ana Castela, tá? E a 6, Incondicionalmente, Sampa Crio.
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2: Band FM, a música 3 da Super 6 das 9, Tiaguinho em busca da minha sorte. Participação do Billy SP, essa música é boa demais, hein, gente? Música número 2, Wesley Safadão, Displicente. E a música 1, Cadeira Cativa com Zé Neto e Cristiano, a versão Band FM de pertinho. Aquele show que eles fizeram pra você aqui na Band. E o próximo já tem artista já confirmado, confirmada, né? A Ana Castela, que fará o próximo Band FM de pertinho. Vamos ouvir a música número 4, a música número 5 e a música número 6. Lembrando que de presente, nós temos o kit personalizado João Bosco e Vinícius, Band FM, para você. 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Agora a música número 4, Simone Mendes, Direitos Iguais.
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0: Band FM Sampa Crio incondicionalmente, a música 6 da Super 6 das 9. Continue participando durante o comercial, estamos te esperando, tá bom?
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0: Ótima notícia, né? O pesquisador brasileiro José Pedro Friedman Angeli, da Universidade de Würzburg, ganhou o prêmio alemão do câncer por uma pesquisa que pode revolucionar o tratamento da doença. O estudo do José Pedro apresenta avanços em mecanismos que impedem morte celular por ferroptose e ajudam a combater tumores agressivos e resistentes a medicamentos. Segundo ele, se tudo der certo e a pesquisa tiver sucesso, o estudo clínico deve durar entre 10 e 15 anos até produzir novos tratamentos que possam ser usados na população. Muito boa notícia. 9:28. A Espanha venceu a Bélgica por 2-1 e está classificada para a semifinal da Copa do Mundo. Na próxima fase, os espanhóis vão encarar a temida França do Mbappé e companhia, em jogo que acontece na próxima terça-feira. Amanhã teremos a definição da outra semifinal. Noruega e Inglaterra se enfrentam às 18h e Argentina e Suíça às 22h.
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10: Super 6 das 9, dando o kit personalizado João Bosco e Vinícius. Band FM para nossa amiga Célia Regina Alves da Silva. Célia Regina Alves da Silva. Parabéns, Célia! Beijo para você, para sua família. Bom fim de semana. Eu toco para você agora a música vencedora.
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1: Mais FM, Diego e Vitor Hugo, Tubarões, aqui na nossa noite, na noite da Band. Faltam 18 minutos para as 10 da noite. Já tem Band Love, você vai recordar bastante música legal no Band Love. Vamos começar já fazendo clima pro Band Love? Tem uma música que já tem 35 anos, gente! Essa música é linda. Essa música é uma celebração, né? E é uma celebração da espontaneidade aí, inspirada na linguagem infantil. Ela exalta a liberdade de amar sem reservas, expressando a intimidade e a leveza de uma relação. Né? A expressão beija eu, em vez do correto beija-me, remete à fala espontânea, afetiva das crianças.
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1: Marisa Monte. Beija eu.

0: Tarde FM, Henrique e Juliano, Amor dos Outros, aqui na nossa noite, na noite da Band FM, Marisa Meloni, Te Beija Eu, que clássico, hein? Que recordação deliciosa. É já pra deixar o clima pronto pro Band Love. Antes do Band Love, deixa eu falar da ganhadora da promoção Band FM Banca Minha Tatu, Daiane Giraldi. Daiane Giraldi, final do telefone 6472, parabéns. A Band FM entra em contato com você, tá bom, menina?
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0: Band FM. 5 minutos para as 10. Tá na hora? É noite da sexta-feira, estamos aqui com mais um Band Love. Eu sou Marcelo Dias, feliz da vida, grato, sempre. Até 1 da manhã eu quero você comigo, combinado? 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
0: 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Então você tem que mandar a tua mensagem pro WhatsApp da Band FM, que é o 11 99991 9197. 11 99991 9197, esse é o WhatsApp aqui da Band FM. Então você aperta o microfone do WhatsApp e manda teu áudio. 11 99991 9197. Beleza? Já tem a Band FM aí nos seus favoritos? Manda aquele áudio. Tanto aquele, falando aquele eu te amo bem caprichado pra pessoa que te faz feliz, manda uma frase de amor, manda recado pros amigos, pras amigas, pro pessoal que tá trabalhando com você na noite. Tem muita gente trabalhando nesse Brasilzão de Deus e a gente vai fazer a trilha sonora especial pra sua noite ficar bem melhor, pra você que tá no trabalho, pra você que tá descansando e relaxando, pra você que tá voltando pra casa, pra você que tá namorando nesta sexta-feira. Só tem música linda.
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0: Búzios e Tarô.

Esse é clássico também, né? Pensa em mim, Leandro e Leonardo. Pensa em mim, chore por mim. John Secada Angel. O Band Love tá no ar com a trilha sonora da sua vida.

0: Band FM, prende-se, não diga nada. No nosso Band Love. É clássico atrás de clássico. Let's Fall in Love Again é Cynthia Hines. Isso é lindo. Isso é Band Love. Ainda hoje, inteirinha pra você. Nessa primeira sequência, além do Prende-se, que é um classicão nacional, né? Tivemos Rosas, Versos e Vinhos, Gustavo Lima. Whitney Houston, I Look to You. Starship foi a primeira música desta sexta-feira. Sarah, só música linda pra sua noite ficar bem melhor. Agora vamos com as mensagens lindas também. Mande o seu áudio. Faça uma homenagem para sua paixão, para o seu love, para sua vida.
1: Boa noite, boa noite. Aqui é Josivaldo na Fonia. Ligadinho no Band Love. Band Love. Mandar um beijão aí pro amor da minha vida. Simone. Beijão.
0: Valeu, tá dado o recado para Simone. Bom trabalho, meu amigo.
2: Boa noite, Marcelo Dias. Aqui quem fala é André da Penha.
0: Boa noite, André.
2: Eu queria mandar um boa noite especial para minha esposa, Roberta.
0: Legal.
2: Bebê, eu te amo. Obrigado por você existir e fazer parte da minha vida.
0: Muito bom, casal Band Love. Alô,
3: Band Love, boa noite.
0: Boa noite.
3: Bernardo, motorista de aplicativo aqui da Zona Leste, São Mateus.
0: Fala, meu amigo.
3: Eu queria mandar, eu amo muito a minha esposa, é Lilian Santos. A Lilian. Estamos 17 anos aí, temos dois filhos, um de 15 anos, outro de 13. O de 15 anos é autista, grau 2, mas estamos aí tudo junto. Nas dificuldades, nas horas difíceis e nas horas boas também. Nós somos muito felizes. É. Valeu, Band Love.
0: Valeu. Isso é família, isso é companheirismo, isso é amor. Mas falando em amor e família, teve uma menina linda aqui que deixou um recado para a mamãe dela. Vamos ouvir?
4: Olá, tudo bem? Aqui quem fala é a Jamile. Queria mandar um recado para minha querida mãe, Kelly Cristina Brás. Queria dedicar uma música. Sampa Crio, eu nasci para te amar. Ela é o amor da minha vida e dedico a ela.
0: Que
4: boa
0: filha,
4: noite.
0: Que filha linda. Que mamãe linda. Um beijo pra vocês, tá? 10h14, já Murilo e Tatá com a história de amor do Band Love. Nessa semana a gente tá falando sobre amor próprio. A gente tem que praticar diariamente. A gente passa a vida esperando grandes acontecimentos para se sentir feliz. Mas o amor próprio ensina o quê? Ensina que a verdadeira transformação começa por dentro. Quando você aprende a valorizar quem é hoje, descobre que cada novo amanhecer já é uma oportunidade de crescer, de sorrir e de viver algo especial.

0: FM Marília, Eterna Mendonça, Estranho, aqui no nosso Band Love. A gente teve aquele classicão pagode dos anos 90, é bom demais ouvir, não é? Recordar Soweto, gente, isso é clássico demais. Búzios e Tarô, e duas internacionais maravilhosas, uma de cada época. A gente começou com a Roberta Fleck, You Make Me Feel Brand New, isso é maravilhoso, né? E depois o Jason Mraz, Love Someone, que também é uma música maravilhosa. A gente tá aqui fazendo a trilha sonora pra sua noite ficar bem melhor. Tem um montão de mensagem chegando, tem um minutinho antes da história?
1: Boa
0: tem?
1: Boa noite, Band Love.
0: Boa noite.
1: Aqui é a Fernanda, estou de plantão.
0: Oi,
1: ouvindo
0: Fê.
1: A programação do Band Love, eu
0: Legal.
1: E minha amiga Daniele.
0: Obrigado.
1: E eu quero muito ganhar esse ferro pra minha amiga, que o ferro dela quebrou.
0: Ah.
1: E ela tá necessitada de passar roupa.
0: Ah, é?
1: Então, tomara que eu ganhe.
0: Tá certo.
1: Brincadeiras à parte, Deus abençoe vocês, viu?
0: Amém.
1: Essa programação maravilhosa.
0: Um beijo.
1: Que acompanha você. A gente aqui nas nossas madrugadas. É, a história maravilhosa que emociona muito os nossos corações. Um abraço, Deus abençoe, viu?
0: Beijinho no coração de vocês. Bom trabalho aí, já já a história. Vai começar, viu?
2: Boa noite, Band. Tudo bem? Luiz, motorista de APP de Carapicuíba.
0: E aí, Luiz?
2: Gostaria de mandar um abraço pro meu amor, minha esposa Bruna, para minhas filhas Júlia e Ana. E pedir uma música, se possível, claro, mas vou acompanhar a programação da noite, como sempre, e adoro. É... Zé Henrique Gabriel, Instinto Animal. Um abraço, Band, tamo junto.
0: Valeu, amigão, bom trabalho aí.
3: Boa noite, Band, boa noite a todos. Aqui é o Everton de Osasco.
0: Fala,
3: gostaria
0: Everton.
3: De mandar um beijo pra minha mulher Daniele Garcia e pra minha filhota aí, Rafaele Garcia. Boa noite a todos e um ótimo
2: fim. Acompanhar a programação da noite, como sempre, e adoro. É... Zé Henrique Gabriel, Instinto Animal. Um abraço, Band, tamo junto.
0: Valeu, amigão, bom trabalho aí,
3: boa
0: viu?
3: Boa noite, Band, boa noite a todos. Aqui é o Everton de Osasco.
0: Fala,
3: gostaria
0: Everton.
3: De mandar um beijo pra minha mulher, Daniele Garcia,

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1: A vida seria muito mais fácil se todas as decisões tivessem uma resposta certa. Mas existem escolhas em que qualquer caminho machuca alguém. E o maior peso não é decidir, é conviver com as consequências. Eu conheci o Reinaldo quando eu ainda acreditava que o amor sozinho era suficiente para manter duas pessoas juntas. A gente se apaixonou rápido, começou a namorar, construiu uma história bonita. Não era um relacionamento perfeito, não. A gente brigava de vez em quando, implicava um com o outro por bobagens, fazia as pazes. Era uma vida normal, era. E durante muito tempo eu fui feliz ao lado dele. Só que as pessoas mudam. E o problema é que, às vezes, elas mudam em velocidades diferentes. Enquanto eu fazia planos, pensava em crescer profissionalmente, conhecer lugares novos e viver experiências diferentes, o Reinaldo parecia satisfeito em, sei lá, deixar a vida acontecer. Ele nunca foi um homem ruim, nunca. Muito pelo contrário, era carinhoso, trabalhador, me tratava com respeito. O problema era que, aos poucos, a gente deixou de caminhar na mesma direção, sabe? O mais estranho é que o nosso relacionamento não acabou por causa de brigas. Na verdade, aconteceu justamente o contrário. As discussões ficaram cada vez mais raras, porque também ficaram raros os assuntos, os sonhos em comum e até a vontade de estar junto. Quando chegava no fim de semana, cada um queria fazer uma coisa diferente. A gente sentava para jantar e não tinha assunto. Era como se nós dois estivéssemos só nos acostumando com uma distância que aumentava um pouquinho a cada dia. Eu percebi isso antes dele. E durante meses eu tentei reacender aquilo que existia entre nós. Eu juro que eu tentei, juro. Eu propus viagens, programas diferentes, conversas sérias. Eu queria entender se ainda dava para salvar o que a gente tinha construído até ali. Até porque eram 4 anos juntos. Mas eu sentia que eu só estava tentando. Até que chegou um dia em que eu precisei admitir para mim mesma que, apesar de eu ter um carinho enorme pelo Reinaldo, eu já não amava da forma como um casal precisava se amar para estar junto.
2: Do que você tá falando, Sueli? Por que terminar? Aconteceu alguma coisa?
1: Aconteceu faz tempo e eu demorei muito tempo para ter coragem para falar para você.
2: Como assim? Que papo é esse?
1: Eu gosto de você. Você é uma pessoa maravilhosa, mas eu não consigo mais enxergar. Eu não consigo mais estar nesse relacionamento, do jeito que esse relacionamento tá.
2: Olha aqui, pelo amor de Deus. Isso é uma fase. A gente resolve. Me diz o que eu fiz de errado, que eu resolvo. Você conheceu outra pessoa, é isso?
1: Não tem outra pessoa e você também não fez nada. Eu só não sinto mais a mesma coisa, só isso.
2: Sueli, você tá jogando 4 anos na lata do lixo. Por que que você tá fazendo isso?
1: Eu nunca vou esquecer daquele dia. Terminar foi uma das conversas mais difíceis da minha vida. Ele ficou tão sem chão. Tentou me convencer de todo jeito. Disse que podia mudar, que ia ser mais presente, que a gente podia viajar mais, sair mais, conversar mais. Que tudo aquilo era só uma fase ruim e que eu não podia desistir da gente daquele jeito. Ele chorou. Ele segurou a minha mão, perguntou 1000 vezes se eu tinha certeza daquilo. Eu chorei junto. Mas eu já tinha tomado minha decisão, estava pronta. E por mais que me doesse, eu sabia que voltar atrás seria muito pior, porque eu não estava terminando por falta de carinho. Eu estava terminando porque continuar seria mentir para nós dois. Mesmo assim, ele não aceitou. Engraçado. Eu tentei salvar a gente durante tantos meses, mas ele só percebeu quando eu coloquei um ponto final. Na semana seguinte, meu celular não parava de tocar. Todo dia tinha uma mensagem. Você pensou melhor? E aí, vamos conversar? Me dá mais uma chance? Às vezes ele parecia perto do meu trabalho, dizendo que, por coincidência, ele estava passando por ali. Outras vezes mandava algumas fotos nossa, lembrando de uma viagem, um aniversário, alguma lembrança feliz. E repetia o tempo todo que a gente tinha uma história muito bonita para acabar daquele jeito. Ai, eu concordava com aquilo. Poxa, nossa história era bonita mesmo.

0: só que bonita, não significa eterna. Cada vez que eu precisava dizer não, parecia que eu machucava nós dois de novo. Mas eu também sabia que dizer sim, por pena, seria uma crueldade ainda maior. Para piorar, a gente fazia parte do mesmo grupo de amigos e por isso a gente acabava se encontrando com uma certa frequência, o que tornava tudo mais difícil, né? Mas com o passar dos meses, as mensagens foram diminuindo, as tentativas ficaram cada vez mais raras e ele parou de insistir. Até que um dia, simplesmente, acabou. Quando a gente se encontrava por acaso, eu já conseguia até conversar normalmente. Perguntava como é que eu tava, ele perguntava se estava tudo bem, se eu estava conseguindo seguir. Eu perguntava até dele também. Cada um seguia o seu caminho e ponto final. Eu achei que nós dois finalmente tínhamos conseguido seguir em frente. Ou, pelo menos, era isso que eu queria acreditar, né? Uns 8 meses depois do fim do meu namoro, aconteceu uma coisa que eu nunca imaginei. A Ana, que era uma grande amiga, me chamou para uma conversa. Na hora, eu nem consegui desconfiar de nada. Mas bastou olhar para a cara dela para perceber que tinha alguma coisa errada naquela história. Ela estava tão sem graça e demorou um tempão, viu, para conseguir falar. No fim, ela contou que algum tempo depois do meu término com o Reinaldo, ele procurou por ela para desabafar e ela ficou com pena dele. A partir dali, os dois começaram a conversar de vez em quando. Uma mensagem acabou virando duas. Duas viraram semanas de conversas. E aí, quando ela percebeu, eles tinham se encontrado algumas vezes. Ela deixou claro que nunca existiu absolutamente nada enquanto eu ainda estava com ele. E eu, de verdade, eu acredito realmente nisso. Mesmo assim, ela estava me contando porque estava se sentindo extremamente culpada por ter se apaixonado por ele e disse que se aquilo fosse acabar com a nossa amizade, ela ia se afastar dele. Olha, confesso que eu fiquei surpresa, viu? Não porque ela estivesse apaixonada e começando a se envolver com o meu ex, mas porque ela estava sofrendo mais do que eu. Juro. Eu não senti nada quando ela me disse isso. Nem raiva, nem ciúmes, nem decepção. Eu fiquei feliz. Na verdade, eu fiquei feliz porque eu percebi que a Ana gostava de mim e foi justamente por gostar tanto que resolveu me contar antes que eu descobrisse por qualquer outra pessoa. Depois eu disse que, por mim, não tinha problema nenhum, ela podia seguir com o relacionamento. Eu que tinha terminado, que não fazia sentido nenhum, eu queria controlar a vida do Reinaldo, né? Ela não tinha roubado meu namorado, de forma alguma. Ela tinha se apaixonado por um homem solteiro. E ele também tinha o direito de tentar ser feliz, por que não? Pode parecer estranho para muita gente, mas eu realmente fiquei em paz com isso. Já não amava mais o Reinaldo de verdade. E se ele tinha encontrado alguém legal, poxa, que bom. Ainda mais uma pessoa que eu conhecia e sabia que era gente boa. Pra que eu ia tentar impedir? Naquele dia eu desejei de coração que os dois dessem certo. Mal sabia eu o quanto eu ainda ia me arrepender desse pensamento. Tá bom, no começo foi estranho. Foi muito estranho. Primeiro churrasco que nós três fomos juntos parecia um teste de resistência, sabe? Eu evitava ficar perto deles, eles também evitaram ficar muito perto de mim. Nossos amigos faziam um esforço enorme para agir como se nada tivesse mudado. Mas aos poucos, o constrangimento foi passando. A vida foi encontrando um novo jeito de funcionar e quando eu vi, aquilo já estava virando normal. A gente se encontrava em aniversário, em churrasco, confraternização, viagem da turma. E sinceramente, não era um problema. O Reinaldo parecia que estava feliz. A Ana também. E eu estava vivendo a minha vida. Inclusive, de vez em quando, alguém brincava dizendo que, no fim das contas, eu tinha sido a cupida daquela história. Afinal, se eu não tivesse terminado o namoro, os dois provavelmente nunca teriam se aproximado, né? E eu mesma entrei na brincadeira algumas vezes. Eu falava que, quando eles se casassem, ia ter que agradecer a mim no discurso. Ver os dois juntos deixou de ser estranho. E eu passei a ter certeza, sabe, de que eu tinha tomado a decisão certa lá atrás. Cada um tinha seguido seu próprio caminho e olhando de fora, parecia que aquele término tinha sido bom para todo mundo. Era como se a vida tivesse colocado cada pessoa exatamente onde ela deveria estar. O relacionamento deles deu tão certo que tudo aconteceu rápido demais. Com, sei lá, pouco mais de 6 meses de namoro, mais ou menos, o Reinaldo pediu a Ana em casamento. Quando eles me contaram a novidade, aliás, eles contaram no grupo de amigos, foi uma festa só. Todo mundo feliz. E eu também. Alguns dias depois, os dois me chamaram para conversar e disseram que tinham um convite especial para fazer. Eles queriam que eu fosse a madrinha do casamento deles. Na hora eu até achei que fosse uma brincadeira, né? Mas não, eles estavam falando sério mesmo. Ana disse que, de certa forma, se eu não tivesse tomado a decisão de terminar o meu namoro, eles provavelmente nunca teriam vivido aquela história. Eu achei esquisito. Ah, confesso, eu pensei alguns segundos antes de responder. Não porque ainda existia algum sentimento pelo Reinaldo, não era isso. Era só porque eu sabia que muita gente ia achar aquilo estranho. Mas quanto mais eu pensava, menos sentido fazia. Não fazia sentido nenhum recusar. Se eu dizia que estava em paz com aquilo, esse era o momento de provar, não era?
1: Marcelo, eu sei que pode parecer estranho um convite desses, né? Parece esquisito. Se você ficar desconfortável, eu vou entender numa boa.
0: Não fico, não. A Ana sempre foi minha amiga.
1: Você tem certeza? Porque eu não quero que você aceite só por educação.
0: Tenho, claro que eu tenho. Se vocês estão felizes, eu também fico feliz por vocês. Se alguém achar estranho, ué, problema de quem achar estranho.
1: Puxa, muito obrigado, viu? Significa muito pra gente, muito.
0: Eu aceitei de coração aquele convite. Fazia menos de 1 ano e meio que a gente tinha terminado, mas pra mim, a minha história com o Reinaldo tava lá atrás, era distante. Parecia que tinha acontecido em outra vida, inclusive. Eu comprei o vestido, ajudei em algumas decisões do casamento, fui na despedida de solteira da Ana e entrei no clima dos preparativos como qualquer amiga entraria. Quanto mais os dias passavam, mais eu tinha certeza de que aquela história tinha terminado do jeito que tinha que terminar. Se alguém me perguntasse na época qual era a chance de acontecer algum problema naquele casamento, eu ia dizer: nenhuma. Não ia nem pensar 2 vezes, eu ia responder: nenhuma chance. O casamento estava praticamente em cima já. Faltava, sei lá, coisa de 1 mês. É, 1 mês. Era aquela fase em que praticamente não tinha mais nada para resolver. Mas foi então que um dia o Reinaldo me mandou uma mensagem dizendo que queria falar comigo, que estava na portaria do meu prédio. Na hora, eu nem estranhei e falei: sobe aí. Assim que eu abri a porta, eu bati o olho e vi que tinha uma coisa errada. Ele estava visivelmente bêbado, com uma cara péssima, e do nada, esse homem começou a chorar.
1: Oh, Sueli!
0: Eita, o que que aconteceu? O que foi? Tá tudo bem? Me fala, é alguma coisa com o casamento? O que foi?
1: Eu nunca deixei de te amar, Sueli, nunca. Eu tentei seguir em frente, eu juro que eu tentei. Quando eu comecei a conversar com a Ana, eu achava que eu ia... que ia dar certo, sabe? Que ela ia me ajudar a esquecer você. E no começo, eu também queria que você sentisse ciúme, sabe?
0: Como assim?
1: Eu achava que se você me visse feliz com outra pessoa, você ia perceber que ainda me amava. É isso.
0: Eu fiquei sem acreditar no que eu tava ouvindo. Durante todo aquele tempo, enquanto eu achava que ele tinha reconstruído a vida, enquanto eu comemorava a felicidade dos dois, enquanto eu ajudava nos preparativos do casamento, ele ainda estava preso no nosso relacionamento. Mas a pior parte, calma que você não ouviu tudo. A pior parte ainda estava por vir.
1: Só que aí a Ana se apaixonou de verdade e eu fui empurrando a situação. Cada vez que chegava uma decisão importante, eu pensava: agora não dá mais pra voltar atrás. E aí, eu aceitei marcar casamento porque eu achei que eu nunca ia ter coragem de admitir isso pra você.
0: Pelo amor de Deus, Reinaldo, pelo amor de Deus, que maluquice é essa? Não, você não pode estar bem. Não, você não pode, você tá confuso.
1: É que eu cancelo tudo. Eu vou cancelar tudo. É só você falar assim que eu cancelo tudo. Vai embora comigo, vai. Eu ainda amo você, eu sempre amei e... se você disser que ainda existe uma chance, uma, para nós dois, eu largo tudo agora. Tudo.
0: Naquele instante eu percebi que a decisão mais difícil da minha vida não tinha sido terminar com o Reinaldo. A decisão mais difícil estava começando ali. Eu pedi para ele ir embora. Disse que ele estava bêbado, que precisava dormir, colocar a cabeça no lugar e pensar na besteira que ele estava tentando me dizer. Eu falei que ele estava prestes a se casar com uma mulher que gostava dele de verdade e que ainda dava tempo de fazer a coisa certa. Ele foi embora. E naquela noite eu praticamente não consegui dormir, né? Mas apesar do choque, eu tinha certeza de uma coisa. No dia seguinte, ele ia cancelar aquele casamento. Talvez não contasse o verdadeiro motivo. Talvez, sei lá, ele inventasse qualquer outra história, uma desculpa, mas eu tinha certeza que depois de tudo que ele me falou, ele não teria coragem de subir naquele altar. Só que o dia seguinte chegou. Sabe o que aconteceu? Nada. Depois veio o outro. Depois mais um, e o casamento estava lá, de pé. E a Ana me mandando mensagem, falando dos últimos detalhes da cerimônia, toda animada, sonhando com o grande dia dela. E eu respondo como se estivesse tudo normal. Mas não tá, né? Porque agora eu carrego um segredo que só eu sei. Se eu abrir a boca, eu destruo o casamento da minha amiga. Que tá aí, ó. Já tá há poucos dias de acontecer. Se eu ficar em silêncio, talvez, eu esteja deixando ela construir uma vida ao lado de um homem que, dias atrás, bateu na minha porta pedindo pra eu fugir com ele. E é exatamente por isso que eu tô aqui. Eu decidi trazer essa minha história pro Quem Ama Não Esquece, pra, sei lá, pra alguém me dar uma luz. Porque eu realmente não sei o que fazer. Não sei. Sabe? A maturidade ensina que nem sempre existe uma escolha perfeita. Tem momentos em que qualquer caminho machuca alguém. E tudo que a gente pode fazer é decidir qual consequência nós vamos conseguir conviver. Talvez seja muito fácil julgar ou achar que é fácil escolher, né? Olhando essa situação de fora. Mas só quem carrega um segredo como esse sabe o peso que existe entre contar a verdade ou permanecer em silêncio. E você? O que é que você faria se você estivesse no meu lugar?

0: Com Faith No More, um clássico internacional pra você. Bela regravação de Faith No More, né? Se ouve às vezes com Commodores também aqui no Band Love. Essa foi a música da história de amor, uma história forte na noite de hoje, né? Contada pelo Murilo e pela Tatá. A história da Sueli, do Reinaldo, da Ana. Você ouviu aí que a Sueli terminou o relacionamento com o Reinaldo por não sentir mais o mesmo amor e apoiou quando ele iniciou um romance com a amiga dela, Ana, chegando até a aceitar ser madrinha do casamento. Porém, às vésperas da cerimônia, o Reinaldo confessou que ainda a amava e disse que desistiria do casamento se ela aceitasse reatar. Ao recusá-lo, a Sueli passou a carregar o peso de uma difícil escolha: revelar a verdade para Ana ou preservar o casamento. A história mostrou como a honestidade pode exigir decisões dolorosas, principalmente quando envolve pessoas que amamos. O que você faria? Quer comentar? Vamos bater papo? 11 999 919197, esse é o WhatsApp aqui da Band FM. Aperta agora o microfone do WhatsApp, manda teu áudio e a gente vai falando até uma da manhã, combinado?
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0: Enquanto isso, eu toco as melhores pra você. Sente a Heights, Let's Fall in Love Again.

Band FM, Bryan Adams, Everything I Do It For You. São 11 horas, 11 minutos. Presta atenção aqui, ó.

0: é maravilhoso. Isso é Band Love. Você vai ouvir já já, nessa hora ainda, tá bom? Tem Band Love até uma da manhã. Tem muito Band Love até uma da manhã. A gente teve, além de Bryan Adams, Diego e Vitor Hugo, Facas, Kid Abelha, Como Eu Quero. Esse iniciozinho da música Como Eu Quero é pra dar friozinho na barriga, pra acelerar o coração mesmo, né? James Morrison, You Give Me Something, e também a Cynthia Hines, Let's Fall in Love Again. Ó, tem muitos áudios chegando aqui pra comentar a história de amor do Band Love. A gente vai colocando tudo no ar até uma da manhã. Vamos lá, um atrás do outro agora.
1: Boa noite, Band Love. Aqui é o Anderson de Porto Alegre.
0: Fala, Anderson.
1: O que eu tenho pra falar pra Sueli é que ela deveria desistir de ser madrinha, explicar pra amiga dela que ela tentou, mas não tá se sentindo confortável, e se afastar por um tempo, espairecer, aí esfriar, porque senão na hora do casamento não vai ser certo, e não vai dar certo também. Pode acontecer tudo errado no casamento.
0: Valeu, obrigado, meu amigo. Agora uma opinião feminina. Fala, Ellen.
2: Boa noite, Band. Eu sou a Ellen, da região do Tantã. Então, o meu conselho seria contar, né? A gente não tem que se pôr no lugar dela, tem que se pôr no lugar da amiga, porque os dois já sabem o que está acontecendo, né? É só ela que está de fora. Então, ela que tem que decidir se ela fica magoada, com quem que ela fica magoada, né? A gente não pode decidir pela pessoa. De qualquer forma, isso, esse relacionamento, esse casamento não vai durar. Então, que isso aconteça de início, né? Já pra ela já ficar ciente. Se ela decidir seguir em frente, vai ser uma decisão da amiga dela mesmo. A parte dela deveria fazer.
0: Tá certo. Obrigado, viu, Ellen? Um beijinho. Mais uma opinião feminina no Band Love.
3: Oi, boa noite.
0: Boa noite.
3: Nossa, que história, hein?
0: Forte.
3: Eu não teria aceitado ser madrinha desse casamento. Não teria. Eu acho, na minha opinião, que você deveria sair fora dessa responsabilidade e se afastar de vez. Entendeu? Se afastar de vez. Bom, minha opinião, né?
0: Obrigado.
3: Meu nome é Sueli, falo de Campos do Goytacazes.
0: Obrigado, Sueli. Vamos ouvir o Kleber.
4: Boa noite.
0: Boa noite.
4: É o Kleber aqui do Butantã. Estava aqui conversando com a minha esposa e nós contaríamos sim para ela, para não ficarmos com peso na consciência.
0: Certo.
4: Faríamos isso caso no futuro, né, fosse descoberto, nós contaríamos sim. É amiga, né?
0: É.
4: Então iria nos abrir o jogo com ela sim. E os dois tinham que se virar. É isso aí. Abraço a todos e bom descanso.
0: Abraço para você e para a esposa.
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Band FM, Band Love, 11 horas 24 minutos. É clima de sexta-feira, né? Aquele pagodinho gostoso, né? Pra você viajar, pra você cantar com Band Love.

0: Band FM, os morenos, Marrom Bombom. Aqui no nosso Band Love. Recordação deliciosa. Boa demais. Também Leandro e Leonardo, Pensa em Mim. Ellie Goulding, Your Song. Linda música, né? Linda versão. E Please Don't Go com Casey and the Sunshine Band. São 11 horas 28 minutos. Domingão tem Band Love especial. Estarei aqui com você no domingo. No Band Love especial das 9 da noite à 1 da manhã. E com a história mais comentada da semana, tá bom? A gente vai colocando no ar os comentários de hoje. Tem muita gente mandando áudio. E é sempre muito gostoso receber você aqui na Band FM. É gostoso receber também nas redes sociais. A gente postou agora há pouquinho uma homenagem que a gente fez para grande voz, para grande cantora, grande artista, grande mulher, Bonnie Tyler, que nos deixou anteontem, certo? E a gente postou lá no Instagram, no Facebook, uma homenagem. Então dá uma entrada lá no Facebook da Band FM, no Instagram, no TikTok também da Band FM, tá? Só entrar no TikTok da Band, no Instagram da Band, no Facebook da Band FM. Você vai ver um vídeo que a gente fez agora à noite para você, homenageando a grande artista Bonnie Tyler.
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2: Pela primeira vez na história do principal evento do futebol global, a competição está sendo sediada simultaneamente por 3 países: Canadá, Estados Unidos e México estão recebendo jogos, e essa ideia agradou tanto que em 2030 a competição seguirá o mesmo formato, sendo sediada por Espanha, Marrocos e Portugal.
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4: Band FM. 11 horas 34 minutos. 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Isso é maravilhoso. Wet, wet, wet. Love is all around. Pra você no Band Love.

0: Você vai ouvir ainda hoje aqui no nosso Band Love. Já tirei. É, vou tocar daqui a pouquinho inteira pra você. Tá bom? Tivemos a Cyndi Lauper lá dos anos 80, Time After Time. Maravilhosa essa música. E o Wet, Wet, Wet. Love is All Around. 11 horas 45 minutos, 15 minutos para meia-noite, 1 da manhã, Band Coruja. Hoje é o Fefo. É, Fernando César estará aqui a partir da 1 da manhã. Ó, montão de comentário da história aqui, vamos colocando os áudios.
1: Boa noite, Marcela Dia, que é a Rose.
0: Oi, Rose.
1: É, eu falaria, sabe por quê?
0: Por quê?
1: Porque ela foi muito mulher para ir conversar com ela, não enganou ela, deixou as coisas tudo bem claro. Então, eu faria o mesmo, porque ela vai casar enganada. Vai ter um conto de fada no começo, depois vai vir tudo à tona, ele vai ver que fez uma burrada, entendeu? Onde ele tá enganando ela e vai começar a tratar ela mal. Eu falaria sim, porque a menina teve essa atitude de conversar com ela, então eu teria a mesma atitude. Beijos, Marcelo Dias.
0: Beijos, bom fim de semana pra você, viu?
2: Oi, aqui é a Tânia da Pavuna. Se eu fosse ela, eu não falava nada, não. Sabe por quê? A amiga dela vai achar que ela estava dando em cima dele, por isso que ele pediu isso a ela. É muito perigoso, você acaba estragando as duas amizades, porque ela vai achar que foi ele ou eu, que, quer dizer, no caso ela, né, que deu em cima dele, por isso que ele fez isso. A minha opinião é essa.
0: Obrigado pela sua opinião, Tânia. Beijinho no seu coração, viu? Tem mais mensagens chegando aqui pro nosso Band Love.
3: Boa noite, Band, aqui é a Eliane. Se ela não gosta dele, sai fora. Para de viver no meio dele. Não aceita ser madrinha. Se afasta deles, né? Por causa que o problema é deles. Deixa ele viver. E ela se afaste.
0: Tá certo. Obrigado,
3: afaste,
0: viu?
3: Afaste dos dois.
0: Boa. Um beijinho, tá? Quem mais?
4: Boa noite, Marcelo Dias. Tudo bem?
0: Beleza?
4: Cara, que história, né?
0: Pesada?
4: Meu Deus. Mas, ó, melhor conselho? A verdade sempre tem que prevalecer. Tem que contar a verdade, tem que esclarecer. Chama todo mundo pra conversa e fala a verdade.
0: Boa.
4: Certo?
0: Valeu.
4: Falou, Marcelo.
0: Jonathan, falando aqui no Band Love.
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0: Princesa.

0: Cidade FM, Phil Collins. Isso é maravilhoso, gente. I wish it would rain down. Que recordação. É Band Love com Sam Smith, The Good at Goodbyes. E também Princesa, Gustavo Mioto, com a participação da Ana Castela. 11h59, por favor, siga Titio Celo. É, eu tô lá no TikTok, tô lá no Instagram, esperando você, tá legal? Locutor Marcelo Dias no Instagram, locutor Marcelo Dias no TikTok. Eu conto com a sua companhia ali nas minhas redes sociais. Locutor Marcelo Dias no Insta, locutor Marcelo Dias no TikTok. Só colocar na busca, depois clica em seguir. Beleza? 11h59, até uma da manhã, continua. O nosso Band Love.
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0: Meia-noite 2, bom fim de semana pra você que tá aqui na Band FM. Já estamos na madrugada do sábado, 11 de julho. Eu sou Marcelo Dias, tô juntinho com você até 1 da manhã.
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0: Feliz da vida, grato sempre.
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0: Aqui na sua rádio do seu jeito tem mais música linda pra recordar. Angel, John Secada.

0: Band FM Sorriso Maroto amanhã, no nosso Band Love Century Lover Why. Que espetáculo de música. O Rei Roberto Carlos com a Jennifer Lopes, chegaste. Deus é muito bom, Luan Santana. Roupa Nova, meu universo é você. Legal, né? É sempre bom ouvir Roupa Nova aqui no Band Love. E a Lady Gaga, Hold My Hand. Vamos lá, com mais mensagens de áudio chegando aqui pro nosso Band Love. Antes de áudio, tem aqui Band Love. Manda um feliz aniversário pro Ailton. Fala que a esposa Jaqueline ama ele demais e deseja um feliz aniversário. Ailton, feliz aniversário, viu? Quem mais tá com a gente aqui? O Antônio comentou a história de hoje, né, Antônio?
1: Boa noite. Que é o Antônio de São Bernardo.
0: Fala, meu amigo.
1: É, todo dia eu escuto a história.
0: Legal. O que que você achou hoje?
1: A minha opinião é que ela precisa saber da verdade.
0: Valeu, Antônio. Obrigado, viu? Matheus, fala com o Band Love, Matheus.
2: Boa noite, Band FM. Aqui é o Matheus de Guarulhos, São Paulo. Sobre a história aí de hoje, eu, no lugar dela, deixaria a pessoa sem ninguém. Diria que aceito aí o perdão, aceito encerrar o casamento e, ao mesmo tempo, já estaria avisando a outra pessoa. Não teria nenhuma opção para a pessoa, ia ficar sem ninguém. Agora, independente de qual sejam as nossas opiniões, essa moça tem que vir depois contar pra gente o final da história, porque me deixou completamente curioso, eu e a passageira que estava comigo no carro.
0: Tá certo.
2: Boa noite pra todo mundo, Deus abençoe vocês.
0: Amém, um abraço pra você, bom fim de semana. Fala, Gabriel.
3: Boa noite, Band FM.
0: Boa noite.
3: Gabriel de Diadema.
0: E aí, meu amigo?
3: Sobre a história, é uma situação bem difícil. Mas eu acho o essencial seria ela primeiro se perguntar se ela tem sentimento por ele ainda. Se ela tiver sentimento, abre o jogo e fala e segue a vida. Se ela não tiver o sentimento, ela pegar e falar pra ele, ó, não tem sentimento nenhum por você, segue sua vida e é isso. E vai viver a vida, pô. Agora, sobre a amiga, aí já é uma outra situação. Se ela não tiver sentimento de deixar a amiga, eu falaria. Se é um amigo meu, eu falaria pra ele. Se eu não tenho sentimento pela pessoa, eu falaria.
0: Tá certo. Obrigado, Gabriel. Um abraço. Tarcísio.
4: Boa noite, Marcelo Dias. Quem tá falando aqui é Tarcísio.
0: E aí, meu amigo?
4: Aqui, motorista de aplicativo, tá
0: legal.
4: Bom?
0: Boa.
4: E assim, referente à nossa história aí hoje, eu acho o seguinte, que ela teria que ser honesta com a amiga dela, porque a amiga dela foi muito honesta com ela quando quis namorar com ele. Então, o mínimo que ela podia fazer é falar pra amiga, porque que vai deixar a amiga casar pra ser infeliz? Eu acho que ela teria que falar, porque a verdade sempre prevalece. Tá bom? Boa noite a todos aí.
0: Boa noite,
4: abraço,
0: amigão.
4: Marcelo Dias.
0: Um abraço, bom trabalho, viu?
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0: Henrique Juliano.

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0: Band FM, Save Me Now, Andrew Donalds, aqui no nosso Band Love, também Richard Marx, Hauser e Bruni Marrone, Por Te Amar Demais. Olha só, medicando o César.
1: Tô tratando a gargantinha.
0: É, medicando o César. Tava tomando própolis aqui. Eu fui apresentar própolis.
1: Foi.
0: Pra esse louco, não aquele sprayzinho, não. Própolis.
1: É um extrato de própolis.
0: É o extrato de própolis, é. Que faz bem pra garganta.
1: Vermelho, vermelho.
0: É.
1: O cara puro, puro.
0: O cara virou um dependente de própolis. O cara toma própolis do café da manhã, à noite.
1: Acorda e coloca no
0: acorda. O cara vai tomar uma cerveja, bota própolis na cerveja. O cara virou o louco do própolis.
1: Tá aqui, ó, no meu lado.
0: Olha só.
1: Tá no bolso.
0: Enlouquecendo o César. Vamos
1: tudo
0: dar
1: certo.
0: Prêmios.
1: Vamos lá,
0: tudo
1: vamos
0: certo,
1: lá.
0: Né? Vamos lá. Vamos. Ferro de passar roupas a vapor, ó, da Philco. 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Quem tá ganhando o presente do Band Love, que é o ferro de passar roupas, é a Daniela Lopes. Olha. Xavier. Daniela Lopes Xavier, parabéns.
1: Parabéns.
0: Beijo pra você, ganhou o prêmio do Band Love. Posso ir embora? Isso.
1: Posso. Fica mais um pouquinho.
0: Olha só.
1: Olha só, convidando o César.
0: Convidando o César. Só se for implorando o César.
1: Não, não. Tá bom, vai descansar.
0: Olha, despedindo o César.
1: Olha, desprezando o César.
0: Desprezando, né? Esnobando o César. Fui, gente. Tchau.
1: Falou, tchau.
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9: Olha lá! Fala, meu povo! Tudo bem? Tudo certinho? Como é que estamos aí nesta madruga? Tudo bem? Vida ganha? Então, tamo junto. Eu sou o Fernando César. Bora lá, hein? Do seu jeito! Até às 5 da manhã, aqui no nosso Band Coruja. A sua rádio do seu jeito.

que vocês estão? Tudo bem com os senhores? Como é que vai, meu querido guerreiro? Tudo bem com você? Que saudade! Olha aí! Pronto, passou a saudade, eu vou embora.

0: vamos. Então bora lá, bora acordar, bora acordar. Agora! Não vem com soninho não, hein? Não vem com soninho. Não, não tem essa não, é o seguinte. Vamos juntos até às 5 da manhã, você tá ligado no nosso Band Coruja. Todos estão convidados, convidadas a mandar sua mensagem através do nosso WhatsApp 11 99991 9197. Belê, eu não quero falar hoje, não insista, é o Carlos Santiago. Tá bom, Carlos? Tá bom, já entendemos, não precisa falar. É o Santiago de Guarulhos, você não quer falar hoje? Ah, fala com a gente, vai, por favor. Por favor, vai, fala com a gente. Vai, por favor, não sei o que eu vou fazer da minha vida se o senhor não fala com nós. Fala com nós, aê! Oi, fala com nós. Ó, a gente vai até às 5 da manhã, sabe o que tem hoje? Não sei, não sei o que vai surgir hoje. O programa é sempre uma incógnita, né? É sempre uma interrogação que brota neste programa, porque a gente não consegue prever como será o nosso conteúdo. Mais uma coisa eu sei, uma coisa é certa. Você é meu parceiro, minha parceira de apresentação aqui. É lógico, a gente não faz nada sozinho. É, a gente não é capaz, a gente depende do senhor, depende da senhora. Manda aí a sua mensagem. Essa semana foi de boa? Ai, cara, eu fui na feira, é um saco ir na feira, né? Vamos combinar, né? Puta, cara, hoje eu fui na feira. Eu vou te falar um negócio, eu fui lá pra gastar 15 conto, não dá pra gastar 15 conto. Caraca, tá tudo muito caro, né? Pelo amor de Deus, rapaz. Quase eu arranjei treta com o bananeiro lá, velho. Bananeiro folgado, velho. Eu só quero levar meia dúzia. O cara colocando 10 bananas na minha sacola, não quero. Não é verdade? Não é um saco isso? Igual açougue. Açougue, mesma coisa, rapaz. Olha, sabe uma coisa que eu tenho raiva? Ó, alô. Alô, açougueiro. Cadê os açougueiros? Uma coisa que eu tenho raiva. Eu chego no açougue, aí você pede 400 gramas. Não é isso? Não é 400. Você sabe se é 400 gramas ou 400 gramas? Como é que você fala? Hã? Cara, você chega lá no açougue e fala assim: oi, por favor, você me vê 400 gramas de carne moída, por favor? Aí o cara pesa, coloca 550 e fala: tá bom assim, tá bom assim? Tá bom. Não, senhor! Não tá bom! Pelo amor de Deus, não é verdade? Você passa por isso também? Aí eu já tenho a minha estratégia. Eu peço 350 gramas, porque eu sei que o açougueiro vai colocar 400 gramas, entendeu? Ô, Fernando, quero te avisar o seguinte: 15 reais, você não compra nenhuma bacia de laranja. A sua feira é cara aí também, hein? Pelo amor de Deus, hein? A sua feira é cara também, não é? Caramba, rapaz. Você não compra nem uma bacia de laranja com 15 conto, rapaz. Muda de feira. Rapaz, tá comprando aonde? Tá comprando a feira nobre? A feira premium? Tem feira gourmet hoje em dia? Ai, vou pra minha feira gourmet. É a laranja, ai, a minha laranja dos Alpes de Porto Alegre. Lá tem Alpes? Porto Alegre, Porto Alegre tem Alpes? Fernando, tudo bem? Aqui é o Edivaldo. Eu sou açougueiro e é desse jeito o Edivaldo. Ah, esse é um cara de pau. Seu cara de pau. Ô, Edivaldo, me conta uma coisa. É de propósito, isso, o dono do açougue, ele manda fazer isso, não manda fazer isso? Não manda fazer isso? Ele manda fazer isso, não manda? Fala a verdade, fala a verdade. Hã? Joga na roda. Joga na roda. Aliás, eu quero falar outra coisa que o açougueiro faz. Vamos entregar tudo dos açougueiros agora. Você vai comprar, como é que é? A fraldinha? Você vai comprar a fraldinha pra fazer o seu churrasco. Porra, velho, tem um nervo ali da fraldinha, rapaz. Se você não tira a sua fraldinha, fica ruim. Vocês estão ligados, né? Quem aqui é do churrasco, hein? Quem aqui é do churrasco? Ah, aqui só tem os caras do churrasco que fica do lado. Não tem um churrasqueiro aqui hoje, né? O Fernando, laranja europeia de São Paulo. Só compro laranja europeia aqui de Sampa. Ai, caramba. É, tô ligado.
1: Bom dia, Fefo.
0: Bom dia.
1: Que prazer inanarrável ter sua presença aqui na minha caixinha de sons falantes. Tamo Nossa junto, senhora. Meu querido. Bora até 5 da manhã e você sabe, né? Hoje eu quero. Hoje eu quero.
0: O que você quer?
1: Hoje eu quero.
0: Que você quer?
1: Quero o pau quebrar.
0: Ai, lá ele, lá ele. Ai,
1: meu querido. Tamo junto, forte abraço.
0: Ai, lá ele. Ai. Fala, Fernando, melhor locutor da Band, o mentiroso de Sorocaba falando. Bom, obrigado, muito obrigado. Muito obrigado. Oh, fala, Fernando César, boquinha de veludo. Bora pra mais uma madrugada. Você vai pedir 500 gramas e pede. Você tem que pedir 300 gramas que eles colocam 500. É isso mesmo, é isso. É isso mesmo. É isso mesmo.
2: Oi. Bom dia, Nando. E aí, mano? Como é que você tá? Tranquilo?
0: Pô, tudo
2: quanto
0: bem.
2: Tempo, hein?
0: Pô, verdade.
2: Ô, Nando, essa parte do açougueiro aí é muito fácil, pô.
0: É.
2: Ó, vou te dar a dica, tá?
0: Manda. Pega o código. Manda, manda.
2: Chega no açougueiro, pede 1 quilo, certo?
0: Certo.
2: Ele vai pôr 1.200. É praxe isso aí.
0: É praxe.
2: Vai te perguntar se tá legal, se pode deixar. Você pode sim. Você pega, coloca lá na prateleira, volta e pede de novo. Até ele entender que você quer 1 quilo. Entendi. É assim que eu faço.
0: Ah, entendi. Você deve ser bem querido no seu açougueiro. Entendi. Você coloca na prateleira e fala, ó, agora eu pedi 500. Teve uma vez eu pedi lá. Como é que eu pedi? Eu pedi 1 quilo de frango pra estrogonofe, sabe? No cubinho. Eu pedi 1 quilo. Aí eu falei assim, ó, eu quero 1 quilo de cubinhos de frango, cubinhos pra estrogonofe. Só que você pode dividir 500 gramas em cada saquinho, 2 saquinhos. O cara entendeu 1 quilo. Aí o cara começou a cortar 2 quilos. Aí eu deixei o cara cortar, não entendi o que o cara tava. Quando eu fui ver, ele cortou 2 quilos, velho. O animal cortou 2 quilos. Aí eu falei, não, jumento, são 500 gramas, seu animal. Aí ele ficou bravo comigo. Mas aprendeu também, aprendeu. O cara foi passar, né? Foi passar um pouquinho, passou 1 quilo a mais. Não deu certo essa estratégia, né? Oi, fala aí.
3: Oi, Fefo.
0: Oi, tudo
3: Boa
0: bem?
3: Boa madrugada.
0: Boa madrugada pra nós. Beleza.
3: O Wellington de Pernambuco.
0: E aí, Wellington?
3: Na escuta.
0: Como é que vai, Pernambuco?
3: Do programa Band Coruja.
0: Boa,
3: esse
0: boa.
3: Programa de louco.
0: Imagina!
3: Esse programa de retardado.
0: Poxa, obrigado.
3: Quero mandar um abraço para o meu amigo Muriloco. Esse Muriloco. Louco. Ô, Fefo.
0: Oi.
3: Aqui é o Wellington de Caruaru, aquele que contou a história da mulher que embuchudou a mulher pelo telefone. Tu se lembra de mim?
0: Caramba, como é que era a história mesmo? Lembro dessa história aí. Como é que é essa história? Eu não sei se eu lembro da história que você contou ou se eu li uma história assim. Mas conta pra nós aí, como é que foi essa história? Que eu não me lembro aí, vai. Traz a resenha aí pra nós, vai. O Pedrão aqui, Pedrão, um abraço, Pedro Rocha. Valeu, meu querido, um abraço. O que mais aqui? Oi.
4: Fala, Léo. Falei que não ia falar, mas não tem jeito, né? As meninas aqui na...
0: Alguém avisa pra ele que o Léo tá de folga hoje? Alguém pode avisar? Alguém, por favor, dá uma ligada pro Carlos Santiago. Avisa lá que o Léo tá descansando hoje. Obrigado, viu? Obrigado.
4: Tá bom, também pediram pra eu falar.
0: É.
4: Inclusive a Nájila que eu mandei aí, né?
0: Eu não
4: falar.
0: Sei quem é a Nájila, né? Eu não sei o assunto. É assunto em off, né, velho? Eu não sei esses assuntos aí. Ô, Fernando, fim do ano eu comprei um pote de sorvete de chocolate suíço feito nos Alpes do Rio Guaíba. Entendi. O preço era da Suíça. A qualidade não, né? A qualidade não. Tô ligado.
2: Oi. O mercado da minha vila ali é parecido também.
0: Ah, é?
2: Quando eu vou na padaria lá que eu quero 500 gramas de queijo e o presunto, já peço 300.
0: Puta, mesma coisa, cara.
2: Porque já vem entre, cara, 500 e 480, mais ou menos. Lá.
0: É isso, é
2: a
0: isso.
2: A quantidade.
0: É isso.
2: Eu falo, não, aí tá.
0: Puta,
2: e
0: cara.
2: E a carne é a mesma coisa. A carne lá, se você quer 1 quilo, você tem que pedir 800. Daí vem 1 quilo, bem certinho.
0: Entendi. Entendi.
2: Já peguei a altura lá do... Tanto faz do açougueiro como da turma padoca lá. Os bichos são safados, rapaz. Aquele abraço.
0: Não, você pede pros caras um filézinho. Aí eu tô ligado como é que os caras fazem o filé. Ele vai cortar o filé e quando ele vai cortar o finalzinho, ele não corta, assim, sabe? Aí ele abre e ele corta uma outra fatia, fica um filézão, tá ligado? É. Você pediu um filé, é um filé, né? Aí o cara faz um filé do tamanho de uma frigideira, né? É, eu tô ligado. Não, cara, e queijo é a mesma coisa, né? Você, ó, por favor, 200 gramas de queijo, o cara coloca 350 gramas. Mas isso aí eu já resolvi, cara. Eu falo assim, ó, por favor, me dê 10 fatias de queijo, por favor. Tá vendo? Aí, ó. Pede por fatia que acaba o problema. Sacou? Vem na minha. É, oi.
5: Fala, Fefo, beleza?
0: Fala aí, tudo certo?
5: Ô, Fefo, você sabia que a fraldinha tem ela no açougue pra vender com esse nervo que você falou aí? Porque ela é um valor, normalmente, na faixa aí de R$45 o quilo. E tem uma outra fraldinha que ela vem num valor mais caro, que ela é sem esse nervo aí. Você olha ela, só vem carne. Só que aí é quase o dobro do preço.
0: É bem isso, cara. Você tem que tirar o... Você que... Alô, pessoal do churrasco. É, quando você vai comprar fraldinha, fraldinha é uma boa. Eu não gostava de fraldinha no churrasco. É porque eu era um cabação também, vai. Aliás, eu continuo sendo um cabaço. O que acontece que agora eu acho que eu sou um baita... Sabe por que eu acho que eu sou um baita churrasqueiro? Porque eu sigo o perfil de dois caras... agora eu sigo os perfil. Eu sigo os perfil de churrasco, cara. E aí eu acho que eu sou o cara do churrasco. Caraca, velho, outro dia eu fui fazer um churrasco, velho. Eu vou te falar, sabe o que eu apanho no churrasco? Eu sou metido a churrasqueiro, só que eu confesso, vai, eu não sou aquele, né? Só como eu sou bom no churrasco, nossa senhora, como eu sei fazer churrasco. Não, eu não sou assim, não sou desse jeito. Mas cara, eu nunca acerto o ponto do carvão, rapaz. Eu não acerto o ponto do carvão. Porque é o seguinte... Presta atenção. Admire o churrasqueiro da família. Dê valor. Você só vai dar o valor pro churrasqueiro da família, pro churrasqueiro dos amigos aí. Quando ele não tiver, aí você precisa fazer um churrasco. Aí você vai falar, putz, cara, deixa eu admirar essa arte. É lógico. Quando eu aprendi nada, nunca aprendi a fazer um churrasco, mas eu acho que eu aprendi. Cara, aí eu entendi a dificuldade que é, porque é tudo uma administração. Você tem que administrar o negócio, você tem que administrar o calor da brasa, você tem que administrar. Aí você tem que administrar o gosto da galera. Ai, essa carne tá com sanguinho. Essa carne tá com sangue. Aí você tem que fazer a carne sola de sapato. Aí você pega, deixa a carne lá torrar, né, velho? A carne fica uma bolacha de carne. Aí quando fica aquela bolacha de carne, aí o pessoal fala, ai, assim eu não gosto. Cara, é difícil. Aí vem um vegano, um amigo vegano que foi no churrasco. Aí ele traz a cebola, você colocar na brasa. Não, porque cebola na brasa é só colocar com papel alumínio. Aí ele traz umas batatas, umas berinjelas pra você colocar na grada, no grill ali. Ah, pelo amor de Deus também, né? Eu vou te falar uma coisa, é difícil, viu? Ô, Fernando, quando você vai comprar linguiça, é a mesma coisa? Você pede meio quilo e o cara te enche de linguiça. Na linguiça eu peço pacote. Ah, me deu um pacote de linguiça. Vai te catar, rapaz. Eu sempre peço. Não, eu ia falar, eu peço pro pessoal trazer linguiça, mas também não vai ficar muito bem. Também não vai dar muito certo. Ai, traz um quilo de linguiça.
6: Bom dia, Fefo.
0: Bom dia, tudo bem?
6: Boa madrugada pra nós aí, meu irmão.
0: Boa madrugada, meu querido.
6: Fernandão, vigilante da madrugada.
0: Ô, é nóis, xará, é nóis.
6: Ô, Fefo, fui eu que uma vez fui no mercado, faltando 10 pras 2 da tarde, no domingo.
0: É.
6: Porque o mercado fechava às 14, né?
0: Certo.
6: Aí pedi pro cara.
0: Puta, mas também não trabalha. 3 quilos
6: de contra. O cara ficou brabo, hein, mano, o açougueiro.
0: Por quê?
6: Aí reclamou.
0: Por quê?
6: O dono, sabe o que o dono fez? Mandou ele embora. A açougueira até hoje tem um ódio da porra de mim.
0: Caramba, velho.
6: Fernandão Vigilante da Madrugada.
0: Você ferrou a vida do cara. Você não tem dó do cara, não. O cara tem família. Coitado do cara.
7: Beijo cheio de tesão.
0: Caramba, cara. Sem coração, coraçãozinho peludo. Oi.
8: Ô, Fefo, eu quando era cabação também pensava assim. Meu negócio era contra filé e picanha. É. Depois que eu aprendi a fraldinha, ponta de peito e o miolo da paleta. Rapaz do céu, é bom demais. Bom demais aquela cervejinha artesanal que a gente faz.
0: Olha lá, tá vendo? É os. É, aí, ó. Aí, esse daí vive o churrasco, tá vendo? Quer dizer, o cara nem compra a cerveja, o cara faz a cerveja. É, o cara não vai no açougue, o cara mata o boi, entendeu? Você entendeu? Os caras são tudo profissa, rapaz. Olha quem apareceu aí.
9: É, Fernando, o problema é quando a pessoa é aqueles veganos muito radical. Eu saia com uma garota que ela nem babão fazia pra não ter contato com ninguém.

0: O Marco de Pirituba. Ele já chega com o pé na porta aqui também, né, cara? Pô, nem pede licença, cara, né? O cara já chega dando porrada, velho. Não. Caramba, rapaz. Oxi. Calma. Rapaz, você calma. Seja bem-vindo. Boa noite. Tudo bem? Dá dois beijinhos aqui. Tudo certo? O cara já chega. Rapaz. Cara, o menino chegou, né? Ó, outra aqui que chegou, ó, outra aqui, ó.
1: Oi. Fala, Fefo, de belezinha, cara. Nossa, cara, hoje eu tô doentinho, hein? Vocês falam de laranja. Laranja faz bem. Não sei pra quê, mas faz bem pra alguma coisa, hein?
0: Vai.
1: Ela falou que não consegue comprar laranja com 15 conto, tá louco. Aqui na minha cidade eu chupo 3 sacos com 15 conto, né?
0: Cara, meu Deus.
1: É, ó, precisa de dica de churrasco aí, chama o pai, manda um e-mail pra mim lá. Arroba Soltadeu. É, o pai é mestre barbecue.
0: Barbie o quê?
1: Barbicha.
0: Entendi. Ai, caramba, hein? O que mais aqui? Fala. Oi, fala aí, Gilson.
2: Bom dia, Bande. Bom dia, Pipo. Aqui é o Gilson, sou como Pica-Pau. Nego Transportes. Ô, Pepo, fazer um churrasco esses dias. Por esses dias, convidar você, cara.
0: Convida, pô.
2: É, você vai levar bastante linguiça ou eu vou levar umas picanhas? Fala comigo aí. Tudo
0: de bom. Tinha me sentindo honrado por causa do convite, mas acabo de desistir. Declino o convite. Joga água nele. Vai. Ô, Fernando, o bom é quando você tá administrando o churrasco, aí pega aquele fogareio, aí joga água. Não pode jogar água, você também é um animal, hein, Robertinho? Não pode jogar água. Não pode jogar água. Vai resfriar a parada. Não pode. Você tem que subir o grill, entendeu? Você tem que subir o grill pro segundo andar. Você tira da fornalha. Não joga água. Você estraga o braseiro, rapaz. Vem na minha, rapaz. Oh, pelo amor de Deus, tem que ensinar tudo pros caras. Velho. Quem joga água? Joga água. Você tá maluco, joga água. Não. Quem joga água o quê, rapaz? Você estraga o braseiro. Não joga. Nosso churrasco do Robertinho é o churrasco vegano, pelo amor de Deus. Você é louco. Não dá. Tem mais aqui, ó. Eu fui no churrasco uma vez da minha tia Dorlé. Hoje tia Dorlé virou uma estrelinha. E ela falou, vou fazer um churrasco e tudo mais. Ela foi fazer um churrasco, quando eu cheguei lá, ela colocou a carne no forno. Aí eu falei, como assim, tia? Não, churrasquinho, tá, mas é no forno. Eu falei, ai que gostoso! Ai, que delícia de churrasco! Ah, que gostoso. Tem churrasco de air fryer agora, vocês viram? Tem churrasco de air fryer. Ô, oh, rapaz, uma delícia churrasco de air fryer. Vocês já comeram churrasco de air fryer, não? Vocês gostam de churrasco de air fryer? Hã? Não, agora é a nova onda. O pessoal vai no... Que churrasqueiro, o quê? O cara coloca lá uma air fryer e manda ver na carne, rapaz. Olha aí que beleza. Mas que delícia! Fernando, aqui é o Charles. Solta esse som aí, salva aí. Que som que é esse aqui? Que som que é esse? Que Charles, cara. Ah, depois eu. Tá, eu deixa. Daqui a pouco eu ouço. Tô no clima do churrasco agora. Daqui a pouco a gente quebra o raciocínio. Pera aí. É, Roberto Silva, fala aí.
3: Bom dia, Fernando César!
0: Ah, é? Bom?
3: Tudo bem, meu amigo?
0: Beleza.
3: Aqui é o Roberto de Guarulhos, ligado no Band Coruja desse sabadão.
0: Oh.
3: Fernando César.
0: Oi.
3: Na sua opinião, quem vai disputar a final da Copa do Mundo?
0: Putz, cara.
3: É a Argentina, é a Suíça, é a Noruega, é a Inglaterra, é França ou Espanha?
0: Deixa eu ver aqui
3: qual
0: como é que tá a situação.
3: Qual das seleções que vai chegar à final da Copa do Mundo, hein?
0: Ai, ai, ai,
3: Você
0: cara.
3: Tem algum palpite?
0: Putz, velho.
3: Roberto Leite... Guarulhos, São Paulo. Bom sábado pra você, Fernandão.
0: Bom sábado, meu querido. Cara, putz, velho. Putz, velho. Cara, eu acho que de um lado é difícil saber, porque a gente tem a França e aliás, a Espanha ganhou, né? A Espanha ganhou, né? Não foi? A Espanha ganhou, não ganhou? Deixa eu ver, foi ontem. Aqui não tá falando aqui o resultado. Ah, foi 2-1, é isso aí. A Espanha ganhou de 2-1 da Bélgica, então vai enfrentar a França, não é isso? Então, aí eu não consigo dar palpite, não. Eu acho que tá um pouquinho mais pra França. Acho que a França tá mais embalada, mas ninguém sabe, né? É, agora, o outro lado que eu acho que tá mais claro. Eu acho que o outro lado, quem vai pra final é a Argentina, velho. Nossos irmãos aí. É, rapaz. Vamos fazer aquele olho gordo? É. Vamos fazer aquele olho gordo bonito. Eu vou fazer aquele olho gordo legal. Lógico, cara. Sei lá. Mas eu acho que a final vai ser a Argentina contra a França ou Espanha. Eu acho. Não sei, não sei. Vamos ver.

0: Muito bem, 1h28, falamos só groselha até agora, hein? Porcaria nenhuma, não falamos porcaria nenhuma. Cadê meu extrato de própolis? Eu preciso do meu extrato de própolis. É, eu esqueci de tomar meu extrato de própolis para dar uma. Para dar uma garibada nas pregas aqui. É.
1: Meu querido. Boa noite. Aqui é o Negão de Dolcinópolis, na BP Bioenergia, aqui de Oroeste.
0: Fala aí, Negão, beleza?
1: Lapa do bagaço.
0: Opa.
1: Rapaz, se eu pegar um chuchão maior pro churrasco de airfryer, eu chego lá e dou uns bicudos nessa airfryer. Você é doido? Você é louco? Tomar comer churrasco de airfryer? É só pra essa geração Z aí, rapaz, que é raiz. Você é doido,
0: né? Não, quer ver, ó? Ó, deixa eu ver aqui, ó. Não, e tem dicas, tem receitas aqui, quer ver, ó? Churrasco de airfryer. Tem até suporte de espeto para air fryer. Aqui, ó. Quer ver, ó? Para fazer churrasco na air fryer é rápido, sem fumaça e suculento. Pré-aqueça o aparelho a 200 graus por 5 minutos. Corte bifes de corte com gordura, pode ser picanha, contrafilé e fraldinha, com 2 a 3 centímetros de espessura. Asse por 12 a 16 minutos a 200 graus Celsius, virando na metade do tempo. E pronto, o seu churrasquinho está feito sem erro e com todo o gosto de um verdadeiro churrasco. Olha lá, deu até água na boca.
2: Fala, também não sei entender, sou só
0: tá vendo? Que beleza.
2: 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E o seu inglês fica pegando no meu.
0: Oi, pé. Fala aí.
3: Bom dia. Estão falando aí que o Messi se iguala ao Pelé. Fala pra ele ir lá para a guerra.
0: Putz, isso aí tá falando mesmo.
3: O Pelé fez. Que Messi. Cara que fica ensinando os filhos a roubar. Cai fora, meu.
0: Que isso? É, cara. É polêmico isso daí, hein? Estão falando mesmo. É, estão falando. Oi.
4: O Fernando. Tudo bem?
0: Tudo bem.
4: Bom dia.
0: Bom dia.
4: Como você está?
0: Tô bem, você?
4: Era o programa, né? Maravilhoso.
0: Tamo aí, obrigado. Eu o programa.
4: Acordado aqui na madrugada.
0: Opa, tamo junto.
4: Fernando, me tira uma dúvida aí.
0: Claro,
4: por que que todos os horários dos programas da Band tem sorteio?
0: Porque tá ruim?
4: O programa do Band Coruja não tem sorteio de nada pra nós.
0: Não, porque isso aqui é o limbo, é o limbo.
4: É nós, né? Cadê? Cadê o sorteio aí pra nós?
0: Peraí, deixa eu ver esse tempo.
4: Nelson de Campinas.
0: Não, deixa eu ver esse tempo. Ó, temos?
4: Claro que a gente tem.
0: Quem diz que não tem? Quem diz que não tem? Tem sim, pô. Tá aqui, ó. Ó, que nós temos hoje aqui. Caramba, e a gente tem mesmo, hein? Cobrem os locutores do Bando de Coruja, porque tem prêmio sim, hein? Tem sim. Mas sabe o que acontece? Vou ser sincero pra você. Vou ser sincero. Aí nem se preocupa com o prêmio. É, porque aqui o programa é diferente. O Band de Coruja, o legal é a resenha, meu irmão. É. Não que o prêmio não seja legal. É que aqui o prêmio é a presença de todo mundo. É verdade. O prêmio não que não importa, mas o lance aqui é a resenha, é a zoeira. A galera participa aqui sem prêmio, entendeu? É. Por isso que eu não vou dar prêmio, não. Não vou dar porcaria nenhuma. Olha aqui, a Regiane Primavera falou o seguinte. Ai... Esse negão de Ouroeste, ele me interessa, hein? Estou em Araçatuba. Agora que você manda eu ficar quieto, mulher, agora eu já falei. Ela mandou eu ficar quieto, já falei.
4: É claro que o prêmio não importa, né, Fernando? Mesmo porque quando tem prêmio é uma sacochila.
0: O homem tá demais hoje. Uma sacochila. É um sacochila. Eu não vou falar nada, eu vou ficar quieto. Eu quero preservar meu emprego. Você vai ganhar uma sacochila, hein? Deixa eu ver se não, agora eu vou ver, não, peraí que eu vou ver. Eu vou ver os prêmios aqui. Vamos ver se tem sacochila aqui, deixa eu ver. Nós temos aqui, ó, prêmios de sábado, hein? Prêmios de sábado. Olha, a gente vai ter uma cafeteira elétrica. Olha aí que beleza. Que mais que a gente... Olha, vai, chupa todo mundo. Vai ter uma air fryer pra fazer churrasco, cara. Aí, ó, tá vendo? Tô falando. Quando que vai ser, Fernando? Não interessa. Deixa eu ver se... Não, agora eu vou ver. Não, peraí que eu vou ver. Vou ver os prêmios aqui. Vamos ver se tem sacochila aqui. Deixa eu ver. Nós temos aqui, ó. Prêmios de sábado, hein? Prêmios de sábado. Olha, a gente vai ter uma cafeteira elétrica. Olha aí que beleza. Que mais que a gente... Olha, vai... Chupa todo mundo. Vai ter uma air fryer pra fazer churrasco, cara.

elétrica também, porra, legal, cafeteira elétrica, hein? Olha uma outra coisa legal que vai ter aqui, ó. Parafusadeira da Philco, cara. Aí, ó. Tá vendo? Vai ter uma parafusadeira, pô. Ai, não precisa. Você não precisa agora que você não tá montando nenhum móvel. É, mas você vai precisar lá na frente. Aí você não vai ter a parafusadeira, vai ficar na chave de fenda. Vai ficar munhecando ali o parafusinho. Aí você vai lembrar de mim, tá? É. O que mais que a gente vai ter aqui, ó? Você vê, ó? A gente vai ter outra parafusadeira. Big copo térmico. Jaqueta corta-vento. Essa aqui nem eu tenho. É. E vamos ter a sanduicheira da Britânia também. É. Tô sabendo que tem gente pedindo. Se eu falasse os bastidores dessa rádio. É. Marcelo Dias tá escutando a gente. Marcelo Dias deu esporro em alguém aí. Mandou tiozinho aí parar. Mandou tiozinho parar de pedir prêmio aqui na rádio. Não, o tio Celo tem que orientar o pessoal aqui, pô. Tem que botar ordem mesmo, tem que botar ordem, né, velho? Os caras pensam que é tudo aqui. Ah, tô na Band, eu quero. Ah, oxe. Tio Celo tem que colocar ordem aqui nesse negócio. Na verdade, esses dias esse tio Celo tava bravo. Tio, gente, ó, fica só entre nós aqui, ó, só entre nós aqui. Tio Celo ficou bravo aí. É, porque aqui estavam pedindo prêmio. Tava pedindo. Como é que é? Tava pedindo o quê? A jaqueta corta-vento, eu acho. Aí ele chamou com aquele jeitinho dele, Lorde. Ele é Lorde, né? O Titio Cera é Lorde, rapaz. É o Lorde da Band, rapaz. Chegou aqui, ó. Deixa eu te dar um toque, amigo. Para de pedir prêmio, tá chato.

0: falar uma coisa aí. Vou te falar, hein? Ai, caramba. Ô, Fernando, chaleira elétrica custa R$39. Mas não é a chaleira elétrica, o animal. É a cafeteira elétrica, custa 80 conto. É 80 conto, cara. Se você tem, se você acha barato, dá 80 conto pra nós aqui então, pô. Não é verdade? Dá 80 conto pra nós aqui. Ué. Oxi. Oxi. Oxi. Ó o William aí, rapaz. Fala, William.
1: Ô, Fê. Eu quero o cooler. Ui. Dá seu cooler pra mim, Fê.
0: Ui. Ui. Ai, mas assim. Oi, fala aí.
2: Ah, que prêmio, rapaz. Que prêmio, que vale aí. Alegria, diversão, dando risada de madrugada aí, moço.
0: Aê!
2: Presta atenção, rapaz. Que é prêmio, vá na van. Vá na van comprar lá. Tem prêmio lá, tem cafeteira, tem tudo por metade do preço, moço.
0: Aonde?
2: Ah, vai trabalhar, seu vagabundo.
0: Aí, ó, toma.
2: Não, né? Bom dia, bandido.
0: Aí, ó, toma, tontão. Podia dormir sem essa, podia dormir sem essa. Adoro, adoro, adoro, é treta! Cadê o Robertinho? Robertinho que gosta da treta, né? Robertinho que gosta da treta. Oi, fala aí.
3: Fala, Fernanda, calma assim, é o porteiro.
0: Fala aí, cara.
3: Tamo junto até as 5 da manhã. Pô, fala pro amigão, se ele quer ganhar alguma coisa de sorteio, fala pra ele, daqui a pouco eu vou sortear alguém pra chupar meu pi.
0: É, que é isso? Ai, que susto, rapaz. Quer matar o titio do coração aqui, rapaz? Ó, o Robertinho aqui, ó. Falou em briga, ele chega.
4: Oi. Rapaz, já chega pedindo prêmio? Tem alguns prêmios aqui. Por exemplo, o orifício rugoso das bonequinhas do Região. Só que aí precisa de um adicional. É pouca coisa, tipo coisa de R$100. Ou também tem os pirulitos da galera aí que gosta de sentar rolha em gente curiosa.
0: Que isso?
4: Bem-vindo ao Bande Coruja, loucão!
0: Olha lá que beleza. Portas abertas para a loucura, tá vendo? Olha aí, ó. Fernando, vamos mudar de assunto? Gente, ó, o Rodrigo Dias quer mudar de assunto, pessoal. Ele não está feliz com o nosso assunto. Ele não aprova o nosso papo. Ele não está gostando da nossa resenha. E aí ele sugere aqui, ó.

0: sua opinião sobre o fim, da mídia física nos videogames. Puta, mas eu gostei desse papo também. Eu sou meio nerdão também. Cara, isso é ruim, hein? Não, precisa de CD, né? Precisa de CD. Eu era da época dos cartuchos. Eu era da época do cartucho, que soprava o cartucho pra funcionar, do Atari, rapaz. Eu era dessa época aí, cara. Pô, por que vai tirar a mídia física, né, gente? Pelo amor de Deus. Vai sair GTA 6, vocês viram? É, rapaz. Nossa, vamos conversar. Depois a gente conversa de videogame aqui, porque senão a gente vai misturar muito assunto. A gente vai estar junto até as 5 da manhã. Puxa esse assunto no bloco das 2 da manhã. Pronto. Você puxa esse assunto aí às 2 da manhã pra nós? Ou do videogame? Cadê o do videogame aqui? Eu já perdi a sua mensagem aí. Ou do videogame? Às 2 da manhã, puxa esse assunto aí pra nós, beleza? Senão a gente gasta todas as cartas aqui na primeira hora do programa. Calma, a gente vai conversar sobre Copa do Mundo. Eu tô ligado que vocês querem conversar também. Tem os comentaristas, os corneteiros. Daqui a pouco a gente vai falar aqui também. Calma, vocês estão muito nervosos. Calma! Calma, cara, calma! Calma, pelo amor de Deus, calma! Vocês estão muito nervosos. Como é que é? Ô, Fernando, eu gostaria de pedir para o Fernando falar do chato que só acha que ele sabe fazer o churrasco. Putz, tem o chato. Como assim? Eu que sou o chato? Gostaria de pedir para o Fernando falar do chato que só acha que ele sabe fazer. Ah, tá. O cara que. Tem o cara do. Você tá falando de mim, ô Erika? Você tá falando mal de mim, Erika? Erika! Você tá falando mal de mim? Ou não, você tá falando mal do cara que acha que ele é o único que sabe fazer churrasco, é isso? Porque o cara que acha que sabe fazer churrasco, ele é chato, hein? Ele é o monitor do churrasco. Se ele não tá na churrasqueira, ele fica só analisando você. Ele fica só de olho na sua churrasqueira. Aí ele fica falando assim, ó, vai passar o ponto. Aí passa o ponto, o cara fala, eu falei. Esse cara é chato também, hein?
1: Pô, cara, sobre esse assunto da mídia física aí, cara, eu achei muito triste. Tipo assim, tudo bem, por mais que hoje em dia quase ninguém usa mais a mídia física e tal, mas quem gosta de colecionar, né, cara, sempre quer ter ali a mídia física e tal. Pô, vai ficar meio chato isso daí.
0: Vai ser só na nuvem, né? Vai ser só na nuvem. Pode crer. Puta, eu também, cara, eu sou do CDzinho também. Pelo menos CD, né? Eu, na verdade, sou a favor do cartucho. Eu sou velho pra caramba, né? Eu sou velho. Caramba, eu tomei um golpe, velho. Tomei um golpe. Agora que eu lembrei, falei disso, eu lembrei. Ai, tomei um golpe, gente. Não, eu tomei. Eu fui comprar. Como é que chama aqueles negócios lá de USB, que você compra USB, você paga 100 conto e tem mais de 1000 jogos. Você já viram isso aí? Esses anúncios aí? Então, eu fui comprar esse. Eu fui comprar o tontão aqui. Eu fui comprar. Chegou, claro que chegou. Chegou porcaria nenhuma. Ô, Fefo, tem churrasqueira que queima o pão de alho. Sim, é porque tem fogo, a churrasqueira aí queima mesmo, com fogo queima, Game Stick, olha aí, ó, é isso, Game Stick, eu tomei um golpe disso daí. Game Stick é o, você tem mesmo? Com essa cara de tonto, você não tomou golpe? Você tem uma cara de tonto, você não tomou golpe, não? Quer dizer que eu sou mais tonto ainda, então, é. Ai, cara, eu vou te contar, viu? Meu Deus do céu, oi.
2: Ô, Fernando, eu sou de Pirituba, você acha que eu vou tomar golpe? Se eu tomar golpe, eu vou lá no lugar, mano.
0: Ah, entendi. No México, cara. É verdade, o vizinho, né? É, pode crer. Você atravessa a rua e vai tirar a satisfação, né? Não. É os caras.
3: Bom dia, Fefo, Luquinha, motorista por carro.
0: E aí, Luquinha?
3: Rapaz, o bando de coruja, o cara vem atrás de videogame, mídia física, não sei o quê.
4: Ô meu filho, em vez de você dar não sei quanto negócio de videogame aí, pega 650 conto, paga uma horinha de entretenimento adulto, filho. Pelo amor de Deus, cara. Ai, meu Deus, não se faz mais homem como antigamente, não. Você tá doido.
0: Caramba, 150 conto, passa o endereço pra nós! Eu tô brincando, calma. Tô brincando, calma.

0: peraí, ô Fernando. Eu tô conversando com a Érica aqui. Fernando, a gente tem uma amiga em comum. Você foi até em casa. Eu, Érica, fui na sua. Menina, peraí. Eu fui na sua casa? Sério? Quando que eu fui na sua casa? Uma vaquinha que se chamava. Quando que eu fui na sua casa? Eu me comportei na sua casa, viu? Eu bebi, Érica, eu bebi. Ai, espero que eu não tenha. Ai, meu Deus do céu. Espero que eu não tenha bebido nada. Será que eu me comportei? Aonde que foi? Quando que eu fui? Não, peraí, gente, só um minutinho. Deixa só entender isso daqui. Deixa só entender o que tá acontecendo. Ô, Érica, entre nós aqui, eu me comportei? Não. Eu me comportei? Ela tá em silêncio, ela não fala nada. Ai, que medo. Ela não fala nada. Olha, está offline. Você acaba de ser bloqueado. Não, pera. Não, pera aí. Aí, ó, tá respondendo. Pera aí. Tô tenso. Ai, vou dar um grito pra extravasar. Quando que eu fui na sua casa, Érica? Eu não fui nada na sua casa. Fui na sua casa mesmo? Quando que foi? Conta pra mim. Agora eu fiquei curioso. Onde que foi a sua casa? Eu sou meio esquecido. Não estranha não. Eu sou super esquecido. É. O Robertinho tá falando. Ih, Fernando, ferrou, hein? Ô, Fernando, você não entupiu o vaso da moça, não? Não! O que vocês fazem? Quando dá vontade de ir no banheiro, vocês vão na casa do banheiro mesmo? Você pede licença pra pessoa, vai no banheiro da pessoa mesmo? E dá carimbada na porcelana. Vocês fazem isso na casa dos outros? É? Você tá na casa do amigo, você vai lá visitar o amigo e tal, não sei o quê. Vai conhecer a família, tal, não sei o quê. Aí dá aquela vontade no banheiro. O que você faz? Você vai no banheiro? Vai dar carimbada na porcelana? Cara, eu não sei o que eu faria. Isso nunca aconteceu comigo, graças a Deus. Bom dia, Fefo. Somebody Love aqui ligado com você, irmão, até às 5 da manhã. Bora aí, meu querido. Bora aí. Oi, fala aí.
1: Bom dia. É verdade que o Léo foi internado? Ele ficou maluco de fazer o banho de coruja nesse período todo?
0: Como é que é? Não entendi nada não. O que mais aqui? Tem mais mensagem aqui. Cadê? Fala aí, Cátulos. Olha que belo nome, hein? Nome diferente, não? Cátulos. Fala, Cátulos.
2: Ô, Fio, eu tava na casa de um parceiro meu, mano.
0: E aí?
2: E deu vontade de cagar.
0: Putz.
2: E eu sou acostumado a jogar o papel no vaso, tá ligado?
0: Puta, não.
2: Então, deu uma cagada lá, top.
0: Não.
2: Joguei o papel no vaso, não. Descarga. Ai, meu Deus do céu.
0: Puta, cara.
2: Tava entupido o vaso, filho.
0: Puta, que parada.
2: Como que eu saí lá do banheiro?
0: O que você fez, cara?
2: Tive que sair, mano. Eu chamei, falei, mano, eu deu dor de barriga, fui dar um cagão, tá entupido. Pô, mano, não é pra você cagar aí, não, mano. Tem que desentupir.
0: Puta, cara, sério. Tem que
2: desentupir lá, jogando baile, virou um sarjeiro.
0: Puta,
2: você tá doido, cara. Aí. Olha que história, você tá maluco.
0: Caraca, vê se tá brincando. Você tá meio animal, né, velho? Pelo amor de Deus, velho, como assim? Cara, mais uma vez... Cara, essa foi complicada. Eu fui um idiota também. Eu fui. Tava todo mundo bêbado, né? Eita, bêbado é fogo, cara. Bêbado é muito idiota, não é verdade? A gente bebe pra ficar mais. Não precisa beber pra ficar idiota, mas a gente já é idiota e a gente quer ficar mais idiota. Aí o cara comprou a casa, né? O cara comprou o apartamento e tal, não sei o quê. E o pai do moleque comprou o apartamento. Aí o moleque falou assim: ah, vamos todo mundo lá na casa do meu pai lá, não tem ninguém, tá em construção, vamos lá, toda banda! E foi todos os caras, foram umas 15 pessoas lá, e eu tava nessa galera, né? Aí a gente chegou lá, tal, não sei o quê, e começava a beber mais cerveja, beber. E quando você bebe cerveja, o que você quer fazer depois de uma hora? Você quer fazer xixi, você quer ir no banheiro. E aí eu... Era uma casa que tava no piso, sabe? O cara só comprou o apartamento, mas ele tinha pego as chaves, né? Mas não tinha nem piso o apartamento. Ixi, tinha que fazer tudo. Eu não sei porque o cara comprou um vaso. Tinha lá o vaso, no banheiro. E o vaso tava no lugar do vaso mesmo. Não é que o vaso tava encostado na parede. O vaso tava encostado, tava no lugar do vaso. E cara, era umas 11:30 por aí, tava tudo escuro. E lá não tinha luz elétrica, porque o apartamento nem piso tinha. Mas tinha um vaso lá, olha que beleza. Eu bebaço. Cheguei lá, falei, ai que bom que colocaram o vaso. Rapaz, acabou, tirei a água do joelho, acho que foi mais 2,5 litros, cara. Foi. Aí conforme eu ia fazendo xixi, eu olhava pro chão e falava, nossa, olha só. Olha, acho que tá vazando alguma coisa. Cara, resumindo, velho. O vaso não tava instalado. O vaso não tava instalado, velho. Puta, cara, eu mijei no chão do moleque. Fiquei quieta. Isso é segredo. Só eu e vocês que sabem agora. Ninguém sabe, ninguém. Só entre nós, gente. Ninguém sabe. Não vou espalhar isso, hein? Não vai espalhar isso, pelo amor de Deus. Fica só entre nós aqui. Lógico, né? O que o cara vai pensar? Não é verdade? Rapaz, o Fernando Mário tá de folga. Ai, que Mário! Ai! Fala aí, meu querido, tudo bem? Boa madruga.
3: Boa, Fernandão, tudo certo?
0: Tudo certo.
3: Tudo belezinha por aí?
0: Tudo belezinha por aqui.
3: O Edson de Oswaldo Cruz, interior de São Paulo.
0: Opa, beleza. Manda
3: um salve aí pra galera da usina Califórnia, aqui em Parapuã. Ozer, pra toda a galera aí das usinas espalhadas pelo Brasil, curtindo o som da Band FM. Grande abraço aí pra todos e vamos que vamos. Tamo aqui até as 7 da manhã, se Deus quiser. Abração aí pra todos.
0: Oh, é nóis, é nóis. Obrigado aí pelo carinho. Aí, ó. Ah, Eric aqui do churrasco, aqui, ó. Ô, Fernando, faz uns 2 anos, você foi um lorde. Olha aí, ó. Chupa todo mundo, tá vendo? É. Eu tô falando da menina aqui, da Érica, que a gente se conheceu num churrasco. Aí fiquei preocupado aqui, né? Aí, será que eu me comportei e tal? Ela falou, não, que isso? É, você foi um lorde, nós conversamos muito sobre educação em relação à sua filha. É, quem não se comportou foi o meu ex que eu já despachei. Quem é o seu ex? Conversamos sobre o seu pai, a Rádio Oficina. Seu programa é bom e engraçado. Ah, obrigado, meu amor. Obrigado pelo carinho, viu? Meu pai, seu Francisco. Pô, legal, cara. Pô, que legal. Pô, tô feliz agora, tô feliz. Ó, um abraço pro seu Francisco. Não é? Pô, legal.
4: Boa noite, boa noite, boa noite.
0: Boa noite, boa noite, boa noite. Boa noite, boa noite.
4: Bom, tô aqui na usina Atmos de Rio Brilhante, curtindo a Band FM aí até às 7 da manhã aí, que é meu horário. Todos no puxa do palito doce. Tá no que apelo. Bora lá, manda um abração aí pra turma, os guri da madrugada. Pose!
0: Valeu, meu querido! Valeu! Um abraço! Ai, ai, ai. Ô, Fernando, olha isso daqui. Deixa eu ver, o que é isso aqui? Oi, fala aí.
5: E aí, Fufurete?
0: Bom.
5: Aqui é o Hirohito. Ô,
0: Hirohito!
5: No Japão comer um churrasco de brontossauro aí, ó. Aquela parte que vai da picanha e da alcatra assim, ó. Pega metade da picanha e um pedação do coração da alcatra. Ué, da hora isso daí, ó.
0: Não vem ensinar pro brasileiro como se faz churrasco, tá? Não vem, não. O senhor vai comer sushi aí. Sushi. O senhor entende sushi. Deixa o churrasco que nós entende aqui, viu? O senhor não me enche... Não vem dar aula aqui, ô... Não vem dar aula. Você no Japão vai dar aula de churrasco pra nós. Não vem, não. O senhor vai me ensinar a fazer arroz. O senhor deve fazer um arroz bom. Um arroz bom. O churrasco é com nós aqui. Não vem, não. É. Não é verdade? Não é verdade? O que mais aqui? Fala aí, meu querido. Tudo bem?
6: Ô, Fernando, tudo bem?
0: Tudo bem.
6: Bom dia.
0: Bom dia.
6: Davi, taxista de São José do Rio Preto.
0: Fala aí, Davi.
6: Tô na estrada aqui, voltando de Barretos pra São José do Rio Preto. Rio Preto, escutando vocês.
0: Boa.
6: Bom trabalho aí, tudo de bom, viu?
0: É nóis, meu filho. Um abraço aí, tudo de bom, hein? Valeu aí, boa rodagem.
7: Boa noite, galera do Band Love. Tô aqui tomando.
0: Bandidão, vamos. A... Não, peraí. Por favor, vamos bater palmas, senhoras e senhores, para este rapaz. Palmas. Vamos ver. Esse tá ligadão. Esse está ligadaço no nosso programa. Atenção, por favor, mais palmas para ele. Mais palmas. Mais palmas. Isso, olha só. Ele tá ligado no nosso programa. Veja bem.
7: Boa noite, galera do Band Love.
0: Muito bem, palmas para ele novamente. Esse daí tá ligadaço no nosso programa. Muito obrigado, tá muito focado aqui no nosso conteúdo. Boa noite, pessoal do Band Love. Ai, caramba. Agora eu leio. O Gaúcho! Lembrei, a professora de português ficou trocando ideia de política. Lê! Não foi? Ah, não ficamos trocando ideia de política, não. Ficamos trocando ideia. Professor, claro que eu lembro de você, pô. É. Não é isso? Não, eu fui na sua casa, pô. O que eu fui fazer aí, hein? Eu fui com o Gaúcho aí, é verdade. Pô, você é mó gente boa, menina. Ô, menina, você é gente boa. Pô, legal. Foi legal o nosso papo aí, pô. Gente boa, verdade. Ficamos falando da minha filha. Na época ela tinha um aninho, eu acho. Um aninho, dois aninhos. É verdade. Caramba, olha só, o tempo passa, hein, Arica? Pelo amor de Deus. Já faz 2 anos isso, cara. Tu quer dizer que você se livrou do Gaúcho? Parabéns. Não dá pra atender aí, Erika. Não dá pra atender aí. Caramba, vou ligar pra você, vai. Ah não, peraí, aqui agora 1h57. Eu tenho que ir pro intervalo aqui, peraí. Vou fazer um intervalo aqui. Ixi, rapaz, o programa hoje vai render, hein? Eita, não, esse é o nosso Bando de Coruja. Você que tá junto com a gente, fique à vontade para interagir. Participe através do nosso WhatsApp no 11 999919197. Manda aí a sua mensagem, puxa aí a sua resenha e bora juntos aí. Até las 5 da manhã.

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Muito bem, senhoras e senhores, estamos ao vivo aqui no nosso Band Coruja. 2:03. 2:03. Vamos juntos até às 5 da manhã. Você participa no 11 99991 9197.

Pablo, ele canta bem agudo, né? Eu quero ver se alguém alcança aqui. Cadê o refrão? Cadê o refrão? Aqui, ó. Vamos ver se alguém alcança esse tom. Cadê? Colocar o dedo no butico na hora de gritar.

0: esse amor se acabar.
1: Olha aí, ó. Aí, ó, tá. Esse daí conseguiu. Aí, ó. Oi.
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1: A veia saltando, a veia
0: você
1: saltando.
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1: Pronto, não tem mais voz, hein? Oi. Cadê?
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1: Tá apelando, apelando. Tá no falsete, só no falsete, só no falsete.
0: Você
1: Oi.
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1: Olha aí, ó.
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1: Olha, olha o Leandro. O Leandro é fortão, né, rapaz? Tô vendo a foto dele, é fortão. Mas que adianta fortão com essa vozinha aqui também?
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1: O cara
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1: Aqui ó. Eu sou o Leandro Cavalão. Ô Leandro, depois. Leandro Cavalão. Aí ele coloca. Vou dar play no áudio dele aqui, ó.
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1: Sem credibilidade, viu?
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1: Leandro Cavalão. Cara, eu tô curioso pra ouvir a voz dele agora. Deixa eu ver aqui, ele mandou um áudio antes. Deixa eu ver qual é a voz dele.
2: Ô Fê, foi eu quando era...
1: Melhor. É que você se apresentou agora. Oi, tudo bem? Eu sou o Leandro Cavalão. Põe o meu áudio aí.
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1: Caramba, aí...
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1: Pô, pelo amor de Deus, Cavalão. Pelo amor de Deus, né?
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1: Então.

0: Bom dia, Fio. E aí, tranquilidade, na paz, meu camarada.
1: Fala aí.
0: É o Baiano Segurança. Vamos agitar essa madrugada de sábado, hein, Fio? Vamos agitar. Ô, Fio, você que é um cara inteligente, perguntar a você. A lua caminha à noite. E o sol caminha que hora?
1: Ai, que porcaria, hein? Não me enche o saco, vai. Ai, cara. Ó, a Érica, professora, tá escutando a gente aqui, cara. Tá de férias. É a primeira vez que tá escutando a gente aqui. Programa de madrugada, eu tô de férias. Normalmente eu acordo 7h20 já na toda a sala de aula. Entendi. Aí quando você tá de férias, você vem escutar o Band Coruja, professora? Não, e a professora de português, hein? Vamos lá. Ô, professora de português, Érica, é o seguinte, eu gostaria que você fizesse 3 questões. A gente vai fazer uma provinha. Vamos fazer uma provinha com os nossos alunos? Vamos. Regra gramatical, Érica, prepara aí pra nós. Prepara pra nós aí. Prepara pra nós. É. Vamos fazer, Érica. Vamos fazer. Sua filha ainda usa sapato de velcro cor de rosa? Usa. Ela usa. Da Frozen. É roxinho agora. É. Minha filha tá na época da Frozen agora. É, fui mostrar pra ela a tua história. Cara, fui mostrar pra minha filha o desenho do Toy Story. Gente, vocês já assistiram o Toy Story? Cara, é muito triste, cara. Não, e minha filha se divertindo, tal, não sei o quê. Ai, não sei o quê, brinquedinho que fala. Ai, que legal, tal, não sei o quê. E aí eu fui ver aquele lá do... Qual que era? Eu acho que era o 3. É o 3, que é do Mineiro lá. Não sei se vocês assistiram já. Que é o do Mineiro, que é do urso vilão ali e tal. E é triste para um caramba, rapaz. É triste. É muito triste. E eu comecei a chorar do lado da minha filha. Ai, o Toy Story vai morrer. O Andy cuidou tão bem do cowboy. Oh! E minha filha, papai, calma, papai. Vai dar tudo certo. É só desenho, papai. Rapaz, minha filha. Juro, cara, juro. Puta, pior que foi, cara. O pior de tudo. Que aí a minha esposa chega em casa e eu... Em prantos. Ai, filha, esse filminho não é pra você. É, não. Sabe outro que eu chorei também do lado da minha... Mas esse eu escondi as lágrimas, porque aqui é macho. Aqui é macho. Escondi as lágrimas. Minha filha não pode ter a versão do pai chorão. Papai aqui, ele é frio como um aço. É isso? É. E aí fui ver com a minha filha procurando o Nemo. Gente do céu, que coisa triste. E aí começa com o tubarão comendo todos os ovinhos e a esposa do Nemo. Aí fica só ele com um ovinho. Só fica ele com um ovinho assim. Ele fala: ai, filhinho, você foi o único que me restou. Eu vou cuidar apenas de você. E aí começa. Não é que é o fim isso, não é que termina assim. Começa assim, eu já comecei chorando. Falei, meu Deus do céu. Ai, que triste. Ai, isso não é pra criança, isso não é pra gringa. Quase que eu não deixei minha filha ver procurando Nemo. Que é isso? Não é verdade? Vocês estão rindo da minha cara? Ah, mas vocês choraram também. Só eu que chorei, gente. Vocês juram? Vocês são tudo coração peludo, isso sim. Ó, oh. Não, vocês são coração muito peludo.
2: Imagina a cena, sua esposa chegando e sua filha falando: ai, mamãe, o papai tava chorando por causa dos brinquedinhos. Ela segurando um cintarelo assim atrás das costas e falando: eu sei que ele chora por causa do brinquedinho.
1: Vai te cantar.
3: Oi. Imagina você vendo o novo da Moana, então, né?
1: Cara, é triste.
3: Vai chorar o Rony de novo.
1: Não, não, já me fala se é triste que eu não vou assistir. Eu não vou assistir. Outra coisa, tem o Toy Story que tá no cinema, né? Ele é triste, que se for triste eu nem vou assistir. Não, eu fico muito chateado. O brinquedinho vai morrer, gente. Não, já me fala logo, porque eu nem assisto. Não quero.
3: Ô, Fê, por incrível que pareça, eu chorei assistindo o filme de Zezé de Camargo e Luciano.
1: Puta, outro que eu chorei também, cara. O final, né, cara? É muito triste, caralho. Não, mas o do Zezé de Camargo também, cara. É um filme emocionante também. Mas ali é diferente. Você chora meio que tranquilo, de felicidade. Mas o Procurando Nemo já começa muito triste. Quer saber outro triste também? De criança. Mas que é triste pra caramba. Rei Leão, velho. Cara, Rei Leão é muito... O Simba sai correndo porque ele acha que ele matou o papai. Corra, Simba. Simba, seu maconheiro, corra, Simba. Ele sai correndo. Aliás, é verdade, eu até vi ali. Até vi na internet os caras falando que o Simba é maconheiro, né? Vai pra floresta e encontra o Timão e o Pumba, dois maconheiros.
4: Simba!
3: Oi. E aí, Fefo, bom dia pra nós, bom dia pra todos. Orlando Silva, motorista em aplicativo, só carregando os pés de rato na madrugada.
1: É mesmo, cara?
3: Ô, falando em filme aí, cara, eu não sou de chorar não, mas não. Teve um filme que os olhos encheu d'água, mano.
1: É
3: triste, triste. Milagre na Cela, cara. Quem puder assistir, assista. Pode ser o machão que for, eu quero ver os olhos encher d'água.
1: Cara, então até...
3: Falou, fui.
1: É, não, eu não vou assistir, não. Já teve outro que falou aqui, ó, Milagre da Cela, esse filme aí que ele tá falando, é triste mesmo. Não. Ô, Fernando, eu chorei quando eu assisti Emmanuel. A Emanuele, né, seu animal? Só tinha pegação e não rolava mais nada, que tristeza. Ai, ô, Fernando, tua história, eu levei meu filho de 18 anos. Seu filho chorou? Ó, daqui a pouco a gente vai ter provinha com a professora Érica, hein? Provinha de português, hein? Daqui a pouquinho, avaliação surpresa. Vamos fazer chamada oral. Cara, eu tinha pânico quando a professora falava: olha, provinha surpresa. Queria morrer. Você faz isso, Érica? Você faz provinha surpresa pros seus alunos? Fernando, Toy Story 5 é bom, não é triste, não. Tá, então eu vou assistir. Se for triste, você vai ver, hein? Se for triste, eu te bloqueio um mês aqui, viu, William? Vai ficar um mês sem participar. A morte do Giban também eu chorei. Sabe qual filme eu chorei, cara? Mas é um filme antigo, não sei se vocês assistiram. Cara, dois que... Teve um que eu saí no meio, fiquei revoltado. Um que é o campeão, que é o pai, que é um boxeador, que ele se aposenta, mas ele vai lutar a última luta pro filho, que ele quer ganhar pro filho e tal. E aí é a luta que ele vai se aposentar. E aí ele não queria perder essa luta pelo filho. E aí ele lutou, ele ganhou e morreu no final, mano. E acaba com o moleque chorando, falando: campeão, acorda, campeão, acorda, papai, campeão. E ele ganha a luta no meio, mas ele cai, morre. E o filhinho fala: campeão, campeão. E as letras começam a subir. Acaba o filme, cara, como assim? Meu, eu não esqueço desse filme. Esse filme me traumatizou. Não, pelo amor de Deus. Agora tem aquele outro, da menina lá. Como é que chama? Da menina que é boxeadora também. Como é que chama esse filme aí? Esse filme, eu saí no meio. Não, eu saí no meio desse filme. Você tá louco? Mó triste o filme. A mulher lá que... ela é até mais velha e ela começa a lutar. Eu chorei com um campeão também. Você chorou, né, André? Não, esse filme, pelo amor de Deus, deveria ser proibido. Menina de Ouro! Ei, Menina de... Rapaz! Menina de Ouro, não assista. Não assista Menina de Ouro. Não assista. Não, não, ó. Vou te falar um negócio, cara. A vida é muito triste. Pra que eles fazem um filme dele? Não, pelo amor. Não, que... Não, eu não vou assistir um filme desse. Você é louco. Comecei a assistir Menina de Ouro porque eu gosto de luta. Falei, não, não sei o que, luta, porrada, tá, não sei o que. Aí a menina lutando lá, tá, não sei o que, acontece os negócios. Aí ela meio que não pode mais lutar. Acontece um bagulho. Ah, ela. Não dá pra falar, não vou falar. Não vou falar. Não vou falar. Mas aí ela. Ó, já tô com. Ai, tô me emocionando aqui. Tô me emocionando. Aí ela. Aí acontece o negócio, ela nunca pode, não pode mais lutar, cara. Aí eu saí no meio do filme, falei, ah, que se lasque, não vou assistir. Saí no meio. Ô, Fernando, Espera de um Milagre, também é triste. É outro filme que também não consegui assistir. Mas eu achei chato, desculpa. O pessoal fala assim, oh, Fernando, como assim um filme com vários prêmios, você acha chato? Ah, mó chato, cara. Não consegui assistir, achei muito parado. Muito parado. O que mais? Vocês são chorão pra caramba também, né? Vocês estão falando de mim? Vocês estão falando de mim, mas vocês choram pra caramba aqui, ó. Ô, Fernando, eu já chorei ouvindo o Band Love. O Murilo.
2: Não só choro, como eu sou soluço, cara. Eu não posso ver nenhum desenho que eu me mato de chorar, cara. Eu falei, eu perguntei, cara, por que tão triste, cara? É pra criança, cara! Ai, nossa, eu saí anos pra assistir aquele Viva la Vida do Lembre de Mim. Hoje eu tenho que partir. Eu lembrava minha vozinha, cara. E aquele som, então. O cara tava dando tudo certo e ele morreu.
1: Alguém ajuda o Murilo lá, gente? Alguém ajuda o Murilo lá? Ele tá triste, gente. O Murilo tá triste, gente. Então, eu e Marley. Esse também eu não vou assistir. Eu tô ligado. Do cachorrinho, não é? Do cachorrinho? Que o dono morre e o cachorrinho fica lá indo todo. Não, nem ferrando eu assisto. Não, você é louco, não assisto. Não, não, não, não, não. Eu chorei no Titanic também, cara. Ai, vocês podem me zoar. Eu chorei no Titanic. Vocês choraram no Titanic? Todo mundo assiste o Titanic, pelo amor de Deus. Pelo amor de Deus. Todo mundo aqui, 90%, 95% assistiu o Titanic. Não assistiu? Vocês choraram com o Leonardo DiCaprio morreu. Ai, Jack! Ai, Jack! É muito emocionante. Vai, não vem. Não vem falar que não chorou. Não vem falar que não chorou. Vocês choraram, sim. O Leonardo DiCaprio morreu. Oi.
4: Vocês estão falando de filme aí, cara. Mas um filme que eu chorei que só a pé, sabe qual que foi? Armagedon. Você tá doido?
1: Puta, cara, é que Armagedon também é triste. Mas é muito clichê, né? É que era numa época que não era tão clichê. Vai, hoje em dia é clichê. Mas o pai que salva o genro. Devia fazer o Armagedon 2, aí o genro separado da filha dele, né? Mas Armagedon é aquele filme clichê hollywoodiano, não é verdade? Mas é, tem uma parte lá emocionante, não é verdade? É. Faz mais sentido você chorar no Armagedon do que no Independence Day. Tem gente que chorou no Independence Day quando os humanos salvaram o planeta Terra. Aí não também, né?
2: Ai, como eu chorei, cara! A hora que os caras tocam o violino, nossa!
1: Não, calma! Calma, ô Murilo, calma, cara! É só um filme! Calma! Caramba! Oi, fala aí!
5: Fala, Fefo, bom dia! Diógenes aqui, cara! Quer chorar? Assiste até a última gota! É recente esse filme! É recente, cara, você vai chorar.
1: Não vou. Não vou assistir. Não é que eu não vou.
5: Que trabalha, é acusado injustamente por roubo. E acaba tendo a reviravolta incrível na vida dela.
1: Pô, que legal o filme, hein? Pô, que legal, cara. Vai sumar pra caramba na minha vida, viu?
6: Oi. Ô, Fernandão, sempre ao seu lado também é da hora, hein? É top, top, top, top o filme.
1: Pô, tá aqui, ó. Um outro filme que o Billy Simplício puxou aqui. Ghost. Cara, Ghost é triste, hein? Puta, Ghost é triste, cara. Ghost eu chorei. Ghost eu chorei também. Ai, Ghost eu chorei. Não, mas eu chorei. É muito triste o filme, né, cara? Aquela hora lá no final que eles se encontram, que eles se veem, mas é, eles não podem se tocar, né? Porque ele tá em outro plano. Aí eles colocam a mão assim e eles tentam se encostar, mas não se encostam. E quando ele morre também, cara, puta, que coisa triste, né, velho? Não, é, Ghost é triste. Fernando, ah, outro também, caramba, esse também. O Billy é chorão, hein? Ô, Billy, você é chorão, hein, rapaz? Mas eu também chorei em todos esses que você tá falando. Outro, cara, não sei se vocês assistiram. Putz, esqueci o nome dele, cara, eu adoro ele. Como é que chama? Puta, cara. Adam Sandler. O Clique. Vocês assistiram o Clique já? Caramba, o Clique é triste, hein? É um filme do controle remoto lá. Vocês já assistiram? Caramba, aquele filme é triste, cara. Aquele filme é triste também. É o Clique. Cara, se vocês não assistiram, vou te falar, esse filme Clique é o melhor filme do Adam Sandler, viu? Pô, e é um baita fundo moral legal, cara. Puta, não vou falar muito, será que eu... Como é que eu vou... O filme da hora é Garganta Profunda. Puta, seu Zé. Cara, assistam, se vocês não assistiram, assista com o Adam Sandler, esse filme Clique. É triste pra caramba. Mas ele traz um aprendizado. E eu não quero falar muito, porque ele é triste, mas ele te ensina. E você vai ficar bem no final. Você vai ficar bem no final. Ele é triste, mas não é triste. Assista. É legal. Ele tem um controle remoto mágico que ele pode passar o tempo. Então ele começa a passar, por exemplo, assim, a mulher tá enchendo o saco dele, ele vai lá e passa pra frente. O chefe tá enchendo o saco, ele vai lá, passa pra frente. É o filho que tá enchendo o saco, querendo mostrar desenho que ele não quer ver, aí ele pega e passa pra frente. Sabe esses períodos da vida que são chatos pra caramba? Ele vai passando pra frente. Só que quando ele vê, ele perdeu uma bela fase da vida dos filhos. A evolução dos filhos e tudo mais e tal. E aí você começa a dar valor, o filme fala sobre isso. Que os momentos chatos são os momentos que você ensina e que você aprende com os seus queridos, com a sua família, com seus filhos e tudo mais. E aí mostra que esses momentos chatos, na verdade, são os mais importantes aí. É bem legal, vale a pena se assistir. Vale a pena se assistir. O Menino do Pijama Listrado é triste, hein? Quem indicou essa daqui? Deixa eu ver quem que indicou. Ah, esse aqui foi o... Cadê aqui? Não, aqui foi o outro. O Menino do Pijama Listrado. Cara, esse é triste, hein? Da época lá da época de Hitler, né? A perseguição, né? Contra os judeus. Puta, esse daí... Esse daí é muito triste, porque envolve criança. A inocência da criança, né, cara? Isso aí é triste pra caramba. Esse O Menino do Pijama Listrado eu não assisto mais também. Assisti porque eu pensei que era um filme de época. É de época. Mas eu não assisto mais também. Não assisto mais também. Que mais? A Procura da Felicidade com Will Smith é legal. E não é triste, é motivacional. É diferente, vale a pena. Vale a pena, É só filme filha da...
7: Cara, eu tenho raiva dos filmes que minha esposa chama pra eu assistir junto com ela. Puta, o filme, cara. De bichinha, de romancezinho de gay, cara.
1: É isso?
7: Nossa, cara, mas saiu do trailer, eu já comecei a chorar, cara. Mas chorar de chorar. Aquele Como Eu Era Antes de Você. Aquele Culpa das Estrelas, cara. Que filme triste, cara. Mas o pior de todo é Up. Up, eu perdi uma mulher, cara. Que triste.
1: Cara, Up é muito triste. Up é muito triste, cara. É verdade. Mas esses filmes de namoradinho também, né, cara? É, Amor ou Amizade. É, Como Perder um Homem em 10 Dias. Que mais? Aquele lá que o... Como é que chama? Aquele lá, o cara que fez o Coringa depois. Como é que chama lá? É... 10 Coisas Que Eu Odeio em Você. Puta, esses filmes são muito tristes, cara. Que triste. É, PS, Eu Te Amo. Cara, esses filmes, chorar nesses filmes não dá. Não dá, rapaz. Não dá pra chorar, né? Não dá, tem que esconder. Ó, se você chorar nesse filme, tem que esconder. Não dá pra... De... Ó, olha, hombridade em jogo. É, não dá pra chorar. Ai, eu chorei, sabe qual? Ai, eu chorei na Bela e a Fera. Ai, que triste. A Bela e a Fera é muito triste. Ai, a Fera, coitada, a Fera. A vida é bela, a vida... Puta, gente, não, não, chega, chega desse papo. Vamos falar de videogame, chega. Não, chega. Chega desse filme. Chega desse papo, chega! Chega, para! Fernando, eu chorei com o Titanic. Então, essas coisas não dá pra chorar. Irmão, você perde metade da sua testosterona quando você chora no Titanic, cara. Não, ó, ó. Você tá com 400 de testosterona. Se você chorou no Titanic, você fica com 200 de testosterona. Tô te falando. Te falando, vai ter que fazer reposição hormonal depois de assistir Titanic. Não dá. Chorei no Titanic quando o Jack morreu. Ai! Então. Vai fazer exame, você vai ver. Vai fazer exame hormonal, você perdeu testosterona aí. Perdeu. Oi.
8: Ô, Fefo, bom dia. Rapaz, com o Titanic, rapaz, eu não me emocionei não, rapaz. Mas eu chorei garoado mesmo. Foi o filme do King Kong.
1: Ah, pelo amor de Deus.
8: Quando ele caiu, rapaz, lá de cima do prédio lá. Só viu o coração dele bater. Cutum, cutum. Ei, rapaz. Coitado do mato.
1: O cara chorou no King Kong. O cara chorou no King Kong. Isso é testosterona, tá vendo? Aí, ó, esse é o homem de verdade. Aí, ó, chorou no King Kong. O cara chora no Super-Homem, né? Aí, o Super-Homem com kriptonita, ele chora, né? É, chora porque o time dele perdeu. Isso é homem de verdade, tá vendo? Vai chorar no Titanic, pô, pelo amor de Deus. Aí não dá, né? Ô, Fernando... O que teve de gente chorando na semana passada com a eliminação da Copa, não é filme, mas foi um drama. Não, mas aí tudo bem, é o time, é a nação, ok. É o sonho do hexacampeonato e blá blá blá. Mas eu fiquei triste também, eu fiquei triste, mas não chorei também, né? Também não chorei. O que foi, cara?
9: O cara lá assistindo King Kong. Macaco!
1: O cara chorou. Eu chorei com o final dos Vingadores. Ó, o Thiago. Ô, Thiago, pelo amor de Deus, não me mata de vergonha. Não me mata de vergonha assim. Você chorou com Vingadores, cara. Caramba.
10: E aí, Fê, bom dia, beleza?
1: Beleza.
10: E o filme é Sempre a Seu Lado e Marley e Eu. Triste também.
1: Não, tô fora desses aí. Eu já tô ligado e nem assisto.
11: Ô, Fernando, eu chorei assistindo Esposa de Mentirinha, naquela parte que o moleque aprende a nadar, que ele ganha os biscoitinhos de golfinho.
1: Cara, não... Puta, Esposa de Mentirinha é com a... Putz, Jennifer Aniston. Não é? É com Adam Sandler. É isso, mas essa parte aí eu não lembro, cara, dos golfinhos. Deve ser uma parte muito idiota. No mínimo. Oi, fala aí.
12: Boa noite, Band Coruja.
1: Boa noite.
12: Carlito DJ.
1: Fala, Carlito.
12: Diretamente de Guarulhos. Eu chorei no filme do Hancock. Aquele filme que...
1: Cara, é...
12: Ele pinta um coração vermelho na lua. Na história dele lá, tendo que fugir da mulher dele lá. Eu chorei naquele filme.
1: Olha, é não, tá bom, vai. Tá bom. Ok. Mas tá raspando ali, né? Tá raspando. Agora, esse daqui me emocionou. Todo mundo vai. Aí eu acho que todo mundo vai concordar. Eu chorei quando o Chaves foi chamado de ladrão. Ai! Verdade. Putz, a musiquinha triste do Chaves, cara. Cadê a musiquinha triste do Chaves? Quer ver, ó? Cadê, ó? Deixa eu ver. A musiquinha triste do. Não, a musiquinha triste do Chaves não dá. Não é verdade? Cadê aqui? Peraí, cadê? Musiquinha triste do Chaves, quer ver, ó? Ah, não, essa aqui é abertura, abertura, cara! Olha que saudade! Que saudade! Ai, dá. Meio-dia! SBT, meio-dia, anos 90!
13: Aí, ó. Ó, foi, foi, foi.
1: Ó. Caramba! Olha aí, ó. Ó. Lembra disso? Caramba, hein? Ô, tempinho bom, hein? Olha aí, rapaz. E esse fundo triste. Ai, fundinho triste aqui. Olha, rapaz, como é triste. Isso é muito triste, isso é muito triste. Aqui, ó. Ó. Olha que triste. Ladrão. Cadê? Chaves, ladrão. Vocês lembram? Isso era triste, isso era triste, cara. Olha, eu sou traumatizado. Isso era triste. Cara, isso era triste, não é verdade? Aí, ó, isso aqui mexe com o nosso coração, tá vendo? Tá vendo? Ó. É, rapaz. Aí, ó. Aí, ó. Oi.
14: Episódio triste do Chaves é quando o pessoal foi pra Acapulco.
1: Cara, também.
14: Ele ficou, lembra?
1: Também, é. Não, do Acapulco acho que foi mais triste ainda, viu? Não, a do Acapulco foi maldade. A do Acapulco, que ele fica sozinho ali. Aí no final, o seu barriga salva, né, cara? Putz, aquela. Caramba, cara. Eu acho que a parte mais triste do Chaves, acho que realmente foi essa cena que todo mundo foi pro Acapulco e o Chaves ficou sozinho na vila. E aí o seu barriga chama ele pra Acapulco, né, cara? Que eu vibrei. Ai, graças a Deus! Não é verdade? Caramba, velho, eu acho que foi o mais triste mesmo. Eu concordo com que ele fica sozinho ali, aí no final o seu barriga salva, né, cara? Putz, aquela. Caramba, cara. Eu acho que a parte mais triste do Chaves, acho que realmente foi essa cena que todo mundo foi pro Acapulco e o Chaves ficou sozinho na vila e aí o seu barriga chama ele pra Acapulco, né, cara? Que eu vibrei. Ai, graças a Deus!

0: gatilhos.
1: Aí você vai pra uma competição de quem é o mais chorão. Você chega lá, o seu adversário já tá chorando, achando que você não ia, cara. Perdemos.
0: Recentemente eu chorei com o final do He-Man. Nossa, também, cara, pelo amor de Deus. Quando apareceu o fantasminha no final, me bateu uma nostalgia. Ah, pelo amor de Deus também, né? É, meu primeiro amor. Putz, o meu primeiro amor. Eu não vi o meu primeiro amor, na verdade. É do Macaulay Culkin, né? Não é, Macaulay Culkin? Putz, sabe que. Quer ver um filme triste também? Ah, esse é muito triste, cara. É o Inteligência Artificial, daquele moleque lá, loirinho. Como é que ele chama? Aquele moleque loirinho que fez o Eu Vejo Gente Morta. Sabe aquele moleque? Ele fez Inteligência Artificial. Faz tempo esse filme. Cara, esse filme é triste, hein? Putz, cara, esse filme é triste. É. Ai, eu chorei quando o Brad Pitt morreu no Troia. Ah, pelo amor de Deus também, né? Ó, oh, vai fazer teste de hormônio, testosterona 100, vai lá. Ah, eu chorei com Brad Pitt quando morreu.
2: Ah, é nada, o He-Man foi bem cômico, bem... Ele não sabia nem o que fazia, né, tadinho? Mas eu chorei mesmo com o filme do Dumbo, Elefante Voador.
0: Ah, não, mas o Dumbo é triste, é verdade. O Dumbo é bem triste também. É que eu não sei se a galera lembra da história, mas é bem triste o Dumbo, né, cara? É que. Puta, que a mãe fica balançando ele no. Ah, meu. Separam o filho da mãe. É, a mãe e o filho, né? O filho da mãe. É, separam a mãe do Dumbo, né? E aí a mãe do Dumbo, tipo, numa presa, né, de um lado. E o Dumbo do outro, aí o Dumbo fica encostado na jaula. E aí a mãe do Dumbo pega ele na trombinha assim e fica ninando ele do outro lado da jaula, né, cara? E aí os dois se separam. Cara, olha, vou chorar. Ai, me deu gatilhos. Ai, me deu gatilhos. É. Rei Leão já falei, Último Homem já falei. Vocês são muito chorão, pelo amor de Deus. Ó, gente, 2:37. 2:37, esse é o nosso Band Coruja, hein? Putz, vocês estão muito chorão. O que que tá acontecendo hoje aqui nesse programa? O que é isso, rapaz? O que é isso? Oi. Ó, as mensagens aleatórias. Band, eu quero minha tatu. Do nada, do Neida. A Evelyn aqui. A Evelyn cagou porque a gente tá falando. Tá nem aí. Ó, eu quero minha tatu. Simples. Olha quem chegou!
3: Fefo, filme bom é Titanic. É fenomenal, não.
0: Olha só quem entende de filme, gente. Ali é fenomenal, né, cara? Ah, vou te falar, hein? Olha só quem tá aqui! Quem chegou? Bora, bora aí!
4: Ei, bora, bora aí!
0: Aí, ó!
4: Triste foi, é. Triste, filme triste foi de milagre mesmo. É muito drama. Também é Resgate do Ryan. Tom Hanks, bora aí, tá muito bom, é da guerra também. Fernando,
0: que história é essa de alisando a trombinha? Não é alisando. Eu falei isso? Eu não falei isso. Alisando a trombinha? Eu falei alisando a trombinha. Eu falei, não falei, não é possível. Eu falei? Alisando a trombinha. Falei isso, não? Eu não falei isso, cara.
5: Falou do filme do Dumbo, quando a mãe fica do outro lado da jaula alisando a trombinha. Vai, bicha.
0: Alisando a trombinha do Dumbo, porra. Tô passando mal aqui já. Vocês são muito idiota. Oi.
6: Tem um que é muito triste, aquele Lula, o filho do Brasil lá. História de um alcoólatra que desgraça.
0: Não, peraí, calma. Calma também. Não vem colocar política aqui no assunto. Não vai. Pearl Harbor, cara, esse. Cara, Pearl Harbor. Cara, é complicado Pearl Harbor, hein? Pearl Harbor é complicado. É triste, é triste, é triste.

0: triste. E é muito americano, né? Pearl Harbor é muito americano, mas é um baita filme legal, né? Mas é muito clichê. E é triste mesmo. Porque pensam que o cara morre, aí o melhor amigo pega a mulher do, melhor, do amigo que morreu. Só que o amigo não morreu, ele volta. E aí fica aquela treta. Aí o corno... Igual o náufrago. Náufrago é a mesma coisa, né? O Tom Hanks fica lá, sobrevive, vai voltar pra mulher. A mulher já tá com o outro. E aí, o que que faz? Aí, o náufrago termina triste, né, cara? É, termina triste. Ele termina... Ele dá um pega na mulher, mas fica separado, né? Fica separado, é. Eu acho que vocês estão... Como é que é? Ah, o Ed... Elizabeth, ele fala o seguinte: olá, boa noite. Eu acho que vocês estão precisando de umas dedadas. Então, peraí. Não, calma. Não, você também avacalha. A gente tá refletindo aqui, você avacalha também, né? Pelo amor de Deus. Você avacalha aqui, né? Porra, pelo amor de Deus. Deixa a gente. É, homem chora, pô. Pô, pelo amor de Deus. Que isso? 2 horas 41 minutos. Esse é o nosso Band Coruja. A gente segue a vida até as 5 da manhã. Ô Zé Aparecido!
1: Oi, olá, bom dia. Bom dia, Fernando.
0: Bom dia.
1: Todos do Band Coruja.
0: Beleza.
1: José Aparecido, passando por aqui para dizer uma boa programação. Uma ótima madrugada, tudo de bom para você e a todos os seus ouvintes, Fernando. Sensacional, show, hein? Muito bom de ouvir o Band Coruja aqui com você. É sensacional, é sempre um show, Fernando. É uma delícia. Delícia. Vamos junto, até as 5 da manhã, hein? Valeu, Fernando, aquele abraço e tchau, tchau.
0: Ai, que mais que voz. Ai, bebê.
2: Zé da Manga.
0: Muito bem.

0: Caramba, Diamante de Sangue é triste também, hein? Cara, com Leonardo DiCaprio. Esse é um baita de um filme, hein? É, Diamante de Sangue é um baita filme legal. É um filme triste também, é um filme triste. Oi, fala aí, fala aí.
1: O Fefo, a única parte lá do náufrago que eu tenho o maior raiva que dá vontade de eu quebrar a TV, é que o desgraça tem os fósforos lá, ele fica tentando fazer fogo lá com pedra, madeira, você corta, dá uma bica na bola, que a coitada, a bola não tem nada a ver, o coitado Wilson. Mas o filme é bom.
0: Mas como ele tem fósforo? Ele tem fósforo? Não tem fósforo. Não, o que eu fico revoltado é porque ele não abre as encomendas. E se tivesse o celular em uma delas? Não é verdade? Mas fósforo eu não sabia que ele tinha lá.
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3: Que é história, meu irmão. Bora pra Itanique, que é história, viu? Itanique é bom demais, mano. Você vai fundo do mar lá, porque... Vê quanto esse navio ainda.
0: Você chorou no Titanic, né, bebê?
4: Ô, Fernando, o pessoal fica romantizando aí o filme Titanic. Na verdade, é a história de uma velha no seu leito de morte que, em vez de valorizar ali, 70 anos casada ali, o marido, os filhos, ela fica lembrando do moleque que comeu ela no navio por 2 anos.
0: Pode crer. Pode crer, pode crer, velho. Em vez de ela valorizar a família e tal, ela. O moleque comeu ela numa carruagem. Ensinou ela a cuspir no mar. Pode crer. Igual Romeu e Julieta também, né? Romeu e Julieta, se você for pensar, é um absurdo. É dois adolescentes que... A história é assim, eu não assistia. Eu não assisti, nem li também. Nunca me interessou esse romântico aí. Porque eu sempre achei a história muito fiasco. Mas basicamente são dois moleques, né? Dois adolescentes que se conheceram pouco tempo e se mataram e mataram uma galera. É a história de Romeu e Julieta, né?
2: Não tinha razões pra cantar.
0: Cadê?
5: Pô, eu chorei mesmo quando minha esposa me obrigou a assistir Eclipse do Crepúsculo lá. Puta, meu Deus, cara. Do céu, eu chorei, mas eu cheirei de nervoso. Puta,
0: cara, não, eu vou te falar, eu vou te assumir.
5: Meu Deus do céu.
0: Não, eu vou assumir uma coisa pra você agora. Eu assisti os três Crepúsculos. Os três. E eu que sugeri assistir Crepúsculo, você acredita? Ah, eu tenho essa falha no meu currículo. Cara, eu assisti os três, velho. Até hoje eu não sei porque eu fiz isso. Fefo, quando a Nairobi morreu na série La Casa de Papel, eu chorei horrores. Ah, cara, ela era mais gata, hein? A Nairobi é a beleza exótica, não é, o Cláudio? Não é a... Ah, não, é a Tóquio, que é a bonitinha, né? Gatíssima a Tóquio. A Nairobi, eu achava ela gata, uma gata exótica, né? Uma beleza exótica. E eu chorei também, cara, é verdade. A morte dela, acho que... Eu não me recordo como é que foi, mas foi difícil mesmo, eu lembro. É verdade. Os caras tudo chorão, né, mano? Olha só.
6: Mas pra falar a verdade mesmo, o que eu mais chorei foi quando eu tava passando, começando lá, depois da meia-noite, esperava todo pai e mãe dormir, aí ia começar Emanuele e Cine Privé. Aí comecei a assistir, nunca apareceu nada, mas na parte melhor apareceu um chinelo voador. Minha mãe me pegou assistindo o Cine Privé.
0: Aí, ó, rapaz, toma, tontão.
6: Chorei com aquela chinelada, hein?
0: Então, toma, tontão, mereceu. Mereceu.
7: Fernando, triste mesmo. Os filmes da Brasileirinha, chorei leite.
0: O Gandia matou a Nairobi com um tiro na testa. Pode crer. Cara, eu não consegui terminar de assistir La Casa de Papel. Putz, porque sempre quando termina uma temporada e vai começar outra depois de um ano, eu desencano, velho. Aí eu não terminei, mas é verdade. O Gandia, quem era o Gandia mesmo? Deixa eu relembrar aqui. É o Gandia, né, velho? Gandia. La Casa, deixa eu ver aqui. Ah, pode crer, pode crer. É, pode crer, velho, lembrei. Puta, foi triste mesmo, cara. Ele que matou, ah, pode crer, o cara era policial monstro, né? Verdade, cara, verdade. Putz, ele matou mesmo, eu fiquei bravo, né? É, que doido, né? É, mas é um absurdo se você for pensar na Casa de Papel, né? Porque na verdade os caras estão sequestrando todo mundo, sequestrando um banco e você torce pro ladrão, né, véis? E você acha a polícia vilão. É, a polícia tem que salvar todo mundo, na verdade, a gente acha que todo mundo é vilão, não é verdade? É meio bizarro também na Casa de Papel, né? É, a Lagoa Azul. Puta, dos meninos pelados dançando lá, nadando no lago, né?
8: É. Fala aí, Xará, beleza?
0: Fala, Xará.
8: Fernando Pereira aí, de Piracicaba aí. Ô, Fê. É. Um filme pesado aí, tipo, o Caboclo Chora mesmo também, é o A Paixão de Cristo aí, de
0: não assisti.
8: A versão feita com Mel Gibson.
0: Não quis assistir, cara.
8: Pesado, hein?
0: Não assisti.
8: Aí o Caboclo Chora sem perceber, hein?
0: É, né? Cara, todo mundo fala pra eu assistir, mas eu não consigo assistir, não dá. Eu não consigo assistir. É, muito sofrimento. ET, putz, ET é triste, hein? ET é triste, é verdade. Caramba, você tirou lá do fundo do baú esse daí. ET é bem triste, é verdade. Oi.
9: Fala, Fefão, bom dia. Professor, eu fui no... Quando eu saí numa casa de entretenimento adulto, chamei a nega pro quarto, quando eu cheguei lá, era uma mulher de pica. Aí eu chorei, porque pensei que era uma mulher, então aí já tava lá, eu fui pra dentro, entendeu? Fazer o quê?
0: Olha quem chegou! Não pode, não pode. O chefe não sabe. Ah, ele veio escondido aqui. Você já chorou em filmes? Qual filme que você já chorou? Rambo. Puta, Rambo, eu já chorei em Rambo. Sabe outro que eu chorei? É. Rock, velho. Rock é até um drama, Rock, né? Você já chorou? Titanic. Vai fazer exame de testosterona, que tá faltando testosterona no senhor, viu? Chorou por causa do Leonardo DiCaprio. Ai, Leonardo. Leléu. Ai, Jack, ai, Jack. Cara, não. Rock e Rambo 1. E Rambo 2? Rambo 2 é triste, cara, que ele vai indo embora sozinho e tal. E Rambo 1, que ele fica chorando, é triste. E Rock também. Cara, Rock é triste em todos, né? Cê, cola aqui depois? Então demorou. Não, a gente tá. Conversa paralela, pessoal. Conversa paralela. Conversa paralela. É. Homens de Honra. Puta, triste também esse filme, hein? É, triste esse filme. Tem um filme, esse daí é com o Cuba Jr., né? Putz, esse filme é real, inclusive. E você sabia, esse filme aí, Homens de Honra, é uma curiosidade interessante, mas que não fala no filme. Esse filme é um fato real. É um cozinheiro negro que vai fazer parte da Marinha, mas era uma época muito preconceituosa. E aí... É, ele queria ser mergulhador, mas mandam ele pra cozinha. E ele, por mais que ele nada bem, ele se destaca no curso de mergulho. Como ele é negro, não deixavam ele se destacar, não deixavam ele ser mergulhador. E naquela época, na Marinha, o mergulhador era uma das maiores honrarias lá, né? A Marinha Americana e tal. Eu não sei que época que era, mas é... décadas atrás, né? E aí, Homens de Honra é porque ele vai enfrentando todas essas barreiras do preconceito. Muito legal, muito legal. Vale a pena assistir. E é um fato real. E uma curiosidade é que o personagem real é brasileiro. Então, na verdade, eles não, nem citaram que era um brasileiro. Quer ver, ó? Deixa até pegar as informações aqui mais corretas, porque eu tô falando aqui de improviso. Homens de Honra é baseado brasileiro. Quer ver, ó? Aqui, ó. Era o mergulho. Aqui, ó. É, o que poucos sabem é que a trama conta com conta uma história de um brasileiro. Era um mergulhador potiguar chamado Alberto José do Nascimento. Era o Beto Natal. E ele enfrentou o preconceito de não ser americano e de ser negro também. Então tinha duas barreiras, na verdade. Só que o filme só retratou a barreira da raça, né? Mas o Alberto, ele serviu a Marinha dos Estados Unidos e ele teve que conviver ali numa escola de mergulho, de resgate, né? E ele foi o único aspirante, né, que passou por essa situação toda, foi hostilizado e tudo mais, né? Então, o filme conta isso. Vale a pena, se você não assistiu... vale a pena você assistir e você vai entender. Ai, que susto! Ou valeu, fica aí. E você vai entender. Primeiro essa curiosidade e também todas as dificuldades que foram reais, na verdade, né? E a cena final do filme, o brasileiro real ali, o personagem que foi inspiração pro filme, ele presenciou o filme final ali, a última parte e tudo mais, né? E ele hoje é condecorado, tem as condecorações reais aí e tudo mais. Então foi bem legal, um filme muito curioso, vale a pena você assistir aí. Então fica a dica, Homens de Honra, certo? Oi. Ai, quando o Pepino de Capri abraça ela lá na proa. Eu me derreto, bebê. Muito bem, 2:54, esse é o nosso Band Coruja. Você tá junto com a gente aí, bora juntos até às 5 da manhã. Você é nosso convidado para mandar sua mensagem através do 11 99991-9197. Segura a onda aí que a gente já troca mais ideia aqui no nosso Band Coruja.

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10: Ô, minha gente, tudo bem? Uma ótima noite pra você que tá junto com a gente aqui na Band FM. Eu sou o Fernando César, a gente segue com o nosso Band Coruja até as 5 da manhã. Bora fazer aquele recreio, né? Segura aí, segura aí. A sua rádio do seu jeito.

0: Band FM, Luan Santana, Olho Marrom, aqui no nosso Bar de Coruja.
1: É, depois do Ras fazer tanto
0: bucu. Eita, que beleza!
1: Encontramos ele, o rei do bucu bucu,
0: nosso Band Coruja, você participa com a gente através do nosso WhatsApp 11999919197. Vamos juntos até as 5 da manhã. Vai mandando a sua mensagem aí, meu querido.
1: Pega buco, minha querida. Você nunca me amou, só me quebra aquela hora.
0: Manete, bloqueei, rapá. O Robertinho, ô Robertinho. Quem te bloqueia o quê, rapá? Deixa o saco, rapá.
1: Chega sem demora, passa perto e manda embora. Só me sei,
0: agora 3 horas e 23 minutos, o pessoal já começa a me encher o saco. É só me manifestar.
1: Quer saber de
0: é só me manifestar. Me pega, o pessoal já começa aqui, né? Fernando, programação mil, hein? É a Sônia. Ô, Sônia. Mentira, não vem me puxar o saco que você chegou agora. É. Programação tá legal, não vem não que você começou agora aqui.
1: Só quer fazer o vulco,
0: fora. Eu tô vendo que você começou agora a escutar a gente.
1: Rapaz, eu não tô nem aí, eu gosto de ser.
0: Não vem não.
1: Usa a vontade.
0: Vem, agora vai ter que ficar com a gente até as 5 da manhã, não vem? É agora vai ter que ficar comigo até as 5. É lógico. Olha o velho do lixo aí. Apareceu, hein, velho do lixo? Apareceu.
2: Tá de perigosa motoqueira, maluca. Tá de perigosa motoqueira, velho do lixo. Você é cachorro? A adrenalina é boa, cara. A adrenalina é boa.
0: É nóis, o que é nóis? Fala, caramba, o cara do videogame aqui, o cara quer falar de videogame, hein? Fala sobre o videogame agora. Você quer falar de videogame, hein? Ô, Fefô, eu tô aqui desde o começo, mas não espera puxar o saco, não. Não, o senhor tá morando no meu saco.
1: Me pega, vucu, vucu, vucu, vucu, vai.
0: O senhor colocou cola bonder e pegou no meu saco.
3: Oi. Boa noite, Fernando. Não comecei a escutar você agora.
0: Não,
3: já
0: não vem,
3: passei
0: não.
3: Mensagem, mas é claro, são muitas, não deu tempo de você visualizar. E já sou ouvinte antiga do Pedro. Antiga, não é de agora, não.
0: Já sinto o Wallerstein.
3: Mas realmente sua programação é tão boa igual a do Pedro.
0: Ah, muito obrigado.
3: Sônia Wallerstein.
0: A senhorita chegou às 2h57 da manhã, não foi isso? Não foi isso? Chegou há pouco. Chegou há pouco.
1: Beijo no coração de vocês.
0: Não foi isso, não? Não foi? Ô, Fernando, como é que é o filme? Ah, não, chega de filme. Não, chega de filme. Não. Acabou o assunto de filme. Acabou. Não, para. Fernando. Cadê? Manda o cara do videogame pro inferno. Vocês não querem falar de videogame? Vocês não querem falar de videogame? O cara quer muito falar de videogame. O cara tá desde a 1h falando, oh, fala de videogame aí. Fala de videogame.
4: E aí, Fernando? E essa aí, ficou sem saber, hein? Igual eu. Eu também. Vocês há muito tempo. Mas como eu sou motorista de ônibus, eu não tenho como ficar escutando a rádio. Tá bom? Beijo, bom dia.
0: Bom dia, meu querido. Falou
4: mais um dia.
0: Valeu aí, meu querido. É nóis aí, um abraço, hein?
5: Ô, Fernando, a Sônia Wallerstein aí, ela não mentiu. Ela é ouvinte de muito tempo. Eu sempre escuto o nome dela aí. O Pedro falava muito. Agora, elogiar você é fácil. Quero ver elogiar o programa na semana.
0: Não, vamos. Oi.
6: Rapaz, brincadeira não. Eu tenho saudade do Diegão, hein? Que, porra, tô um tempão já mandando mensagem aí. Cadê aquela rapaziada antiga aí?
0: Porra.
6: O Diegão. Você, porra, tá aí. Nem um áudio da gente você bota.
0: Não, peraí.
6: Pra poder...
0: Não, mas você mandou dois áudios aqui. Um às 2h32, certo? E agora o senhor tá já enchendo o meu saco, entendeu? O senhor já tá pegando no meu pé aqui. Calma também, né? Ó, eu escutei o seu segundo áudio. Foi rápido, pô. Foi rápido. Calma. Agora o Diegão, ele tá de boa. Agora tá de férias, né? Ele vai tirar férias agora. É, mas ele vai voltar, ele vai voltar. Tá bom? Valeu, meu querido. Ô, Fernando, manda esse corno do videogame.
7: Bom dia, Fernando.
0: Bom dia. Bom dia.
7: Da Fiorino.
0: E aí?
7: Estou chegando aqui em Barueri, vindo lá de Dourados, Mato Grosso do Sul. Dirigindo direto, agora vou chegar em casa e vou dormir. E bom programa pra vocês aí, irmão.
0: Valeu, meu querido.
8: Tem uns diretores aí da Band. Tem os diretores da Band. Tem os diretores da Band aí. É fenomenal, não. Cuidado com os diretores aí da Band. É fenomenal, não.
0: Olha aí, ó. Só a nata hoje, hein? Só a nata. Ô, oi. Pepo. Oi.
9: Vou mandar a foto da biqueta da minha teta aí.
0: Que
9: vamos
0: isso?
9: Não falar precisa. Sobre videogame, sim.
0: Não precisa.
9: Quem não quer falar de videogame, que vá dormir.
0: Não. Aí, ô menino. Ó, o rapaz do videogame. Ó, o rapaz do videogame aqui, ó. Aqui, ó. Ó, o Charles aqui. Fernando já soltou essa pedrada. Deixa eu ver. Olha lá. Vamos ver. Olha. Ó, pedrada.

0: azul no segundo.
1: Olha que beleza, hein? Que beleza. É a nata da música nacional, tá vendo? É a música brasileira, é o sucesso. Sucesso!
2: Pai, videogame é pra criança, pai. Presta atenção. Videogame.
1: Ô, Fefô, como é que é? O que foi? Cadê aqui, ó? Fefô, olha o que aconteceu comigo, Fernando. Dá uma escutada no áudio.
3: Ô, Fernando. Oi. Marilove aqui, deixa eu te contar.
1: Nossa, Marilove.
3: Ontem, quinta-feira, ontem, na verdade, né?
1: Ontem, ontem, é.
3: Quinta-feira, feriadão em São Paulo, o que o brasileiro faz? Churrasco. Aí deixa de pagar uma força, que é normal do brasileiro, e compra uma carne pra assar.
1: Ah, sim, é isso.
3: Rapaz, aí eu me enchi o caneco, fui dormir borrado. E sonhei, rapaz, sonhei.
1: Sério?
3: Que você era uma galinha. Olha, tinha em base. E o colega meu falava assim pra mim, eu duvido você botar um ovo. E eu fazendo força pra botar esse ovo, Adivinha? Minha mulher acordou dando uns tapas em mim e falou que eu tava cagando na cama, rapaz. Ei, tá do bêbado, é problema, hein? Você tá
1: doido, Pepo? É, você botou ovo, sim. Você tá maluco? Caraca, sua esposa é uma santa. Continua contigo, é? Você tá louco.
4: Rapaz, assim, só pra vocês se situarem, a árvore aroeira é uma madeira de lei que dá uma alergia terrível na pessoa só de passar perto. Tem gente que não pode nem cala a boca, mano. Não pode nem passar perto. É, se, e se encostar, então piorou. E piorou dormir em cima da aroeira. Sai fora.
1: Você dorme em cima do pau? Ai! Oi!
5: Mas aí, bota aí esse outro áudio aí, que o amigo tá ouvindo aí a rádio, entendeu? Não vou falar o nome dele, tá ligado? Que ele tá podendo, né? Pra não explanar, mas ele vai se ligar que é ele. Ele tá ouvindo a rádio. Só falar que é do Rio de Janeiro, Niterói, ele vai se ligar. Que é com ele.
1: Tá bom. Oi.
6: Ô, Fefo, esses caras que reclamam de áudio, que você não põe o áudio dele, que você não pega ele no colo, não aperta as bochechas deles. Ai, é uns chorões aí da madrugada. É fenomenal, não.
1: Que droga! Os caras são carentes, ô. Olha, fenomenal. Os caras são carentes. É, precisam de atenção.
7: Ô, Fernando, bom dia, Fernando. Oi. Esse cara que acabou de falar aí na rádio agora sobre que ele tava borrado, nada, é que ele pegou no microfone. Esqueceu de pegar no microfone.
1: Entendi. Já fez isso também? É.
8: Bom dia. Rapaz, tava vendo aqui pra uma coisa que eu tenho reparado nesse bando de coruja aí. Pra fazer o bando de coruja aí tem que ser baitola, é?
1: Porque... vai te catar, cara.
8: Rapaz, o cara começa falando de banana. De repente fala de linguiça. Você entrega mais
1: que
8: iFood.
1: Aí depois fala que chora em filme. Ah, chorei no Rei Leão.
9: Não, pelo amor de Deus. É, lá vem aquele Nutella, aquele cornão, querendo falar de videogame, pelo amor de Deus.
10: Aí não dá. Vou falar uma coisa pra você, Pedro.
1: Oi.
10: Vamos fazer uma reflexão aí do.
1: Vamos, senhoras e senhores, reflexão.
10: Que perdeu na Copa, esse cara aí que tá reclamando. Meu, o povo só reclama. Mas se você for ver, a estrutura de um caminhão, principalmente se ele for extra pesado,
1: caminhão.
10: Vai bastante metal, meu, vai bastante aço. Difícil pra você construir. E depois que você constrói, ele acaba levando produtos do.
1: Onde ele quer chegar?
10: Da ponta do Brasil. E as mulheres.
1: Nossa.
10: Quando elas chegam pra engravidar.
1: Nossa.
10: Porra, meu, 9 meses ali grávida, meu. Isso é difícil, é doído, meu. Com o frio que tá fazendo. Cara, esse frio aí até pinguim tá colocando roupa de lã.
1: Onde ele vai chegar?
10: E pra piorar, você pegar o estado das estradas, estado da vegetação, das florestas, pegando fogo, muito frio, gelando tudo. Os lagos todos gelados. Você pega aí os aeroportos lotados. Toda hora você vai pegar um voo. O voo tá cheio de gente na fila, gente com mala, gente vendendo bala no farol. Porra, cara, bala no farol, coisa no farol, meu, tá difícil, cara. Tá muito complicado. E pra você subir aí na rádio pra visitar um radialista, pra poder ver como é que funciona uma
1: destaca a moçada do chapéu. Caramba, bom de... Como é que é? Como é que é?
10: Rádio, cara, também é complicado, meu. É mó fila, meu. E depois você vai pegar fila também pra ir no hospital.
1: Caramba. Muito obrigado. Para, palmas para...
10: Gente vendendo bala no farol. Porra, cara, bala no farol, coisa no farol, meu, tá difícil, cara. Tá muito complicado. E pra você subir aí na rádio pra visitar um radialista, pra poder ver como é que funciona uma
1: rádio. Destaca a moçada do chapéu. Caramba, bom de... Como é que é? Como é que é?
10: Rádio, cara, também é complicado, meu. É mó fila, meu.

0: Foi emocionante.
1: Mas deve ser uma cena muito estranha vendo o senhor chorar, viu, Edmilson?
2: Ô, Fico, o pior de tudo é que os caras são carentes, os caras é uma agonia pra passar o áudio. E na hora que coloca o áudio é uma bosta. Não fala nada que rende no programa, não... nada que se aproveita no áudio. Pelo amor de Deus, cara, tá...
3: Tinha dois caras na beira do rio, sentado, pezinho na água, fumando uma maconha.
1: Nossa.
3: Aí, de repente, fala, ai, o que foi? O jacaré mordeu meu pé. Qual? Não sei, jacaré é tudo igual.
1: Ai, que porcaria, velho. Você me lembrou do campeonato de piadas, hein? Caramba, faz tempo que eu não faço, acho que mais de um ano que eu não faço campeonato de piadas, hein? Vamos fazer, vamos fazer, vamos fazer! Vamos fazer!
4: Na boca da galera.
1: Cadê aqui? Cara, será que eu lembro ainda, cara? Cadê? Puta, cara, vamos fazer? Vocês querem fazer? Ou não, vamos poupar, né? Vamos poupar.
5: Esse horário começa a aparecer
1: os loucos.
5: Os alcoólatras.
1: Então.
6: É, não, bom dia. Bom dia a todos que estão ouvindo aí a Band. Lá do Brasil, Léo, acordei não, perdi a hora hoje. Eu acho que eu sonhei com a Calica. Eu tô pensando no Califa, mas esse nome Calica é árabe, não?
1: Yeah. Luiz Califa. Ah, tô ligado. Tô ligado.
7: Estaca a moçada do chapéu.
8: Fazer o campeonato de piadas até você consegue, né, Fernando? O problema é depois pro cara que ganhar ter a musiquinha do Milton Júnior tocada em homenagem.
1: Não, eu tenho gravado. A gente tem gravado. Quer ver, ó? Deixa eu ver se... Não sei nem se tem ainda. Peraí. Cadê? Ah, não tem, cara. Do campeão, né? Não tem. A gente tem essa daqui, ó. Vocês lembram dessa? Caramba, hein, cara? Esse aqui é pro ouvinte raiz, hein?

0: você.
1: Dá saudade do Milton Júnior, né, Fernando? Quando ele entrava no ar com aquela voz rouca, falando com a dentadura frouxa, aquela cordinha do violão toda ruim.
0: Seu corpo
2: pode crer, né? Dentadura pulando da boca. Pode crer, né? Pode crer.
3: Bom dia, Band. Fala pro Fenomenal que o padeiro vai dar tapa com a mão aberta na cara dele e dos caminhoneiros. Se tiver vigilante também, já avisa aí.
4: Dança, dança, dança, mexe, mexe.
2: Mexe, mexe.
4: Dança bonito.
2: Dança bonito.
4: Que eu quero ver.
5: Dança.
2: Oi.
5: A moça pergunta pro gaúcho, ó, como que você faz pra me deixar louca em quatro paredes, entre quatro paredes?
2: É.
5: O gaúcho fala, mas bah, é fácil, é só soltar uma barata.
2: Errado não tá, errado não tá.
3: Tempo bom, Fernando, tempo bom que pode coruja era. Tempo bom, tempo bom. Eita, pura nostalgia, Fernando.
2: É, rapaz. É,
3: Milton Júnior no Brasil.
2: Ah, meu querido.
6: Fica mexendo aí, quem não tá vivo mais. Quem vai puxar seu pé, esse vai ver o dança, dança, dança, mexe, mexe, viu?
2: Vai, fica zoando. Vai te catar, sai de mim, rapaz.
7: Eu penso esse jogo quando estamos cara a cara. Que saudades de ouvir o Band Coruja. Aí deixa eu falar uma coisinha. Nossa, eu tô tão apertadinha hoje, assim, de saudade de vocês.
2: Entendi.
7: Eu tô com um pouquinho de dor de garganta, né? Aí quando eu ando de bicicleta à noite, eu sempre acabo com dor de garganta. Tu acredita?
2: É mesmo?
7: Um beijinho pra mim, manda.
2: Por que você anda com dor de garganta?

0: depois que eu vou de bicicleta. Me conte mais sobre. Por que será, hein? Que curioso, que curioso. Não é verdade? Oi, oi.
1: O cara sofreu um acidente, né? O cara sofreu um acidente, aí perdeu um braço, tá ligado?
0: É.
1: Aí ficou deprimidão, né? Um tempão deprimido e tal, e uns amigos dele só incentivando ele. Não, mano, tem que sair, tem que viver, não sei o quê, pá. Não, beleza. Aí um belo dia levaram ele numa festa, tá ligado?
0: É.
1: Levaram ele numa festa, chegou lá na festa, ele olhando assim, tinha um cara que tava sem os dois braços, mano. Mas o cara dançava, hein, mano? O cara pulava e ele, meu Deus. Perdi só um braço, tava nesse sofrimento, nessa solidão toda aí, a ponto de se matar. E o rapaz ali perdeu os dois braços e nessa alegria toda, dançando, eu vou lá conversar com ele lá. Foi lá conversar com o cara, chegou lá, falou, ei, meu amigo, eu tô vendo você aí sem os dois braços, cara, feliz, dançando, eu perdi um braço, eu fiquei todo deprimido, e você aí sem os dois braços, nessa alegria toda, dançando, pulando. O cara falou pra ele assim, que alegria o quê, pô? Tô com o toba coçando aqui, não tem como coçar.
0: Ai, que porcaria, velho. Cara, como é que o cara vai coçar as costas?
2: Nossa, Jessiquinha, assim, você quebra nós no meio, né? Mas, ó, eu vou falar a verdade, ô Fifu. O Facebook do Milton tava online esses dias, viu? Fica esperto,
0: hein? Eita! Você tá brincando, sério? Rapaz!
3: Ah, se eu tenho um amigo que não tem um braço, eu podia até ter uma convivência boa com ele. Só que eu jamais chamaria ele pro meu aniversário. Ele ia cantar parabéns?
0: Você tá todo engraçadão hoje, né? Tá todo engraçadão hoje, né? Oi, bom dia! Olha, senhoras e senhores, Gabriele! Oi! Tudo bem, Gagá? É a Gabi, tá com a gente aqui. Valeu, Gabi.
4: Ô, Fefo.
0: Oi.
4: Se só pela voz, só pela... Ô, oh, essa pipoquinha, meu Deus do céu. O cara quebra. Não, o cara quebra. Se o cara engatar nessa pipoquinha aí, o cara quebra. Meu Deus do céu. Ô, oh, Satanás, que voz deliciosa.
5: Fala, Fernando.
0: Fala aí. Ele?
5: Deixa eu falar pra você. Você sabe por que que o Haiti não se preocupou de perder pro Brasil e ainda assim fez festa?
0: Não, não.
5: Porque eles estão acostumados já na zona da morte.
0: Nossa, velho. Seu animal. Calma. Cara, calma. Ô, velho. Cara. Bosta. Cara. Ai, caramba, velho. Ó, até perdi a trilha aqui, tá vendo? Não sei se me desconcentro. Que porcaria de piada, velho. Piada apelativa, velho. Não, os caras são muito loucos. Mó piada apelativa, velho. Pra que isso? Precisa disso, cara? Caramba. Animal, né, velho? O que você quer, ó, videogame?
6: Fico imaginando essa pipoquinha caramelizada.
0: Não, não, não. Agora a gente quer falar de videogame. Não vem, não. Não. Agora eu quero falar de videogame. Que pipoquinho nada, Gui. Não. Você não quer falar de videogame? Agora você vai falar de videogame. Super Nintendo. Mario Bros. Vamos lá. Ah, rapaz, me respeite. O cara enchendo o saco desde a 1 da manhã. Aí vou falar de videogame, vou falar de videogame. Agora aparece um pouquinho, você quer falar com ela? Não, vou falar de Sonic. Sonic. Não. Não. Ah, cara, vai te catar, rapaz.
2: É o famoso humor negro, né? Famoso humor negro.
0: Não, os caras.
2: No rabo num animal disso.
0: Não, os caras não tem dó, velho. É, vamos falar de Mortal Kombat agora. É.
7: Falando da pipoquinha, pipoquinha.
0: Que
7: da...
0: pipoquinha? Não, agora eu quero falar sobre. É, sobre o Baraka. Baraka do Mortal Kombat. Quem é melhor, Ryu, Ken ou Sagat? Ryu, Ken ou Sagat? Quem é melhor? Hã? Oh. E o Guile fala Sonic Moon ou Sonic Boom? O que ele fala? Vai, vamos discutir agora. Não, meu.
8: Pepo.
0: Oi.
8: Boa noite pra nós. Thiago, motorista de aplicativo.
0: E aí?
8: Interlagos. Você sabe por que não desiste flor preta?
0: Por quê?
8: Porque preto.
0: Não, peraí. Eu tô até com medo da resposta. Ó. Na boa. Eu não vou ficar arriscando, não. Eu nem vou ouvir. É que eu, não dá, pessoal. Não, de boa. De boa, não dá, não rola. Ordem aqui, ordem nesta bagaça. Não vou colocar. Olha lá, tá vendo? Não dá, velho. Não dá pra falar essas coisas na rádio. Vocês estão malucos, velho. Não, vocês estão malucos. Não, ó. Quem fala coisas que não pode falar aqui, vocês sabem o limite. Vocês sabem o limite da bagaça. Eu vou arquivar. Eu não vou bloquear, mas eu vou arquivar. Hoje não participa mais. Titio Fefo vai fazer assim. Não. Vocês estão malucos. Olha o cara, velho. Esse cara tá louco, velho. Não. Vocês estão malucos pra caramba. Olha lá. Vamos falar quando que foi lançado o Top Girl. Vocês tiveram Top Girl? Vocês são muito boy, né? Pô, o cara é boy, velho. Os caras, mano, o cara teve Top Girl. O cara é boy, velho. Olha aí, ó. O cara era... É o Jorge do Carrossel. É, o cara era o Jorge do Carrossel, velho. Tá louco, o cara era o Kiko da Vila. Ai, caramba, viu, cara? Vou te falar, hein? Cadê aqui? Oi, fala aí. Peraí.
9: Fazendo xixi. Tinha um molequinho no banheiro fazendo xixi. Aí chegou o negão. Negão, ó, colocou o manjolo pra fora. O molequinho ficava olhando. Aí o negão veio e falou: que foi, moleque?
10: Ô tio, pra que esse pinto tão grande?
9: Ele é pra enfiar na bunda de menino que fala fino. Ô louco, tio. Ô louco.
0: Né, o cara. Era mó barítono, né?
7: Brincadeira não, hein? Essa rádio hoje só tem Nutella, hein? Falando negócio de videogame. Pô, você não deixou falar daí da Pipoquinha. A Pipoquinha anima aí a rádio aí pra caramba, rapaz. Cadê você, Pipoquinha? Solta a voz, meu amor.
0: Pipoquinha, cadê a Pipoquinha? Eu não sei onde tá a Pipoquinha.
11: Até agora eu não tô acreditando, rapaz. A Pipoquinha andando de bicicleta, de shortinho, o cara me entra na frente. Um homem com catuco de braço. Isso é pra acabar.
12: Rapaz, eu ia mandar até um áudio zoando aqui, mas depois desse áudio dessa moça aí, viu? Deu até vontade de bater uma bronha. Você tá doido? Manda outro áudio aí, moça.
0: Ai, mano. Ai, gente do céu, velho. Dá vontade de dar um tapa na nuca, assim, com a mão molhada. Ô, velho, me ajuda, velho, me ajuda. Não, piada do caramba. Ô, Fernando, piada. Não vou colocar piada. Não é piada. Quem falou que é piada agora? Vocês estão achando que é piada agora? Não é piada agora. Por que vocês estão achando que é piada agora? Ideia. Ou não, gente, para tudo, porque agora Edmilson teve uma ideia. Não! Edmilson falou assim: Fernando, pera só um minutinho. Ideia, tem uma ideia. Pera aí, gente. Edmilson teve uma ideia aqui. Vamos ouvir, por favor.
13: Vocês acham que eu ia falar das atrizes que estão aposentando, né?
2: é um assunto que eu acho que rende. Eu gosto, por exemplo, da Mia Khalifa, atriz internacional, me entende, né? Dessas aí, sabe? É, deixou um legado, né?
0: Deixou um legado, é? Não, mas ela não se aposentou, não. Você sabe que ela tá ativa ainda, né? Ela tá no OnlyFans. É, rapaz.
13: Bom dia aí. Então, diz que a avó...
0: Cara, sabe o que eu não sabia? Caraca, velho. Sabe o que eu não sabia? Deixa eu confirmar aqui, pra não falar besteira. Caraca, velho. Luiz Ambiel, né? Ela tá fazendo uns filmão aí, né, cara? Ela tá fazendo uns filmão, não tá, não? Caraca, velho. Aí esses dias, aí os caras me falaram aqui, eu não acreditei. Falei, não é possível. Eu não sabia. É porque eu não sou inteirado nesse mundo. Eu não sei nada sobre esse mundo aí. Vocês que sabem. Eu não sei nada. É. E aí, cara, esses dias me falaram, não, ela tá fazendo um filme de entretenimento adulto. Eu falei, não é possível. Aí quando eu fui ver, é verdade, cara. Vocês já viram isso? Rapaz! Que mudança de carreira!
14: Bom dia, Léo. Rapaz, se você continuar falando de videogame aí, daqui a pouco quem você vai acordar é o Tadeu. Aí vai jogar um áudio aí falando de videogame.
0: Não, verdade, né?
14: Você tá doido, motorista.
0: Nossa senhora. Vai chegar o GTA 6 aí... Você não vai mais ver o Tadeu na rádio, cara. Ele vai ficar jogando. Não, o Tadeu não se aposenta, né? Vai ficar jogando videogame.
14: Oi, Fernando César. Ai, Fernando, eles adoram, Fernando. Eles ficam todos encumbados, enrustidos. Aí quando fala de sexo, eles ficam loucos, Fernando. Ah, Fernandinho, você não é nem o bobo, né, Fernando César? Você sabe como é essas mariconas, né? Quando fala de sexo, elas ficam loucas. Se é mulher, se é homem, se é travesti, elas não querem nem saber nada.
0: Vixe,
14: elas querem brincar, é bem gostoso. Você sabe que eu conheço muito bem.
0: Entendi. Você sabe tudo, né? Eita, aí sim, hein? Aí sim.
15: Isso, fica com a mão molhada e dá tapa na nuca? Não, né? Pega a mão, deixa molhadinha e dá tapa na minha bunda. Eu entendo todinho pra ti.
0: Ai, gostei. Ai, gostei. Gostei. Ai, manda mais áudio pra nós. Ai, gostei. Não é bom, é bom, gente. Eu senti uma coisa agora aqui. Ai, gostei. Não. Caramba, cara.
16: Nossa, mais um áudio dela já estoura champanhe aqui.
0: Caramba. Ó, oh, Murilo apareceu. Que foi?
17: É, Fefonaldi, qual a diferença de uma vaga de estacionamento e uma mulher? É nenhuma diferença. Quando as boas já estão ocupadas, vai é deficiente mesmo.
0: Cara, ô Murilo. Ô Murilo. Peraí, cara. Não, peraí. Ô, gente. Ei, vocês querem continuar esse programa? Vocês sabem que vocês estão indo muito no limite. Não, peraí. Vamos pro intervalo aqui. Não, peraí. Calma, gente, calma.
18: Muito genial.
0: Ô, Murilo, me ajuda. Me ajuda.

0: Desculpa, é... Viva as mulheres.
1: Tá bom, tá bom.
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1: Olha aí, meu povo, tudo certo por aí, né? Agora 3 horas e 57 minutos. Olha aí, última hora do nosso Band Coruja. É reta final, meu povo! 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

0: tô comendo.
1: Fala aí, fala aí, fala aí.
2: Ô, galera, se liga aí com os palavrão, hein? Se liga que o Fernando arquiva mesmo.
1: Aí, ó.
2: Eu mesmo, eu acho que eu tenho um tempo de fala aqui. Aí eu passei da minha cota e ele vai lá me arquiva. Eu tô no bloco seguinte. Tô ligado.
3: Ô, Fê, quando você gostar de alguma coisa, cuidado ao se expressar, tá aqui. Parece que você atira a pedra na lagoa com a mão esquerda e com a parte
1: de vida levantada, tá? Vai te catar! Deixa o saco! Foi!
4: Ô, Fefo, o Murilo que falou da deficiente aí, eu lembrei de uma... que aconteceu lá na Bahia, lá. Nós tava numa firma lá, tinha um mano que ele era do Belém do Pará. Aí nós saímos o final de semana, pai, foi num barzinho lá e... tinha uma menina sentada na cadeira lá, na mesinha lá de boa, né? Aí lá, mano, vou encostar ali e tal, encostou na mesa lá. Conhecido como Montanha, ele, do Belém do Pará. Aí encostou lá na mesa lá, pá, começou a trocar ideia com a menina lá, né? Isso lá em Santa Luz, na Bahia, lá. Começou a trocar ideia com a menina lá e aí... conversa vai, conversa vem e tal, papo bem andado, a menina pá, colocou a mãozinha em cima da mesa, tipo, só o bracinho sem a mão, tá ligado? Aí ele falou assim, ah, mas dá nada. Olhou pra menina assim, tipo, uma mão ela tinha e a outra ela não tinha, né? Era só o braço, só o cotoco. Aí lá, dá nada, aí ela... depois, conversa vai, conversa vem, já tinha tomado umas já. Aí chamou a mina pra dançar, a mina bora. Quando ela levantou, a perna também, cortada pra baixo do joelho um pouco.
1: Eita!
4: Só tinha uma, mas quem dançava era ela, né? Aí eu falei, e aí? Ele falou, e aí? Que eu já tinha perdido o tempo todinho lá, trocando ideia com ela, filho. Foi dentro.
1: Oxi!
4: O melhor era quando ela levantava uma perninha que ele braçava
1: de novo. Peraí, peraí, peraí. Não, peraí. Não, calma aí, cara. Não, calma, calma. Ah, gente, por favor, vai, por favor.
5: Me agradecer.
1: Não, não, não, cara.
6: Eu vou chamar o síndico de Maia.
1: Vou abrir o telefone, vou falar com o telefone, vai. Vocês não estão sabendo brincar. Arquivo! Arquivo! Tchau. Vai pro arquivo, vai pro arquivo, vai pro arquivo. Não, não, ouve essa, meu ovo, não mexe o saco. Não, que, não. Não, não dá, não dá, não dá. Vocês estão muito loucos hoje. Não, não, vou falar no telefone, vai, liga aqui. Vai, quer falar, liga. Não, não, chega, chega. Não, não vem com essa de... ah, essa é leve. Não, não mexe o saco. Aqui, deixa eu ver se é leve mesmo, vai.
7: Foi uma longa noitada de sexo brutal, violento e tchaca, tchaca, tchaca, tchaca, mais de 12 vezes. Aí ele chegou pra companheira dele e falou, foi bom pra você? Aí ela respondeu, bé.
1: Você entende, gente, você entende. Não dá, não dá. Não, não. Vocês entendem, vocês entendem. Não, não. Merece ou não merece arquivo? Não, não, que isso? Merece uma arquivada na cabeça, não merece? Arquivada na cabeça. Alô, Band Coruja.
8: Alô, tá falando de mais ouvir, hein?
1: Quem é, quem é, quem é?
8: É Roberto Lins, São Paulo.
1: Ei! Como é que vai, Roberto? Tudo certo?
8: Certo, ouvindo o programa do Fernando César aí ao vivo.
1: Meus pêsames, então. Não, o que que tá acontecendo, rapaz?
8: Não, tô ouvindo o programa aqui, ó. Tô ligado aqui, ó.
1: Tá desde que horas?
8: Eu, praticamente, a noite inteira.
1: Mentira, cara!
8: Desde a hora que você chegou aí, começou a falar.
1: Sério? Você teve essa paciência? Você teve essa paciência?
8: Desde a uma hora que eu tô aqui no tubo.
1: Então vamos ver mesmo, vamos fazer aqui uma prova, vamos ver se ele estava escutando desde o início. Quais foram os assuntos que a gente falou aqui no nosso programa? Vamos ver.
8: Vixe, foi...
1: olá, olá, nem lembro.
8: Não, mas lembro sim, pô. Calma, Eu tô ligado aqui, deduindo coisa pro programa do Antes do Fê, as coisas aí, eu tô ligado.
1: Moiou, cara, complicou, cara.
8: É. Essas piadas que ele contou aí, eu tô tudo ligado aqui, eu acho direito isso aí. Tá? O cara agora mesmo acabou de falar que você atira a pedra com uma mão e atira com a outra.
1: Então.
8: Tô ligado, né, a conversa.
1: Não, a gente falou aqui um monte de coxa.
8: Então, agora há pouco você falou assim, eu vou partir pro telefone, eu cartei o telefone e fui ligado.
1: Ah, então pronto, aí ó, provou que isso daí, ó.
8: É, tô ligado desde a uma que você chegou aí, que liberou o outro lá, o... Marcelo Dias.
1: Você
8: tá tirando o serviço aí daquele outro lá, daquele menino de Sorocaba lá, como é que chama ele?
1: O Léo.
8: Veja a banda, rapaz. O Pedrão aí é muito meu amigo.
1: Pô, legal, cara, legal. E me conta uma coisa, você fala da onde, hein?
8: Lins, sabe onde fica Lins?
1: Lins, é estado de São Paulo.
8: Estado de São Paulo, 100 quilômetros de Bauru.
1: Ah, uns 300, 400 quilômetros de São Paulo, a capital?
8: São Paulo dá 400 de Lins, do centro de Lins, a Praça da Sé dá 443.
1: Ah, bastante, é. Tá uns 5 horas daqui de São Paulo.
8: É, 5 horas de
1: São Paulo. Legal, e como é que é Lins aí, hein? Tem bastante coisa pra fazer ou é a cidade mais tranquila?
8: É, a cidade é meio tranquila, sossegada, vou pra viver.
1: Mas assim que é bom, né?
8: É.
1: Ou você prefere uma cidade mais agitada?
8: Ah, não, pra mim não dá, porque eu sou deficiente visual também, né? Então.
1: Ah, entendi.
8: Nasci aqui e fico por aqui mesmo. Entendeu?
1: Ah, entendi. Deficiente visual de nascença ou foi durante o tempo?
8: Não, né? Por causa dessa diabetes. Então aí aproveita e fala pra todo mundo aí nesse mundo inteiro que vocês têm audiência, tomar cuidado com diabetes.
1: Diabetes, é verdade.
8: E isso aí é terrível, cara.
1: É terrível, realmente.
8: Você perde
1: um
8: braço, uma mão, não tem problema. Você vai lá e coloca o braço e uma mão, né?
1: É.
8: Mas a visão não tem jeito de trocar o olho, bicho.
1: É, realmente. Então, é verdade.
8: Cuidem, quem tem diabetes aí na família, cuidem.
1: Quanto tempo você perdeu a visão?
8: Faz 7 para 8 anos.
1: É difícil acostumar, né? Não dá nem pra falar, ah, né? Acostumou, é difícil.
8: Eu já tô acostumando, já, mas tem dia que dá um revertério que eu vou falar pra vocês.
1: É, né? E aí você coloca aqui na Band FM pra dar aquela descarregada.
8: É, vai ficar ouvindo as baboseiras aí.
1: Puta, você tem essa paciência, hein? Você tem que aguentar nós, né?
8: É gostoso, passa a hora com legal, rapaz.
1: É verdade.
8: Obrigado. Sabe qual que é a melhor hora pra mim?
1: Ah.
8: A hora que eu tô dormindo.
1: Ah.
8: Vai ser depois assim, depois do ronco. Porque aí eu acordo, a hora que eu tô dormindo, eu sonho e eu enxergo.
1: Você vai enxergar no sonho, né? No sonho você
8: enxerga. No sonho eu enxergo. A hora que eu acordo, eu caio na realidade.
1: Entendi. É difícil, né? Difícil.
8: É. Esse pedoncho aí é o maior barato, hein, cara? Esse cara aí é um figura mesmo, viu?
1: Não, figura, oxe. Chega às 5 da manhã com aquele pique lá, né, rapaz?
8: Nossa, aquele cara é uma figura. Aquele ali, eu vou falar assim, eu adoro aquele cara ali, viu?
1: Pô, legal. Vou mandar um abraço seu ali pra ele, tá?
8: Oi?
1: Vou mandar o seu abraço pra ele.
8: Tá, manda um abraço pro Pidão, fala que é com o Roberto de Lins, deficiente visual. Tá?
1: Pô, legal.
8: Tá, eu tô ligado neles direto, neles no Ronco, no Vinheta. O Tadeu volta segunda-feira, né?
1: Tadeu volta segunda. Volta segunda-feira.
8: Ele é um figura também, que eu vou falar pra você aqui, ele é carimbado aqui.
1: Pois é, a galera é figura aqui, né, rapaz? Tem que ver os bastidores, o que acontece cada coisa aqui, cara. Acontece cada coisa aqui, que eu vou te falar, mas tudo bem.
8: Então tá bom, vai. Fica com Deus aí, valeu. Seu programa aí, valeu.
1: Um abraço.
8: Sucesso, um abraço, fica com Deus e muita saúde. E outra coisa.
1: É, amém.
8: Não esqueça de avisar o povo para cuidar da diabetes, pelo amor de Deus.
1: É isso aí, tá avisado, dado o recado aqui. Roberto, obrigado aí pela sua participação, tá. Viu?
8: Falou, querido, tô ouvindo aqui.
1: Valeu, meu velho, valeu.
8: Tchau.
1: É, fica a dica, né? É realmente complicado, é. Diabetes é uma doença traiçoeira pra caramba, ela é silenciosa, né? É. Valeu, meu querido. Deus te abençoe. Boa madrugada.

0: Notícia triste, notícia. Cadê a música da notícia triste aqui? Notícia triste, notícia triste. Infelizmente, tenho que avisar a vocês: Bahamas Clube encerra as atividades da cidade de São Paulo. Após mais de 3 décadas de funcionamento, o Bahamas Club acaba de fechar as portas em São Paulo. O encerramento foi confirmado pela assessoria dos proprietários. Tá aí, gente. Essa maldita crise que atrapalha o entretenimento da cidade de São Paulo. E eu estou aqui fazendo essa difícil... trazendo essa difícil informação, esse pronunciamento aqui no nosso Band Coruja. É a dura realidade do mundo, é a dura realidade da crise nacional que a gente confere agora, né?
1: Ô, Vê, deixa eu te falar. É o Bahamas encerrando as atividades. Pra onde vai esse monte de puta?
0: Não, pera aí.
1: Se quiser, eu adoto, hein?
0: Não, pera...
1: de
0: diadema aqui. Não, pera aí. Calma, calma, não é assim. Puta que era, o que tá acontecendo com vocês hoje, hein? Se quiser, eu adoto. Se quiser, eu adoto aqui umas 3, né?
1: Ô, Fefe, um rapaz aí falou que é deficiente visual, certo? Eu sei que quando é deficiente visual, a audição fica palpada, 100%. Agora, como que liga pra Band? Como é que coloca o número? Como que sabe?
0: Ah, seu animal, vai.
1: Eu tô zoando, eu tô querendo saber.
0: Ah, ô, Luque, pelo amor de Deus, né, velho? Coloca a mão no teclado aí. Vai sentir que pelo amor de Deus, né? Fecha o olho e tenta. Você vai conseguir, vai. Você é inteligente, vai. Você é menino inteligente, vai. Você consegue. Vai. Você consegue discar o número sem olhar, vai. Pelo amor, vai. É. Não, por favor. Alguém explica pra ele aí, vai. Alguém explica pra ele ali, com paciência, vai, com muita paciência. É.
2: Sabe a diferença de um judeu e um hot dog? É nenhuma, ambos vai mostarda.
0: Oi.
3: Não, mas se for ver bem, a visão dele só fica ruim durante a noite, então não vai ter muito problema, né? Mas outro assunto também, que os Bahamas fechou, pelo menos a caminhonete que tinha lá, ficava na...
0: Eu tô fazendo uma força pra entender, mas eu não entendi nada. Oi.
4: Ô, Fê, você sabe dizer qual é a diferença entre o avião e o vaso sanitário? É porque o avião vê a mata de cima pra baixo e o vaso sanitário vê a mata de baixo pra cima.
0: Nossa,
4: é um baiano segurança.
0: Nossa senhora, tá difícil hoje, hein? Oi.
5: Rapaz, a ligação desse moço aí foi mais triste que os filmes que você estava falando.
0: Calma, cara.
5: Moço, mas tava tão bom na pipoquinha lá que... A ligação desse rapaz aí deixou eu triste.
0: Não, peraí. Foi um alerta.
6: Ô, Fefo, Fernandão, vindo da madrugada, tudo bem?
0: Tudo bem?
6: Ô, Fefo, tava lembrando as piadas aí, cara. Lembrando que continuo vigilante. Mas, cara, quando a gente trabalhava ali na USP Leste ali era terrível, irmão. Ali os caras não davam boi pra ninguém. Ali era muda, era cega, meu, era sem braço, com a perna só. Cara, tinha uma salinha lá, dentro da estação mesmo, que os caras não davam boi não, hein, Fefô? Ali, caiu na rede, era peixe, cê é louco, mano. Ouvi de tudo ali, mano. Pô, os caras pegar muda, pegar cega, foi embaçadão, irmão.
0: Tá bom.
7: Ô, Fefe, conta uma piada aqui, eu espero que você põe no ar, hein?
0: Não, mas não dá. Chega. Cadê o telefone? Eu não sei o que eu faço. Eu não sei o que falar. Vou atender o telefone. Alô, Band Coruja.
8: Ô, Fê.
0: Oi.
8: Fala pro rapaz aí.
0: Quem é?
8: É Roberto Lins.
0: Ô, Roberto.
8: Deficiente visual. Fala pra ele que eu tenho o Google. Quem faz a ligação é o Google. Eu peço pro Google, o Google faz a ligação, liga pra onde eu quiser.
0: É o Google, ô seu animal! É o Google! É o Google, seu animal! É o Google! Pô, pelo amor de Deus, né, cara? Alexa faz a ligação. É Google, animal, seu animal, jumento! Obrigado, Roberto, obrigado.
8: Falou, tô ligado.
0: Valeu, um abraço, tchau, tchau. O cara ligou de novo. O cara ligou de novo. Escuta essa, Fernando, escuta nada, pelo amor. Alô, Band Coruja.
9: Bom dia, Fefo.
0: Quem é?
9: É o Renan, motorista.
0: Quem é?
9: É o Renan, motorista de caminhão.
0: Ei, Renan. Como é que vai, meu querido? Tudo bem?
9: Beleza. Eu só queria fazer uma observação.
0: Uma observação.
9: Você falou, você tava conversando com o deficiente físico, aí não. Você falou assim, tem que ver os bastidores. Vai ver como, Fefo? Só tem um vagabundo mesmo, hein, Fefo?
0: O senhor não vai me dizer que o senhor me ligou só pra falar isso.
9: Não, mas você é um vagabundo mesmo, hein, Fefo?
0: Ah, vai te catar, não me enche o saco, Ah, vai pra lá, tchau, não me enche o saco. O cara me ligou só pra me encher o saco. O cara me ligou só pra me encher o saco aqui. Ai, cara, eu vou te falar, hein.
10: Ô, Fefo, mano, você é fogo, hein? Pô, você pede pro cara fechar os olhos e tentar fazer uma ligação. Pô, que discriminação, mano, com o cego. Faz isso não, pô.
0: Ué, mas você quer que ele vá simular, pô. Não foi legal? Não foi, desculpa aí. É, não fui feliz, né? Não, mas foi. É o horário, eu acho que eu tô cansado. Cadê o telefone? Liga o telefone. Eu não sei o que eu faço, eu atendo o telefone. Eu não sei se continuo no WhatsApp. Fefo, como é que é? Passa a sua escala de folga aí. Pra eu fazer a minha igual aí, porque eu quero folgar com você.

0: Fefo, me manda um beijo no profissional.
1: Ô, Fefo, você tá ao vivo mesmo no estúdio aí?
0: Não.
1: Tá ao vivo mesmo?
0: Não.
1: Certeza?
0: Não, não tô.
1: Abraço.
0: Não, não, eu vim à tarde aqui. Eu vim na quarta-feira pra gravar o programa. Isso aqui é um programa gravado. É um programa gravado. A gente tira onda falando que é ao vivo, mas na verdade é gravado. Oi.
2: Tá vendo aí, Fefo, seu animal? Agora eu sei como é que o rapaz faz a ligação. Eu não sabia. Tava perguntando pra entender. Tá vendo aí, ó, seu animal? Falou, Robertão. Só ouro pra você aí, pai. Tamo junto.
0: Não, mas eu consigo aqui, ó. Ó, ó, quer ver, ó? Ah, não tem. Isso aqui não tem. Olha, a teclinha, dos números aqui do telefone, o 5 costumava ter uma bolinha, né? E não tem, é tudo lisinho aqui. Olha, como é que o cara vai fazer? Ah, mas fechando aqui, não pode falar fechar o olho, né? Vocês vão achar mal, desculpem. Mas sem olhar, pode falar assim... Sem olhar, você não sabe qual é o número 1, seu animal. Você não sabe. Porra. Que saco, cara. Ah, não, que foi?
3: Do jeito que tá as coisas hoje, se o teclado do telefone tiver a bolinha, os cegos vão falar que estão discriminando.
0: Ai, cara. Oi, fala aí.
4: Ô, Fê, você pegou aquela menina lá que também era deficiente visual, que ela acertava o número que você estava digitando? Você digitava o número aí, ela acertava o número.
0: Caramba, verdade. Tinha aquela menina que a gente fazia assim, né? Peraí, mas tem diferença? Tem diferença? Um é esse, ó. Ó, um, dois, três. Porra, a mesma coisa, não é possível, cara. Quatro, cinco, seis... Ah, mesma coisa. Como é que ela acertava, né? Como é que ela acertava? Tem diferença? Tá, qual é a diferença, então? Qual é a diferença? Ó, vou apertar aqui. Qual é o número que eu apertei, então? Vamos ver se vocês sabem. Qual é o número que eu apertei? Hã? Hã? Vai? Aqui, ó. Aqui, ó. Qual que é? Ah, aqui tem diferença o quê? Não me enche o saco. Presta atenção. Claro que tem diferença. Hã?
3: Eu só não acerto porque eu não sou cego.
0: Cadê o Roberto? O Roberto acerta. Caramba, apertou o 6. Ah, vá. E era o 6 mesmo, Guilherme. Guilherme, não acredito, cara. Não, peraí, agora eu quero ver com o Guilherme. Não, o Guilherme tá mandando mensagem de volta. Ele acertou, eu tinha apertado o 6 mesmo. Como é que ele sabe? Oi.
5: Cara, tem diferença. Tem diferença.
0: Não, não é possível.
5: Um é mais grave e o outro é mais agudo.
0: Que é grave e agudo? Tá, então eu vou apertar outro. Vamos ver se você sabe. Mas como é que vocês vão saber qual que eu apertei, né? Vocês não vão saber.
5: Olha, falando sério, eu tenho um amigo que é cego, cara. E nossa, hoje em dia tá muito fácil ser cego, né? Dos aplicativos que descreve as imagens, mano.
0: Pô, ô, Murilo.
5: E aproveitei pra mandar minha bilula pro cara.
0: Murilo. Como assim, cara? Meu Deus do céu, eu tô com medo desse programa. Cara, tá muito fácil. Cala a boca, Murilo. Porra. Fernando Belo não sabe. Cala a boca, cara. Do próximo campeonato. Porra, velho, alguém para esse cara. Vamos lá.
5: Que foi? Ah, não, Fefo, desculpa, agora eu tenho que ser sincero. Ah, tá muito fada. Será só de mimimi, mano. Onde já se viu, cara? Mulher votar, cara. Mas...
0: Não, deixa eu falar, calma, respirem. Vamos lá, eu quero o desafio da tecla. Qual é o número que eu apertei agora? Qual é o número agora? Aqui, ó. Qual foi esse número? Hã? Hã? Vai. Qual foi o número que eu apertei? Não, errou. Lero, lero, errou. Não é um, não. Lero, lero, errou. Errou, você não sabe nada. Você não sabe nada. Não foi o número um. Não foi o número um. Não foi o número um. Vocês não sabem nada. Lero, lero, lero, lero, lero, lero. Não, também não foi o dois. Não, não foi o três. Não, também não foi o quatro. Não, não foi. Vocês estão errando. Foi o 5, também não. Foi o 8, não foi. Foi o 9, acertou! Como é que você sabe? Uau! Uau! Uau! Claro que foi o 9, seu animal. Foi o 9. Ó, qual que eu vou apertar agora? Qual que eu vou apertar agora? Qual que eu apertei? Qual que eu apertei agora? Hã? Não, não foi nem 8, não foi nenhum desses. Vocês não vão acertar agora. Então você enfiou o dedo no 0, foi. No redondo. Foi. Foi. Nossa, olha o Davi, ó. Então foi o número 10. Ah, foi, foi, foi. E agora, qual? Agora vocês não vão acertar. Qual que foi agora? Qual que foi agora? Aí, ó, vocês não sabem de nada. Não. Foi o 30. Foi o 30. Foi o 30. Não. Não. Não foi nem 2, nem 5, nem 7. Não, vocês não vão descobrir. Vocês não vão descobrir. Foi o Enter.

0: Asterisco, aê! Não, asterisco não, joguinho da velha. Foi o hashtag, foi o hashtag. Foi o hashtag. Vocês não sabem porcaria nenhuma. Vocês não sabem porcaria nenhuma. Que é?
1: 44,
0: Pepo. 44. Não, que 44?
2: Eu não tô conseguindo ouvir direito que tá muito chiado aqui. Mas acho que você apertou o 9, hein?
0: Não, não, ali não foi. Vocês não sabem nada. Você apertou o cu. Cara, se, ó, veja bem. Cadê? Deixa eu pegar aqui o controle do ar-condicionado. Cadê aqui, ó? Controle do ar-condicionado tem o cool, tem o frio. Como é que vocês falariam pra, pra eu apertar o cool? Não é verdade que nem aquele técnico lá. Ai, caramba, velho. Vou te falar, o que, que tá acontecendo com o programa de hoje, viu? É, agora 4 horas 24 minutos, a gente tá no nosso... Cara, os caras tão muito doidos aqui hoje, cara. A gente tá aqui no nosso Band Coruja, aqui na paz... Tentando manter o controle, hoje tá complicado.
1: Bora, Fefo, só mais 36 minutos. Cara. Continua com esses joguinhos de retardado.
0: Eu tô enrolando bem, fala aí, eu tô enganando. Tá joguinho de idiota, né, cara? Tá joguinho de idiota. O que mais joguinho a gente pode fazer? Vamos brincar de que som é esse? Vamos brincar de que som é esse? Vocês querem brincar de que som é esse? Fernando Murilo tem laudo? Cadê o Pirituba? Porque o Pirituba tava chorando aqui. O Marco de Pirituba, ele não tá mais colocando meu áudio. Cadê o Pirituba? Cadê o Pirituba aqui? Ovo palestra aqui, o que, que foi?
3: Eu acertei porque eu fechei o olho ouvindo.
0: Ah, vai te catar aqui. Aqui, o que foi?
4: Eu tava chorando não, desgraçado, eu tava brincando.
0: Tava chorando, você tava chorando. Gente, ó, atenção, porque ele tá triste. Eu gostaria que todo mundo mandasse um áudio. O Marco de Pirituba, porque ele tá muito triste. A gente não colocou o áudio dele no ar, aí ele tava triste. Ele tá triste. Vamos me xingar. Não, não vamos, imagina. Imagina, você é muito querido aqui. Você é muito querido. Quer ver, ó? Quer ver, ó? Oi.
5: Marco de Pirituba tá triste porque o Ivanelis deu um pé na bunda dele. Não quer mais comer ele, não.
0: Eu tenho um áudio aqui do Ivanelis, mas eu não vou colocar.
6: Bom dia, bom dia. Esse programa tá muito doido hoje, hein? Tá divertido de ouvir.
0: Cadê aqui? Oi.
7: Ah, ele tá tristinho. Ah, mau homem, só tá vergonha na cara. Então.
0: Ai, cara.
7: Não consegui entender, não, porque eu sou mudo.
0: Entendi. Oi.
8: Ah, Marco de Pirituba, eu não acredito. Você é o ouvinte raiz chorando por conta de áudio.
0: Não, chorando.
8: Vou fazer igual a palestra fala. Vem chorar na minha caceta?
0: Não. Chorando, triste. Mandou uma mensagem de texto aqui. Triste, muito triste. Falou que não deu atenção. Ai, você não me dá atenção. Ficou triste, gente, triste. Muito triste.
9: E tá triste porque nós vamos embora da Copa hoje, Pepo. Fala assim, Noruega, fora, que vai tirar. Inglaterra, fora do Noruega.
10: Ai, Leo. O Leandro Sport Caldas. Vou contar uma piada pra você rapidão.
0: Puta, cara, outra.
10: Tinha dois tomates conversando na rua, né?
0: Não, você não vai falar essa.
10: Foram atravessar a rua.
0: Não.
10: Tá, foram atravessar a rua, que um foi, outro falou, ô, cara, cadê?
0: Puta, cara. O que vocês acham que eu faço com ele? Não. Não, não vem dar risada pra mim, não. Caramba, essa tá pior que a música do Chaves Triste. Arquivo, Fernando, arquiva. Não, cara. Oi.
11: Momento de bosta.
0: Nossa.
11: Áudio senhor. De bosta.
0: Não.
12: Depois dessa piada, ele merece passar uma tarde toda com o Ivanelis.
1: Denuncia como spam.
12: Ô Marcão, vou mandar uma madeira de carne pra você aí, beleza?
13: Não, e o mais foda é que esses caras estão todos contando essas piadas no Léo aí, porque o Léo tá fazendo o concurso de piadas horríveis.
0: Sabe não?
13: E essas piadas estão entrando tudo no Léo. Aí eles vêm agora e só porque o Léo não tá aí, eles vêm contar pra você também. Ô povo chato, mano, vamos mudar, muda a piada aí pelo menos, né, meu filho?
0: Olha! Peraí. Cadê aqui? Aí.
14: Liga pra pipoquinha, liga pra pipoquinha!
15: Essa piada aí merece o prêmio. Um prato de macarrão com água de chuca do Davi.
0: Araújo da Zona. Que nome é esse? Araújo da Zona. Que é isso, cara? O que tá acontecendo?
16: Rapaz, o programa da semana tá chato, viu?
0: Nunca... Não, peraí. Cadê aqui?
17: Ô, Fefo, você não tá entendendo nada, esse pessoal contando piada, né? É que o infeliz do Léo ressuscitou esse quadro maldito lá do fundo do baú.
0: Eu que falei pra ele. Eu que falei. Ai, caramba, velho. Cadê aqui? Peraí. Cadê o telefone? Vai, me dá o telefone, não dá. Me dá o telefone aqui. Vai, liga aqui. Não vou mais falar com vocês, não. Não vou falar mais com vocês. Não vou ficar dando play no áudio, não. Não vou colocar. Não. Cadê o telefone? Liga pra cá. Eu vou colocar só o áudio do Bora Bora. Fala, Bora Bora, você pode. Fala, Bora Bora.
18: Vai, liga aqui. Aí, Pepo. O Eto começou com o ET aí, ó.
19: Não vou falar de você.
18: ET, minha casa, aí, Pepo, aí, ó. Arruma o Hexa, arruma o Hexa, que não vai só em 2030 aí, ó.
19: Não.
0: É muito aleatório, não? Muito aleatório. Alô, Band Coruja.
20: Alô.
0: Quem é?
20: Fala, Fefo, André Fialho.
0: Quem?
20: Deixa eu desligar o Bluetooth aqui.
0: Como é que é?
20: Oi, Fefo.
0: Quem é?
20: André Fialho.
0: Olha aí!
20: Beleza, mano?
0: Beleza, cara, é contigo.
20: Tranquilão, acabei de chegar em casa, graças a Deus.
0: Terminou que horas hoje?
20: Ah, parei agora, tem uns 40 minutos.
0: Você trabalha com o quê?
20: App, Fê.
0: App, você tava desde que horas?
20: Tô desde as 9 da noite, mas tá devagar, feriado é embaçado.
0: Feriado é difícil, né? Ninguém. Apesar que deveria ser o contrário, aí que a galera deveria sair mais, né?
20: Ah, mas muita gente viaja, né, Fê?
0: Ah, tem dessa, né? Tem dessa. Mas não tem os esquemas estratégicos, por exemplo, aeroporto, rodoviária e tal. Aí não tem mais movimento?
20: Então, tá devagar.
0: Bahamas.
20: Mas amanhã, a noite de hoje, né, é boa. É. E aí a volta na segunda é boa também.
0: Bahamas fechou, hein, cara? Que triste.
20: Pô,
0: hein?
20: Que desgraça, mano. Que desgraça, mano. Ô, Fê, você sabia que o Bahamas é uma das únicas casas que o aplicativo levava lá? Eles pagavam R$60 por cliente.
0: 60 conto?
20: 60 conto, mano. Por cabeça, que a gente fala por cabeça, né?
0: Não era por viagem?
20: Não. Todos os chucheiros aí do São Paulo não pagam para aplicativo, só paga por táxi. E o Bahamas pagava por cabeça. Você levava 4 clientes, 240 pau, mano.
0: Caraca, velho!
20: Pô, que pena que fechou, viu?
0: Era uma nota, hein? Caramba,
20: Será que tem como arrendar o material que sobrou lá, Fefo?
0: Então, ou adotar, né? Vai adotar?
20: Adotar dá pra adotar umas duas, né?
0: Então. Caramba, cara. Mas vem cá, você é casado ou solteiro?
20: Eu sou solteiro, Fefo.
0: Putz, cara, então você tava livre na pista, hein?
20: Tava. Ô, Fefo, eu moro aqui perto de você, cara. Você
0: mora onde?
20: Eu moro aqui... atrás do Shopping Interlagos.
0: Porra, legal, cara. Atrás do Shopping Interlagos, qual a região?
20: Atrás do Leroy aqui.
0: Tô ligado, velho. E tem um restaurante aí, não tem? Agora aí atrás da Leroy?
20: Ah, tem vários, né?
0: É, mas tem um novo aí, grande, e que tem palco, música e tal, não tem não?
20: Ah, é o Espaço Interlagos.
0: Ah, é legal ou não?
20: Então, antes, pode fazer a propaganda ou não?
0: Faz, ué, já
20: antes, falando. É, mas já fechou também. Antes era o Quintal do Espeto, né?
0: Pode crer. Já fechou?
20: Mudou o nome, né?
0: Ah, mudou o nome, entendi.
20: É,
0: entendi.
20: Então, eu moro bem do lado aqui.
0: Ah, então.
20: E aí eu fiquei sabendo que você morava na região também, através do Marcelinho Uber, que um dia que ele falou que a passageira cagou no carro dele e tal, eu falei no posto pra tomar um café. Sério?
0: Pode crer.
20: Falou com você. E aí eu parei no posto pra tomar um café. Quando eu fui tomar um café, encontrei o Marcelinho aí. A gente, sem se conhecer, que ele também mora aqui na região, né? E aí eu falei, pô, o Fefo tá te procurando. Ele, pô, eu vim tomar um café e tal. E começamos a conversar ali e tal no posto. E aí ele falou que morava... Eu já sabia que ele morava aqui perto. Aí você também morava na região, tal, tal, tal. Aí ficamos ali, um cara, gente boa.
0: Gente boa, gente boa.
20: Gente fina.
0: É, e eu trabalhava lá no... Na fábrica de gelo ali, sabe?
20: Não, não acredito.
0: É, eu trabalhava lá.
20: Na Geluxo?
0: É, pô, trabalhava lá.
20: Mas você trabalhou que ano lá?
0: Não, eu tenho um estúdio, além de trabalhar na Band, eu trabalho também durante a semana em alguns conteúdos para outras rádios, outras emissoras pelo Brasil e tal.
20: Sim.
0: Dou aula, essas coisas, né? E o meu estúdio é ali naquela região ali, perto daquele posto e tal.
20: Eu conheço.
0: Tá mó bate-papo aqui de comadre, nós dois também, né?
20: Sim. Pessoal não tá... Daqui a pouco eu vou falar outra história.
0: Pessoal não tá entendendo nada, né? Porque tem gente que não é de São Paulo.
20: Porque o meu tio trabalhou a vida inteira na Geluxo, né?
0: Ah, pode crer, pode crer. Gente, tinha uma concessionária lá de vidro, onde ele tá falando, que aí um doidão numa... Não sei se foi ali ou se foi na descida da Interlagos ali, da avenida. E era uma concessionária de vidro. Porra, toda de vidrão, assim, tal, não sei o que, tal. Aí um bebaço, velho, acelerou o carro, assim, e é uma descida que dá pra acelerar o carro legal. Puta, mas o cara entrou, invadiu, velho, essa concessionária com o carro. Oh. É, velho, aí mudaram lá, não teve mais nada, mas enfim. Mó papinho de comadre nós
20: então,
0: dois, né?
20: Mas agora eu tenho que contar uma coisa inédita.
0: Fala.
20: Não, inédita pra você, porque a galera já conhece, é do Bando de Coruja. Eu estudei com o Ivan Neres...
0: Mentira!
20: Tinha 14 anos, sério.
0: Mentira!
20: Por isso que ele me odeia.
0: É mesmo, cara?
20: Ele me odeia por causa disso. Que em 90, no Senai Aritores, em Santo Amaro, nós estudamos juntos, um ano e meio juntos lá.
0: É mesmo?
20: Com o senhor Ivanildo, Caramba. Aí eu coloquei o apelido dele de babão lá no Senai, né? Porque ele dormia na alma, coisa inédita.
0: Fala.
20: Não, inédita pra você, porque a galera já conhece, é do Bando de Coruja. Eu estudei com o Ivan Neres...
0: Mentira!
20: Tinha 14 anos, sério.
0: Mentira!
20: Por isso que ele me odeia.
0: É mesmo, cara?
20: Ele me odeia por causa disso. Que em 90, no Senai Aritores, em Santo Amaro, nós estudamos juntos, um ano e meio juntos lá.
0: É mesmo?

0: tudo da babada,
1: puta,
0: né?
1: Que parola, meu. Vou
0: e agora,
1: te contar.
0: Depois de quase, sei lá quantos anos, aí eu fiquei olhando, falei, puta, eu conheço. Ah, é Ivan, é Ivanildo o nome dele, né?
1: Entendi.
0: E aí eu coloquei, eu falei até pro Fabinho quando eu trabalhava, falei, ô Fabinho, ele não parece um Nantop derretido, mano? E ele fala que ele tem 40 anos, mentira.
1: Mentira?
0: Ele tem a minha idade, 51, lógico que é.
1: Ah, é, cara? Olha só. Olha lá.
0: Mundão da volta.
1: Tem mensagem aqui que eu acho que é pra gente, quer ver, ó.
2: Ah, então tá explicado, porque você erra... Cala a boca, vaca! Porque você erra tanto na rádio, né? Você trabalhava numa fábrica de gelo, né? Enxuga gelo, senhor, né? Tentar enxugar gelo.
1: Não, vai te catar. Ô, Fernando, marca um churrasco vocês dois e conversa. Os caras tão bravos com a gente aqui, tá vendo? Que foi, que é?
3: Na verdade, Fernando, o André Fialho foi quem iniciou o Ivanelli nessa vida. Ele foi o primeiro que comeu ele.
1: Ah, tô sabendo.
0: Mentira.
1: Tô ligado. tô ligado. Pô, mas legal que você é da região. Vamos tomar um café um dia aí.
0: Demorou. Eu tô direto na padaria do consórcio ali.
1: Puta, sério, cara?
0: Sério.
1: Caramba, eu morava ali.
0: Pedro, eu moro na mesma casa há 51 anos, mano.
1: Essa padaria aí é da João Peixoto ali, né?
0: Exatamente, João Peixoto Viegas.
1: Eu tava ontem nessa padaria aí.
0: Direto colo lá pra tomar um café lá.
1: Porra, vamos colar, vou colar um dia.
0: É que o café é barato, deve estar uns R$26.
1: Não, aquela xícara, padoca, né? Padoca é mó cara, velho. Que é isso?
0: R$28 uma xícara.
1: Não, café, pelo amor de Deus.
0: É legal.
1: A gente troca uma ideia, chama lá no Insta depois, a gente faz o nosso papo de comadre.
0: Tem uns camarada meu do jiu-jitsu aí, o Samuel, o Samuca.
1: Que gostoso.
0: É camarada seu aí, pô.
1: Não, o Samuca.
0: Seu Renato.
1: Não, mas como é que é?
0: Samuel Ferronato.
1: Ah, o Samuca, caramba, conheço.
0: Samuca.
1: Depois a gente troca ideia, que aqui no programa ninguém tá entendendo nada. É nóis, meu amigo, valeu, hein?
0: Abraço.
1: Bom bate-papo, só nós, né? Bom bate-papo aí. Valeu.
0: Abraço, um bom fim de semana aí, é nóis.
1: Pra nós, valeu. Mó papinho de comadre nós dois também, né? Tá, eu entendi. Fernando, vocês estão querendo se comer? Então, peraí, calma. Fiquei feliz, encontrei o brother, pô. É que vocês moram no interior, tem a galera que mora no interior, que todo mundo se conhece. Aqui em São Paulo, ninguém se conhece. Aí quando você conhece alguém em comum ali, você fala, caraca, velho! O cara quase que vira um primo aqui, entendeu? É, porque aqui ninguém mora perto. Aqui é assim, ó. Ah, não, eu moro pertinho, meia hora de você. É assim que funciona em São Paulo, entendeu? É que vocês estão acostumados, vocês que moram no interior. É. Fernando, que horas vocês vão fazer o troca? Ah, vai te catar, velho. Que troca-troca o quê? Me deixa em paz. Oi.
4: O certo é vocês cozinhar um frango aí pra vocês apanhar a fofoca em dia.
1: Não é muito bom fofocar, não é bom fofocar, velho. É da hora fofocar também, a vida dos outros.
5: O Ivan Neres te odeia porque você não sabia comer ele direito.
1: Não, para de falar dele.
6: Vocês vão brincar de bater bolinha, é? Vai marcar pra jogar bolinha, vocês dois?
1: De catar, não me enche, cara.
7: Dois namoradinhos.
1: Puta, o programa é muito... Não é nem quinta série isso daqui, é primeira série, né?
8: Fala, Fefo, bom dia. Ô, Fefo, o negócio é o seguinte, você e esse cara aí, se você quiser, eu pago um motel, irmão.
1: Vai te catar.
8: Faço Pix. Só que é o seguinte, tem que mandar a foto de vocês dois no
1: motel. Não, vai, sai te catar, sai daqui.
8: Quero só ver quem vai ser a mulher.
1: Não.
8: Tamo junto.
1: Ai, cara. Quanto tempo que falta pra terminar o programa? Fala aí.
9: É calcinha vermelha, Pepo. Ele fica doido. Tem bundão. Minha mulher fica doida, você também.
1: Não, você fala de calcinha vermelha, você quer que puxe aquele assunto, né, ô Bora Bora? Você quer que puxe aquele assunto, né, Bora Bora? Tô ligado. Olha que vou puxar o assunto da calcinha vermelha, hein? Não me enche o saco.
10: Ô, Fefo, é o André de Jundiaí. Eu acho que esse cara quer pagar o motel pra vocês dois aí. Eu acho que ele quer ir junto, hein?
1: Então,
10: ele faz.
1: Ele é a salsicha do hot dog. Ele é a salsicha do hot dog, eu tô ligado.

0: Ai, caceta, viu?
1: O cara traçou Ivan Neres e quer te traçar também.
0: Não, sai daqui, sai daqui.
2: Oi. Quero ir com a sua irmã, aquela cachorra.
3: Como é que a galera fala? Marca um date, vocês dois aí, ó. Vai dar certinho.
4: Eu tava só esperando a hora que vocês iam combinar de se encontrar pra trocar papel de carta.
2: Vai brincar de cara e coroa em três aí, ô Fefo. Você, o Ivanelis e o André.
0: Não, obrigado.
2: Fiales.
0: Muito obrigado, muito obrigado. Ai, caramba. É 4h42 agora. 4h42, esse é o nosso Band Coruja. Ó, segura aí, vamos. Deixa eu tocar uma musiquinha aqui pra tomar uma água. Pera aí.

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1: Liga, não vai dar problema. Chocolate!

0: Band FM, Fred e Fabrício, te amar é meu talento, agora 4 horas e 56 minutos. E ele, com esse rostinho singelo, com carinha de sono, entrou aqui no nosso estúdio da Band FM com toda essa energia. Pedrola!
1: Oi.
0: Nossa!
1: Oi, Fefo, bom dia!
0: Nossa, que animação!
1: Ah, cara, aqui sabe como é que é? Eu já chego no gás.
0: Já, né, chega no gás.
1: Chego no gás.
0: Mas
1: né?
0: Como é que é pra você chegar nesse gás? Você acorda e fala: peraí, deixa eu fazer aquecimento vocal primeiro.
1: Pra chegar no gás, só tem uma coisa só: você peida pra caramba. Essa é a justificativa.
0: Se eu falar pra vocês o que ele fez agora.
1: Não, pior que eu soltei um aí, viu?
0: Então.
1: Eu soltei um aí que...
0: Então, Pedro, essas coisas você não precisa falar.
1: É, mas eu já falei, cara, eu tô com sono.
0: Mas você não precisa falar.
1: Então, como eu tô com sono, a gente vai só soltando os podres.
0: Você sabia que uma pessoa saudável solta 32 peidos por dia?
1: Pô, cara, então minha saúde tá ótima.
2: Tchau, Pedro. Não saia daí. Já, já, tem muito mais músicas aqui na Band FM. 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
1: Se é pra chegar, a gente chega. Vambora, galera. São 5 horas mais 2 minutos. Bom dia, bom dia, bom dia.

0: Seja bem-vindo, seja bem-vinda. A partir de agora a gente relembra os melhores momentos da semana aqui no nosso Band Bom Dia. Claro que você faz o programa junto com a gente através do WhatsApp 0 operadora 11 999 919197. É gol! Gol! Narração de futebol no rádio, né? Às vezes o pessoal fala muito rápido. Ai, ai, meu Deus, nossa. Sabe quando você tá naquele estado de sono que você não sabe o que você tá falando? Eu tô nessa, só tô deixando levar. Também eu fui dormir depois de 1 da manhã, né? Agora estou aqui. Ah, a vida. Eu tentei dormir cedo. Eu desliguei tudo, era 11 horas. Ok, você vai virando pro lado, você vira pro outro, você não consegue cochilar. Mas enfim, a gente tá aqui, firme e forte, graças a Deus. Sempre desejando pra você boas-vindas. Excelente final de semana pra você que tá indo trabalhar. Pra você que tá terminando o seu expediente. Pra você que manda mensagem também via WhatsApp. Claro que a gente tá te esperando. 11 999 919197. É o número que você vem junto com a gente. É o número que você capricha. Já tem gente aqui mandando mensagem. Já quero começar ouvindo. Fala, Xambilão, bom dia.
1: Fala aí, Pedro, beleza? Ô, Indiana Jones do Parque de Diversões. Cara, tinha marcado um pedal pra 6:30, mas não vai rolar, mano. Tô morrendo de sono, Pedro. Tô com sono.
0: Que homem ridículo, gente. Ué. Ah, tica, tá. Gostei que ele me chamou de Indiana Jones do Parque de Diversões. Semana passada eu fui naqueles parques de diversões de bairro, sabe? Aqueles fuleiros que eles montam no meio da cidade, etc, etc e tal. E eu, nossa, desbloqueei um grande brinquedo. Eu fui na montanha-russa da Centopeia Maconheira, velho. Que emoção. Olha, um dos brinquedos mais legais, né? Uma das montanhas-russas mais nostálgicas. Você entra naquela Centopeia. Aquela Centopeia com cara de noia. É sensacional, viu? Viva a montanha-russa da Centopeia. Barco Viking, roda gigante, trem do terror. Nossa, me diverti, viu? Sou o rei do parque de diversão. Bom dia, Pedro. Tranquilo? É o Baiano Segurança. Obrigado, Baiano. Tem também aqui o Marcelo Teixeira. Deixa eu ouvir mais áudio. Fala, Xambilão. Deixa eu passar o número de WhatsApp de novo também. 11 999 919197. Tá bom? Beleza? Beleza? Nossa, muito ruim teu áudio, cara. Meu Deus. Tira o celular da bunda, pelo amor de Deus. Vai mais um.
2: Fala, gordão. Bom dia, seu delício. Bom final de semana aí. É muito bom ouvi-lo. Tô mais feliz ainda que eu descobri que o Fefe é meu vizinho.
0: Ah, legal, cara. Que pena pra você que o Fefe é teu vizinho.
3: Fala, Pedrão, porteiro Alexandre. Esses brinquedos aí, desses parques de diversão itinerário, eles eram montados tudo em cima de taco, aquelas madeirinhas, você lembra?
0: Sim.
3: Rapaz, era montanha-russa, era roda gigante. Cara, aquilo era um brinquedo suicida, mas era louco, não tinha seguro, hein?
0: Ah, cara. Não, o seguro é você rezar. Você reza pra Deus, tá aí o teu seguro. Mas é legal, né, cara? Fala a verdade, eu acho legal. Em São Paulo tem um, que é o Parque Marisa, que é bem tradicional lá em Itaquera, Zona Leste. Vamos lá, mais um.
1: Eu acho um absurdo as pessoas ainda chamarem você de gordão. Você tá parecendo a Mari Maraíza?
0: Que é isso, velho? Não, pior que eu tô mesmo, viu, cara? Eu tô magro. Tô com 121 quilos. Aliás, tô triste que essa semana eu não perdi peso nenhum, cara. Mas enfim, tô com 121 quilos, viu, cara? Eu tô... Aliás, mano, tem umas coisas que só acontecem aqui. Instalaram umas televisões aqui na frente do estúdio, mostrando todas as rádios ao vivo, né? Que mostra, agora como o estúdio tem câmera, mostra todas as rádios ao vivo. Cara, desde as 2 horas da tarde, a televisão da Band FM tá travada e tá travada na minha cara. Tá travada na minha cara. E pior que a televisão tá travada, tem aqui da Rádio Bandeirantes, da Band News, da Band FM também. A da Band FM é a única que tá travada. Sabe quem foi que avisou a gente? O rapaz da técnica. Eu falei, pô, se o rapaz da técnica avisou, ele vai providenciar. Pois é, ele só avisou. Agora fazer alguma coisa... Tá lá minha cara, lá desde as 2 horas da tarde que tá a televisão daqui do grupo tá travada na minha cara. Todo mundo já viu. Vamos lá, tem mais áudio chegando. Capricha.
4: Fala, Pedrinho. Bom dia. Ah, emagreceu, perdeu a graça.
0: É, eu sou o novo Leandro Hassum. Vamos lá, mais um.
5: Bom dia, Pedrão. Saudade de você, meu ex-gordinho. Pedrão, mas eu vou deixar meu chupa aqui. Se você estivesse trabalhando na madrugada, essa hora você estaria na sua caminha, dormindo seu soninho. Então chupa.
0: Não estaria na caminha. Estaria tentando ir pra casa, viu? Provavelmente estaria você acha que eu moro aqui na frente, velho? Eu não moro perto daqui, não, ô, tontão.
6: Você relembrou minha infância, hein, Pedro? Na minha infância, o único brinquedo que eu tinha era uma caixinha de fósforo e a minha bigola pra brincar.
0: O que é isso, velho? Olha, o rei da bigola, hein, gente?
1: Mas pensa bem, né, Pedro? Travou na sua cara. Pior se tivesse travado com a imagem do Robson Ramos.
0: Que isso? Pra respeitar, se travasse na imagem dele, seria uma imagem linda. Ele é praticamente o nosso modelo aqui, viu?
7: Caramba, Pedrão, você perdeu mais de 20 quilos. É. Suas cuecas estão frouxas? Se você for doar suas cuecas, eu aceito, viu? Pra mim fazer uma rede, pra mim.
0: Olha, as cuecas não, viu? Mas a calça, velho, as calças... Só consigo andar de cinto. Antigamente eu tinha abolido o cinto porque não precisava. Todas as calças estavam apertadas. Hoje não mais, viu? Hoje as calças precisam de cinto mesmo, senão a calça cai. Vamos lá, mais um, fala.
6: Ô Pedro, tem um amigo que tá tomando Monjaro faz 6 meses e não fez efeito nenhum. Por que será?
0: Sei, bicho. Sei lá, velho. Aquele sintope de gordura, não sei. Ô, cara, não me faça pensar uma hora dessa, viu? Tô só aqui no piloto automático. Vai, mais um.
8: Você é louco, Pedrão. Bom dia. Se travasse na imagem do Robson Ramos, você é doido, mano. O cara não nasceu, ele foi cagado, mano.
0: Que? Cala a boca. Você respeite esse homem lindo, viu, seu chambilão? Vai, hein, você. Ah, se ferrar. Vamos lá, mais um.
1: Você tá tão magro que se você colocar a peruca loira, eu vou achar que você é Ana Maria Brisa.
0: Coitado, só não vai querer me comer, viu? Pelo amor de Deus, viu? Não faça o perfil. Bom, vamos lá, gente. Para de bobagem, para de palhaçada. Primeiro personagem desta manhã de sábado. Já já a gente volta falando. O palhaço mais maluco do Brasil vem aí. Bri, bri, bri, bro, bro, bro. 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

0: Caiu.
1: E agora ele,
0: peguei o seu sapato. Não, ainda não.

0: Aê!
1: Bom dia, Bribri, pra, um ótimo dia. Como é que você tá, hein, Bribri?
0: Bom dia, amiguinho!
1: Bom dia, bom dia!
0: Eu tô bom, graças a Deus. E você, amiguinho?
1: Eu tô ótimo, melhor agora com essa sua energia boa, chegando aqui nessa quarta-feira, meio de semana. Como é que tá o circo lá, hein, Bribri?
0: Amiguinho,
1: eu só tá indo pro circo ainda? Tem
0: graças
1: movimento?
0: A Deus, é, amiguinho. Eu tô feliz. Você pode apertar meu nariz de novo?
1: Posso apertar aqui, ó.
0: O circo tá bem, graças a Deus.
1: É verdade.
0: A gente fez promoção, né?
1: É verdade.
0: A gente faz promoção, né, amiguinho?
1: Ah, é verdade. Sempre tem. Às vezes, quando o circo chega lá perto, próximo à minha casa lá, é aqueles convites VIP, né?
0: Aí é VIP. Aquele jeito que faz. Porque tá. A gente tem que alugar o terreno.
1: Tá.
0: Aí a gente dá VIP, né, pro prefeito.
1: Ah.
0: Dá pros comerciantes.
1: Nas rádios.
0: Eu vou nas rádios da entrevista.
1: Ah, é?
0: Eu fui numa rádio na cidade, uma cidade uma vez. Deixa eu te contar, amiguinho.
1: Conta pra nós. Conta.
0: Eu fui numa rádio uma vez, mas não era igual aqui.
1: Ah, não. Era aqui, rádio.
0: Que grande, linda, bonita.
1: Aqui é bonito.
0: Lá não, lá eu entrei, era uma casa.
1: Ah, é?
0: Não parecia uma rádio.
1: Caramba.
0: Aí eu entrei, eu falei, eu vou no estúdio, né?
1: Tá.
0: Aí eu, cadê a rádio? Eu entrei, o pessoal tava, tinha um velho deitado no sofá. Que era o vô da casa. Não, é uma cena terrível.
1: Conheço, mas assim. Você
0: sabe aqueles velhos que usam aquela bermuda de jogador?
1: Nossa.
0: Sem cueca.
1: Nossa senhora, aquela azul.
0: Aí deixa eu te contar, amiguinho.
1: Ah, conta.
0: Eu entrei, o velho tava deitado no sofá.
1: Uhum.
0: Uma perna dele tava em cima do sofá. A outra tava caída no chão.
1: Nossa.
0: Assim, ele tava assistindo televisão.
1: Tá.
0: Cena terrível, aquele short de jogador sem cueca.
1: Meu Deus.
0: Eu olhei, eu pensei que era uma sacola de supermercado. Eu pensei que era uma sacola de supermercado com dois cocos.
1: Tudo vazando pros lados.
0: Ah, aquela caça era uma sacola de supermercado com dois cocos.
1: Com os cocos vazando.
0: Porque velho, tem um saco grande.
1: O que que acontece, será, hein? Parece que aumenta, né?
0: Dizem que acontece o seguinte: você vai ficando velho, as extremidades do homem vão aumentando.
1: Ah.
0: A orelha aumenta. Você já viu aqueles velhos que tomam orelhão?
1: Ah, é verdade.
0: Gente, eu já vi uns velhos que tomam as orelhas.
1: Será que nós ficaremos assim, Bibi, quando a gente ficar velho?
0: Agora a natureza é estranha.
1: É.
0: Por quê? Se aumenta as extremidades. Amiguinho!
1: Oi!
0: Amiguinho!
1: Oi,
0: responde Bibi. Comigo!
1: É.
0: Se aumenta as extremidades. Por que que o pipi não aumenta?
1: Pois é, isso é injusto.
0: A orelha fica grande, o nariz cresce, tudo cresce, menos a nariz.
1: Deveria crescer também lá, né?
0: Enfim.
1: Imagina a gente tiozão com um negoção grandão, parecendo uma vuvuzela.
0: Não, eu acho que o saco de tanto carregar as bolas, ele arreia.
1: Ele arreia.
0: Mas por que as mulheres não têm o seio, não desce?
1: É a força da gravidade, Bribi.
0: Força da gravidade, mas tem cada véio que eu vou te falar.
1: É.
0: Eu já
1: verdade.
0: Vi um véio que a gente chamava ali o seu Antônio, o homem bode. Você já viu o saco de bode?
1: Já vi.
0: Nossa senhora, vai
1: já
0: andando
1: vi.
0: Vai batendo nas pernas atrás.
1: É, ele vai andando.
0: Bom, deixa eu te contar, a rádio era essa.
1: Ah, tá.
0: Aí eu fui entrando, a pessoa, entra aí, eu escutava, entra, vai entrar onde?
1: Aí você chegou, o
0: passei
1: senhor...
0: Passei pelo senhor,
1: uhum.
0: No saco grande.
1: Uhum.
0: Aí, de repente, passou um moleque e uma menina correndo na minha frente.
1: Meu Deus.
0: Duas crianças brigando, puxando o cabelo.
1: Ah, minha nossa.
0: É meu, eu não sabia o que tá acontecendo. Entra aí, o cara gritava, entra, eu não achava.
1: Isso era uma rádio mesmo?
0: Meu Deus,
1: escuta que bagunça.
0: Só. Aí cheguei, na cozinha tinha uma mulher.
1: Uhum.
0: Uma mulher tava com a camiseta de vereador. Amiguinho, deixa eu te contar. Ela amarrou a camiseta em cima da barriga aqui.
1: Tá.
0: Aquele nó.
1: Uhum.
0: Aquela barriga que você não sabia o que era aquilo. Era uma barriga e eu vi uma coisa terrível.
1: O que você viu?
0: Ela, sabe o umbigo dela?
1: Sim.
0: Ela tinha pelo, assim, um rastro. A mulher tinha pelo embaixo do umbigo.
1: Uma trilha?
0: Uma trilha.
1: É.
0: Ah, rapaz, e aí ela cozinhando, e ela tava suando, ela tava fazendo feijoada.
1: Meu Deus!
0: E na cidade, a cidade do interior,
1: que
0: tava 37
1: é?
0: Graus. Ela falou, olha, você vai dar entrevista pro meu marido.
1: Isso.
0: Depois você vai comer uma feijoadinha comigo, ela suando.
1: Nossa, verdade. É o tempero da feijoada.
0: Meu Deus do céu. Aí, uma beleza. Aí eu escutei, entra aqui. Era um cara me chamando, parecia um labirinto a casa. Eu falei, senhora, desculpa, faz meia hora que eu tô rodando dentro da casa. Onde é o estúdio? Ela falou, aqui, ó, vai vendo o corredor, a primeira direita. Entrei, era um banheiro.
1: Nossa.
0: Ele fez estúdio no banheiro.
1: Meu Deus, o tamanhico do estúdio da rádio.
0: Aí que eu descobri, é uma rádio pirata.
1: Ah.
0: Da cidade.
1: Isso é um problema, viu?
0: Escuta só. Aí eu entrei. Aí eu falei, oi, amigo. Ele falou, entra.
1: Uhum.
0: Aí eu falei, onde eu vou sentar, né?
1: Tá.
0: Ele tinha uma cadeirinha.
1: Tá.
0: Onde ele fez uma. Em cima da pia de lavar boca, escovar o dente, ele colocou uma tábua de compensado. E ele colocou a mesa de som ali em cima. Você tá visualizando?
1: Eu tô visualizando, porque eu acho que a acústica, né? Era o único lugar da casa que fazia silêncio, porque as crianças, o velho, imagina.
0: Não, era, no silêncio não, era terrível. Parecia. Você já cantou no banheiro?
1: Já.
0: Alô, alô, alô.
1: Ah,
0: alô.
1: Então ele usava por causa do eco.
0: O eco. Ah. Ele não tinha aquela mesa de fazer o eco. E ele gostava daquele som de eco.
1: Ele montou o estúdio no banheiro.
0: Beleza, falei, onde eu vou sentar?
1: Tá.
0: Adivinha onde eu sentei?
1: No
0: vaso.
1: Ah, não acredito.
0: Era o único lugar que tinha. No vaso sanitário. Era dentro do banheiro.
1: Meu Deus do céu.
0: Aonde era o chuveiro?
1: E o cheiro do estúdio, como é que era?
0: Porra, até aí que não tinha. Ainda bem que ele não usava ali enquanto estava no ar.
1: Tá, entendi.
0: Ainda bem, graças a Deus.
1: Já pensou?
0: Mas eu acho que quando não tinha ninguém, não usava. Porque eu vi dois negocinhos de bom ar. Enfim. Naquele momento eu comecei a dar entrevista pra ele, né? Comecei a dar entrevista, ele espera um pouquinho que eu vou ligar o transmissor.
1: Ah, ele ligava o transmissor na hora. Então era piratinha.
0: O transmissor era na cozinha.
1: Nossa!
0: Aí ele foi lá, em cima do fogão. Eu achei que era um exaustor.
1: Sim.
0: Não era,
1: era o transmissor da rádio.
0: Aí ele foi lá, ligou. Aí eu falei, amigo, onde é a antena? Ele falou, chega aí. Aí eu fui, a antena era em cima da casa.
1: Nossa!
0: Ele comprou na Santa Efigênia.
1: Comprou, tem comprou lá pra vender. Contento.
0: Aí deixa eu te contar, amiguinho!
1: Oi!
0: Aí eu falei, alô, pessoal da cidade. Eu falei, tá todo mundo ouvindo?
1: Ah, você vai pra divulgar o Ciro, tem que ir, tem que divulgar.
0: Eu falei, aí, quantas pessoas estão ouvindo? Ele falou, olha, 25 watts.
1: Olha.
0: É transmissor de rádio pirata, né?
1: Sim, é verdade, é pouquinho.
0: Aí eu falei, pô, então tem muita gente ouvindo? Ele falou, deve ter umas 4.
1: Falei,
0: não tem audiência? Ele falou, não. É verdade. Ele falou, na verdade são 3. Meus dois filhos, minha mulher e meu sogro, mas meu sogro tá dormindo.
1: Ah, então ele tá ouvindo.
0: Bom, beleza. Aí eu comecei a dar entrevista. Aí eu falei, alô, pessoal da cidade, chegou o circo. Atenção, você que ligar agora, você concorre a um par de ingressos.
1: Olha.
0: Aí pode ligar, eu falei. Aí eu falei, passa o número. Ele falou, o número do quê?
1: Não tinha telefone.
0: Eu falei, o número da rádio, o pessoal ligar, ele falou, não tem.
1: Meu Deus.
0: Eu não dou o número, senão vem a federal.
1: Ah, ele não falava o endereço da rádio,
0: aí
1: nada.
0: Eu falei, tá bom. Eu falei, alô, criançada, você que tá ouvindo a rádio, passa aqui que eu vou dar o ingresso pra você. Vem na rádio, no estúdio, com esse palhaço. Ele, cala a boca. Não fala endereço. Eu não podia falar endereço. Você acredita?
1: Meu Deus, que agonia dessa rádio.
0: Endereço. Caramba. Aí tá bom, aí eu falei, tá bom, falei, então eu deixei com ele 20 pares de ingressos.
1: Tá.
0: Falei, ó, você dá pra quem você quiser, tá? Sorteio, não sei, faz aí. Nisso que eu tô saindo, aí foi chato.
1: O quê? O que aconteceu?
0: Gritaria na casa, tal, mão pra cabeça, aquela loucura
1: meu
0: toda.
1: Meu Deus.
0: É verdade. Federal, chegou na hora.
1: Chegou na hora federal.
0: A federal é a ANAC. Nossa. ANAC não, Anatel.
1: Anatel pra fechar a rádio é Anatel,
0: Chegou, pensou, rádio pirata, tal, você é o dono. Eu falei, não, eu sou palhaço. Ele falou, palhaço, é você. Aí ele achou que eu tinha chamado ele palhaço.
1: Ele achou que você tava xingando ele de palhaço.
0: Falei, palhaço, sou eu.
1: Meu Deus,
0: eu falei, amiguinho, aperta meu nariz. Ele apertou, fez barulho. Ele falou, você tá de palhaçada comigo. Algema ele, me algemou.
1: Meu Deus, Bri.
0: Aquele dia lacraram a rádio do cara.
1: Caramba, meu, coitado dele.
0: Eu fiquei um mês preso.
1: Poxa vida.
0: Um mês eu fiquei preso.
1: Essa foi sua primeira passagem.
0: Porque o cara, na hora que ele ouviu a rádio, ele tinha uma rota de fuga.
1: Sim.
0: Sabe aqueles vitrozinhos do banheiro?
1: Sei.
0: Era farso.
1: Basculante.
0: O basculante era farso, era de plástico.
1: Aí ele pum.
0: Na hora que ele ouviu o federal, ele pulou.
1: Meu Deus.
0: Só tinha eu no estúdio.
1: Acabou, foi você mesmo pra cadeia. Eles têm que prender alguém.
0: Um mês preso.
1: Meu Deus, Bri, que coisa.
0: Só uma pergunta, não vai baixar federal aqui não?
1: Não, aqui não. Aqui é tudo certinho, tudo legalizado. Estamos aqui numa das maiores redes de rádio do Brasil, imagina.
0: Tá.
1: Aqui você pode ficar tranquilo, sossegado.
0: Ah, eu fiquei um mês preso, um mês com diarreia.
1: Meu Deus do céu.
0: Porque a mulher me forçou a comer a feijoada.
1: Tchau, amiguinho!
0: Oi, Aninha!
1: Tchau, Bri!
0: Tá feliz, aperto! Meu nariz, aperta, amiguinho, aperta!
1: Deixa eu pegar a perna.
0: Ai, apertou forte.
1: Apertei forte demais, né, Bri? Peguei o seu sapato na amarrei, eu dei um nó.
0: Quem eu sou? Eu sou o Bri, blá, blá, blá. Eu perguntei, amiguinho, tá feliz?
1: Eu tô!
0: Então aperte o meu nariz.

Band FM, Jorge Mateus, pra quem entender, aqui no Band Bom Dia, são 5h26, galera, 5 horas mais 26 minutos, seguimos relembrando os melhores momentos da semana, já já tem mais um personagem, tá certo? Ao som de Toca do Coelho.

0: WhatsApp que você capricha, manda mensagem 0 operadora 11 99919197. Olha, se quiser me seguir no Instagram, né? Essa pessoa que vos fala também está no Instagram, @PedroRafael7779 também, tá bom? Estamos de braços abertos lhe aguardando por lá. É o Instagram de quem vos fala. Olha, você mandando mensagem no Insta, tem aqui a Cíntia. Desejando um excelente sábado. Bom dia, Pedro. Tô ligado no Band Bom Dia. É o Raimundo do Jardim Colombo, em Paraisópolis, São Paulo. Tem áudio também chegando? Deixa eu ouvir essa galera.
1: Fala, Gordão. Ô, Gordão, o Band Coruja da semana tá muito bom. Os quadros super legal. E a melhor hora do Band Coruja da semana é a hora da música.
0: Tá bom, cara, tá bom. Eu não sou mais desse corpo, tá certo? Agora, se você quiser falar alguma coisa pra mim, você fala da tarde. Aliás, eu estou todas as tardes na Band FM. 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Vamos lá, vai, fala você, queridão.
2: Pedrão, tira uma curiosidade que eu tenho. Com o uso do Monjaro, você tá perdendo muita gordura, né?
0: Tô.
2: Suas fezes estão amarela ou branca? É, aparentemente, dá pra ver a gordura nela.
0: Mano, olha a pergunta que o cara me faz. Vá se fe... Que homem nojento. O cara quer, saber das minhas fezes. Vá se ferrar, velho. Fala o seguinte, toma você o remédio. Aí na hora que você for cagar, você descobre como é que estão as fezes. Pelo amor de Deus, né, gente?
3: Nossa, você está só com 121 quilos, né, Pedrinho? E os brinquedos lá do parque de diversão, que riche, né? Esse que se aguente.
0: Não, os meus brinquedos estão me aguentando, viu, cara? Agora tá melhor. Vamos lá, mais um. Só que foi engraçado. Fui no parque de diversão semana passada. Eu fui subir na roda gigante. Eu tive que esperar entrar alguém, porque a roda gigante estava vazia. E a mulher da falou que enquanto não entrasse alguém, eu não podia entrar, porque não ia dar para equilibrar o peso. E aí a roda gigante não ia conseguir subir. Eu confesso que eu tive um medinho. Deu 3 minutos, a mulher mandou eu descer rapidinho. Aí.
4: Bom dia, Pedro. Ivanilda de São Paulo. Tudo bem com você?
0: Tudo bem.
4: Que Deus te proteja.
0: Obrigado.
4: Manhã, viu? Fica com Deus.
0: Obrigado, querida. Um beijo pra você. Tudo de bom.
5: Ô, Pedrão, me diga uma coisa aí. Já te acompanho há muito tempo. Você tá muito magro. O que você tá fazendo com as gorduras que você tá perdendo aí? Manda um pouco pra mim pra fazer umas pancetas aí pro fim de semana. Um abraço aí do Cadinho da Vila Iocuné.
0: Valeu, Cadinho da Vila Iocuné. Obrigado, irmão.
6: Ainda bem que você é um cara tranquilo. Se fosse com a Thaís Carla, ela ia processar o parque.
0: Thaís Carla agora emagreceu, né? Ela que fez, ó, lembra que ela fez uma música que tinha que respeitar o corpo dela, tal, tal, tal? Pois é. Mas ela aparentemente não tava muito satisfeita, né? Emagreceu e vi que separou essa semana também, né? Separou do marido. O marido gostava mais dela gorda. Valeu, mais um, fala.
7: Ô, Tadeu, bom dia.
0: Ah, Tadeu, esse tá prestando atenção no programa. Não, corta o áudio dele. Tão falando meu nome aí o tempo inteiro, ele me chama de Tadeu. Bomba nele, não vou ouvir. É o típico cara que ouve, mas não escuta, não é? Ah, não, vai embora, cara, vai embora. Tadeu tá de férias, viu, Xambilão?
6: Ela se parou do marido faz uns 4 anos, é que ele tava perdido no meio da gordura.
0: Que isso, velho? Não fala assim dela, olha, senão vou passar seu endereço, vou passar seu telefone pra que ela possa te processar, viu, Xambilão? Vamos lá, mais um, fala!
8: Ô, Pedrão, você tá muito bonzinho, viu? Eu tava lá em cima no parque lá.
0: Meu, não dá pra entender o que você fala, cara. Você tá cuspindo, você fica. Tá saindo. Tá cuspindo no telefone, não dá pra entender, cara. Tá ruim teu áudio. Eu tentei ouvir, mas não consegui.
9: Bom dia, Pedrão. É a Val aqui de Guaraçaí. Você tá um gato, meu querido. Você tá lindão. Tamo junto. Bora trabalhar. Um bom final de semana pra você, Pedrão. Beijo, beijo, beijo.
0: Olha aí, tá vendo, gente? Tá vendo? Como é difícil essa vida de símbolo sexual que eu levo, viu? Como é difícil ser confundido com Reinaldo Giannichini, Justin Bieber e outros colírios da Capricho. É difícil, viu? Não é fácil ser símbolo sexual, viu, gente? Não é. Não é mesmo, ó.
10: Ô, Pedro, você já consegue limpar a bunda sem sujar a mão? Meter o papel higiênico lá e sem sujar a mão, que os gordos tudo suja a mão.
0: Nossa, como tem porco nesse programa, meu Deus do céu. Como tem cara escatológico, vai mais um.
6: Gato também não, né, Pedro? Você continua aparecendo Sullivan, né?
0: Sullivan? Lembra do Sullivan? Aquele monstro azul peludo. Tem nada a ver, tem nada a ver. Bom, 5h32, agora chega de falar. Tô com um monte de quadro pra soltar. Já tô atrasado, tá certo? Chega de graça. Vamos soltar quadro porque eu tô atrasado. Zé Bete, é você agora o próximo.
11: Bom dia. Quem é? É o Zé Bete. Gordô. Por alguém. Menê. Quem é? É o Zé Bete que tá chegando nesta manhã de segunda-feira. Obrigado pelo carinho, obrigado. Alô, Cucô. São 5 horas, vai mudar o digital lá, ó. 5h32, falou. São 5h32, entrando no ar o programa do Zé Bete pra todo o Brasil. A gente fala pro Brasil e cochicha pro mundo. A gente chega longe.
12: Que é seu Zé Bete?
11: Oi, Dona, que susto, Clarinha. Senta aqui, bom dia, senta aqui. O que, que foi que você quer? Senta aqui.
12: Zé Bete,
11: oi.
12: Que dia é hoje?
11: Esse vai começar na segunda-feira, dia 6 de julho, viu, linda? Oi!
12: Coração.
11: Mas meu Deus do céu, eu acabei de falar, presta atenção, Clarinha. 5h32, 5h32. Falou! São 5h32. Eu vou lá direto na sonoplastia, central técnica, dar bom dia pra eles. Tá lá, já. Olha lá, a carinha dele lá, Bom dia, é Diego Lopes.
13: Isso, seu Zé Bete, bom dia. Mais uma vez, um ótimo dia pro senhor. Boa semana, viu?
11: Eu tô boa memória, você viu que eu guardei teu nome? Diego Lopes.
13: É, muito tempo de rádio guarda, né?
11: Ah, não, gente. Mas sabe que não tem muitos comunicadores que não tem muito essa prática, a cabeça de guardar?
13: Uhum.
11: Anota tudo, faz tudo certinho, anota.
13: Ah, é bom, né?
11: Não tem problema de você ter uma colinha.
13: É verdade, você sabe que pra eu fazer aqui esse horário aqui, que o Tadeuzinho tá de férias, né? Mas ele é o mestre disso aqui tudo. Eu vim aqui, eu anotei tudo, viu, seu Zé Bete? Igual você tá falando aí.
11: Não acho nada de... Não, mestre, não acho.
13: Não acho.
11: Menino é bom. Tem futuro.
13: Tem futuro, né?
11: Tem futuro. Eu tô dando umas dicas pra ele e tal. Mas você anota tudo, né?
13: Eu anoto tudo, anoto. Tiro foto de tudo, seu Zé Bete.
11: É bom, né? Mas e a galeria do celular, não enche a memória?
13: Já encheu já, seu Zé Bete.
11: Eu sabia. Gente, são 5h33, 5h33, olha a hora, o Cuca informa a hora certa, 5h33, falou.
12: Quero ir no banheiro, seu Zé Bete.
11: Você não foi ainda, Clarinha? Mas que coisa. Ó, esquerda, você já sabe, você já é da casa, esquerda, vai até o final do corredor, esquerda de novo, você vai ver lá o desenho da menininha de sainha, você entra lá, tá bom? Depois, lava a mão, que tem pai pra escola, não vem com essa conversa fiada, não. Eu sei, conheço a Clarinha, viu?
13: Ei, Clarinha.
11: 5h34, gente, o cafezinho já tá saindo, manhê, olha a hora, o galo cantou, bate na porta, chama o Benhê pra acordar, que ele tem que ir lá faturar o franguinho na panela, né? Já tá na hora, o pão nosso de cada dia. Ó a mimosa aí balançando o pescoço, ó.
13: Mimosa, acordou a mimosa.
11: Mimosa, vem. A mimosa é minha vaquinha, sabia, Diego?
13: Ah, é, seu Zé Bete? Coisa mais linda.
11: É, a mimosa é minha vaquinha, ela é minha pet.
13: Ah, pet? Pet do seu Zé Bete.
11: É minha pet.
13: Que maravilha.
11: Aí, ó, e aqui, ó, as galinhas.
13: Olha, tá na hora delas botar, né, seu Zé Bete?
11: Tá, já
13: tem ovinho fresquinho, né?
11: Tem fresquinho. Daqui a pouquinho eu mesmo vou pegar os ovinhos lá.
13: Uhum.
11: E aí, cesto cheio de ovo.
13: Que maravilha.
11: Eu levo lá, a gente já faz um omelete, é gostoso demais.
13: Que delícia.
11: Você gosta do ovo branco ou do vermelho?
13: Ah, eu prefiro do vermelho, seu Zé Bete.
11: Você gosta daquele do pequeno ou do jumbo?
13: O jumbo é o melhor, né? Mata a fome em um só.
11: Você já comeu aquele ovo de duas gemas?
13: Já, né? Eu só não entendo como é que faz aquilo, seu Zé Bete, porque deve ter alguma técnica, porque eles conseguem vender o ovo de duas gemas.
11: Você sabe que nós aqui, nós já pesquisamos isso aí, mas aí eu já esqueci, aí também já, mas nós já pesquisamos.
13: Ah,
11: deve
13: ter uma técnica.
11: Tem, né? Tem um negócio que eles escolhem lá, e aí eu não sei, mas nós já pesquisamos. Mas enfim, é ovo de duas gemas, né? Então,
13: aí mais proteína, né?
11: Tem ovo de duas gemas e tem o normal, que é claro aí.
13: Eles conseguem vender o ovo de duas gemas.
11: Você sabe que nós aqui, nós já pesquisamos isso aí, mas aí eu já esqueci, aí também já, mas nós já pesquisamos.
13: Deve ter uma técnica.
11: Tem um negócio que eles escolhem lá, e aí eu não sei, mas nós já pesquisamos. Mas enfim, é ovo de duas gemas, né?
13: É.
11: Então,

0: agora tá na hora de jogar água neles. É, bom dia, seu Zebete, joga água no meu marido que tá atrasado pra trabalhar, mas não foi, não acordou ainda.
1: Joga água nele.
0: É o João dos Santos, um abraço, João dos Santos, água nele, seu Zebete.
1: Vamos acordar, gordô. Olha a hora, olha a hora, olha a hora, 5:36, gordô, acorda.
0: Alô. Seu Zebete, joga água na Gigi, ela tá falando o seguinte: bom dia, seu Zebete, aulas agora só em agosto, a criança tá certa, hoje não tem aula, é verdade.
1: Ah, peraí. Clarinha!
2: Será que tem aula hoje, seu Zebete?
1: Desculpa, olha, Clarinha, tá de férias, viu, meu amor? Não vai não. Oi, meu Deus do céu, ainda bem que a Gigi falou. Ó, Clarinha, fica sentadinha aqui do lado do vô, e assim você fica aprendendo também que ela quer ser comunicadora, tá?
0: Ah, ela quer?
1: É.
0: Que coisa
1: então
0: linda.
1: Então fica quietinha aqui, tá bom? Fica quietinha aí, vamos lá, 5:37. 5:37.
3: Bom dia, Diego. Bom dia, seu Zebete. Aqui é a Valdir Guaraçaí. Joga água em mim, seu Zebete. Eu tenho que ir trabalhar. Beijo.
1: Isso, jogou água nela. Vamos acordar, linda. Falou. Diego, você quer um pedacinho de bolo de fubá?
0: Ah, eu aceito, seu Zebete.
1: É, bolinho de fubá. Só que esse bolinho é daquele que tem que tomar café, senão dá aquela engasgataia.
0: Com erva doce, seu Zé Bento? Nossa,
1: como é que você sabe?
0: Porque é gostoso,
1: cê,
0: né?
1: Você gosta?
0: Eu gosto. Lá no interior é assim, né, seu Zé Bento?
1: Só que eu faço o bolinho de fubá com erva doce, ele vai aquele creminho molinho no meio também.
0: Nossa,
1: é gostoso. Você gosta?
0: O senhor mesmo que faz, seu Zé Bento?
1: Eu mesmo faço, eu gosto. Eu gosto de pôr a mão na massa, né?
0: Com aquele cafezinho passadinho na hora. É.
1: Eu tenho um fogão de lenha lá, e eu gosto, um forninho do lado, lá eu faço o bolo, o pão, faço o pizza. Pizza, né?
0: Essa é bom demais.
1: Gostoso. E você sabe que o meu fogão a lenha, ó. Aí, ó o leite.
0: Ó lá, tá fervendo.
1: Manhê! A leiteira ferveu, hein?
0: É, ó lá.
1: Ela tá fervendo. Ih, saudade desse tempo. Olha lá. Olha lá. Você tá vendo? Ali, quando apitou, olha lá, lá. Aí a gente tem que correr.
0: Tem que correr. Vai essa desligar. Hora que eu passo, senão eu derramo o leite, né, senhor?
1: Ó, vou desligar, ó.
0: Isso.
1: Viu? Desliguei o fogo.
0: Abaixou o fogo.
1: Abaixou e já parou. Aô!
0: Coisa boa!
1: Gente, é o programa do Zebete, são 5:39, 5:38, desculpa, 5:38. Bom dia, bom dia.
4: Bom dia, seu Zebete. Bom dia, galerinha.
0: Bom dia.
4: Vamos jogar água nesses brasileiros mané que quer torcer pra Argentina agora. Se for pra Argentina, não tem ninguém de camisa do Brasil, seus bocó.
1: É, fica torcendo aí, viu? Aí, tá vendo? Toma recado aí, ó.
0: É,
1: gente, vai nessa. Bom, cada um torce pra quem quer também, né?
0: É verdade.
1: Eu sou neutro, eu prefiro ficar na minha, né?
0: É, eu também.
1: É, eu fico na minha aqui, mas tá bom, é provocando, é isso aí.
0: Faz parte do jogo, né, seu Zebete?
5: Fala, Diego! Fala, Oba. Seu Zebete! Joga água no Roland aí, o Roland, que enfiou duas bolas no Brasil ontem.
1: É, tá certo,
5: joga gente. Água fria nesse homem.
1: Ah, tá bom, ele é da Noruega, é frio, ele é daquele jeito mesmo.
0: Ele,
1: tá dando umas pipocadas, não tá? Você tá percebendo aí? O teu não?
0: Não, o meu não.
1: Não?
0: Será que é o seu ex?
1: É, então, não, fica tranquilo. Gente, vamos lá, toca o barco.
0: Toca o barquinho, vamos lá. Ô, seu Zebete, joga água na Valnira, que acordou agora. Diz água que hoje nela, tá difícil nela. Pra acordar, mais difícil do que nas segundas-feiras normais. O que será que tá acontecendo, hein, seu Zé?
1: Não sei. Talvez o pessoal tá dormindo tarde por causa dos jogos aí, vai saber,
0: ah,
1: né?
0: É verdade.
1: É, tem que, quem acorda cedo tem que dormir cedo, viu, gente? Eu sou assim, viu? Eu falo igual na Russell, eu durmo com as galinhas.
0: Aí, coisa boa.
1: Hoje, com a minha idade, é verdade, viu, que eu vou falar. Olha lá.
0: Falou delas.
1: Você viu? Eu durmo com as galinhas, é verdade. Eu, quando era mais novo, quando era jovem, viu, Diego Lopes? Eu, quando era mais novo, meninão, eu tinha lá meus 18, 20 anos. Eu também dormia com as galinhas, viu?
0: Ah, é? Sempre foi assim, então, né, seu Zé Bento?
1: Ah, eu já dormia com as galinhas. Desde novinho, né? Dormia com as galinhas. Aí dava, assim, 3, 4 da manhã, eu mandava elas embora. Assim, pagava.
0: Seu Zé Bento era até...
1: Eu pagava e mandava. Não, senão
0: pagava
1: meu...
0: e mandava embora.
1: Senão meu pai brigava comigo, né? Sempre dormi com galinha.
0: Esse seu Zé Bento.
1: Às vezes com uma vaca.
6: Bom dia. Joga água no meu patrão. Quer que eu comece a trabalhar agora e parar só meia-noite. Tchau, obrigado.
0: Caramba.
1: É, mas aí é difícil também, hein? Começar agora a trabalhar meia-noite, que trabalha esse, né?
0: É.
1: Mas posso falar uma coisa, gente?
0: Pode.

0: Para trabalhar, né? É. Para trabalhar, faturar o pãozinho nosso cada dia, garantir o franguinho na panela.
1: É verdade.
0: É muito importante, né?
1: Não pode parar, né, seu Zabete? Mais um aqui?
2: Torcer pra Argentina é meu ovo.
1: Olha lá.
2: Argentina que se lasque.
1: É, o pessoal tá revoltado hoje, né?
0: É, hoje é normal, revoltado e tal. Mas faz parte, futebol mexe muito com o brilho das pessoas, né, gente? Uhum. É verdade, não tem problema não. 5h41. Diego!
1: Oi, seu Zé Bete.
0: Diego!
1: Oi!
0: A gente tem que ir pro intervalo, a gente tem que ir pro break, a gente tem que dar aquela paradinha rápida, a gente também tem que faturar, né, lindo?
1: É verdade, seu Zé Bete.
0: Olha a hora. Acerte seu relógio, o Cucu do Zé Bete informa a hora certa. 5h42. Vamos acordar, gente. Ei, quem acordou milionário e pode dormir até tarde é os jogadores lá do Brasil, viu? Só o técnico leva 5 milhões por mês.
1: Caramba, seu Zebete, que coisa, hein?
0: 5 milhões por mês, já pensou?
1: Eu acho que nem fica triste, né, seu Zebete?
0: Ah, fica, porque eles já estão acostumados a ganhar dinheiro. Estão acostumados. Então, fica triste, sim. São seres humanos também. Eu acredito que eles ficam tristes.
1: É.
0: Mas é uma tristeza passageira, que nada que um bom vinho caro de 30 mil a garrafa não cura.
1: É,
0: nada que você chegar numa casa de 10 milhões, totalmente confortável,
1: nossa,
0: com 10 empregadas, não cura.
1: Sabe que só falando isso, dá uma calenta até, a gente fica até mais tranquilo, né, Suzabete? Só de pensar assim, que eles não estão sofrendo tanto e que a gente também não deve sofrer tanto, né, Suzabete?
0: Vai nessa. Que hora você acordou hoje?
1: Acordei às 3 da manhã,
0: então,
1: Suzabete.
0: Então tome-lhe. 5h43. Vamos pro intervalo?
1: Vamos faturar, Suzabete.
0: A gente volta, já tem modão já na agulha?
1: Já tem modão na agulha aqui, Suzabete.
0: Daqui a pouco a gente volta, gente. Não sai daí, não.
3: Maria! Ô, Maria! 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

0: Óleo Maria, o bom da lata.
1: Óleo Maria, o bom da lata, ó. Olha a hora, 5h43, Dona Maria, Dona Maria. Acorda o velho aí, tá na hora dele trabalhar, que agora tem modão sertanejo. Taco dele!
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0: Aí, ó.
1: E o homem da mulher.
0: Essa é a verdade. 5h46. Gente, depois dessa música eu vou embarcar no meu trenzinho da vida. Obrigado pelo carinho de todos. Obrigado por você estar junto com a gente na Band FM. Um grande abraço pra vocês. Obrigado pelo carinho da audiência. O trenzinho não veio hoje?
2: Trenzinho veio, seu Zabete.
0: Pelo amor de Deus, emenda com o trem, senão vai dar 3 horas de programa. 5h47. Gente, obrigado pelo carinho. Se não tem trenzinho, eu já vou me despedir. Não tem problema.
2: Obrigado, seu Zabete. Um abraço pro senhor. Tudo de bom. Uma ótima semana, viu?
0: Obrigado pra você. Aproveite sua vida, viu, Diego Lopes?
2: Ah, pode deixar.
0: Gente, ó.
2: Eita, que beijo bom.
0: Tchau, seu Zebete.
2: Tchau, seu Zebete.
0: Obrigado, Diego. Obrigado, vou pra fazendinha.
2: Eu que agradeço. Olha ele indo lá. Olha ele indo lá. Que coisa.
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4: Esses são os melhores momentos do Band Bom Dia. Relembrando os melhores momentos da semana. E a gente já vai direto. Tivemos já o Zebete. Tivemos já Bri-Bri-Bri-Bro-Bro-Bro. Ainda hoje vai ter também o Cro. Vai ter o Silvio também. Mas agora tem o Severino.
2: Bom dia. Olha ele aí, ó. Pode entrar, seu Severino. Fica à vontade, seu Severino. Ô, seu Severino. Que coisa boa. Como é bom receber o senhor.
5: Para, comedor de jumento.
6: Eu vou falar, Cícero.
7: O senhor é de casa. Você vê como é que é a educação, né? Como é de casa, sempre pede licença.
2: É, mas é o povo do Nordeste é assim, maravilhoso. Senta aí, você assenta, seu Severino.
6: Eu tô sentando de ladinho.
2: É, por que aconteceu?
6: Eu tô achando, ou é uma espinha ou é um furunco.
7: Nossa, faz tempo que eu não falo de furunco, velho.
2: Furunco faz tempo, né? É aquele grandão, né? Amarelo.
6: Ah, rapaz do céu. É. Bom dia, seu
2: bom dia, Diego.
6: Olha, não esqueço. Eu tenho uma memória, rapaz.
2: É mesmo, seu Severino?
6: Eu falava pro meu painho, seu Zé Vieira. Eu falava assim, painho, eu tenho uma memória de elefante. Ele falava, não é de elefante, não. É de jegue, de burro. Pai, era danado.
2: Memória de jumento, seu Severino.
6: E tu, rapaz, tu é de onde?
2: Eu sou do sul, seu Severino. Santa Catarina.
6: Não parece?
2: Severino.
6: Não é, tu é de lá.
2: Eu sou de lá, é.
6: Que essa cabeçorra que tu tem.
2: É porque lá a gente é cabeçudo também, seu Severino.
6: É,
2: ó, do Paraná pra baixo. Paraná tem uma cabeçona que eu vou falar. Minha mãe é paranaense, tem a cabeça desse tamanho. É, também é igual lá pro Norte, pro Nordeste, o pessoal do Ceará.
6: Deixa eu perguntar pra tu, seu Diego. Mas é verdade que quem tem a cabeça grande, o cérebro também é grande e é bom. Tu é inteligente?
2: Rapaz, aí eu já não sei, viu, seu Severino?
6: É,
2: né? Aí eu não sei muito assim. Eu acho que não, né? Porque eu tô aqui, né, seu Severino? Nessa hora, né, seu Severino?
6: Se tu fosse inteligente,
2: não estaria aqui. Mas você sabe que eu tava conversando aqui com o Vinheta, seu Severino?
6: Diga.
2: Sobre essa época do ano que é a festa de São João. É bom demais, né, seu Severino?
6: Posso eu falar, seu Diego? Se tu me permite chamar de senhor, né?
2: Cara, fica à vontade. Pode chamar só de Diego.
6: Pode ser?
2: Pode, claro. É Diego, tá ótimo.
6: Educação, a gente já tá na idade, então a gente... Você sabe que eu nunca pensei, né? Que um dia ia me chamar de senhor.
2: A gente
6: acha que não envelhece.
2: Não, mas é. A gente não percebe, né, seu Severino?
8: É, parceiro, tá na linha?
6: Só um minutinho. Hoje fazia tempo, hein?
2: O que é isso, seu
6: Severino? Agora tu foi bem, hein? Fazia tempo que isso não. Pera só um minutinho.
2: O que é isso, seu
6: Quer a pé, Joelhos? Quer a pé?
2: Ah, é, na portaria.
6: Quer a pé, Joelhos? Alô, Joelhos? Joelhos?
2: Ô, seu.
8: É, parceiro, tá na linha?
6: Tô na linha, ô, Joelhos. Eu tô aqui no estúdio da Band FM. Com o seu Diego e com o seu homem Vinheta. Daqui a pouco eu chego, vice? Aguarde aí, QAP, QRV, QTQ, QTN, QTP, QTP, PT nunca.
2: Tá bom, ele deu ok aí. Ô, seu Severino, então, a gente tava justamente conversando sobre o Nordeste. O senhor é de lá, né, seu Severino?
6: Sou de lá, Palmares, Pernambuco, né?
2: Pernambuco, Pai, terra
6: Mainha, boa. Dona Carolina, já se foram, né?
2: Já, né?
6: Agora tem meus irmãos lá, né?
2: Tá tudo lá.
6: Tem. É de Leuza.
2: Eita.
6: Tem Aloísio. Tem, olha, o Galego.
2: O Galego.
6: Edmilson.
2: Olha.
6: Fernando.
2: Mas quantos irmãos são, seu Severino? Ah,
6: só de macho eu tenho vários, viu? Eu perdi a... Painho era danado.
2: E não tem mulher não, seu Severino?
6: Tem. Jovelina.
2: Eita.
6: Tem a Edileuza que eu falei. Tem. Sim. Mônica.
2: A Mônica.
6: Tem... E outras coisas eu acho que esqueci.
2: Família grande, né, seu Severino? Família não grande. Tinha TV na época, né, do Painho?
6: Não, tinha.
2: Pior que tinha.
6: Mas Painho era danado.
2: Painho era danado.
6: Tinha TV, mas ele quebrava.
2: Ele quebrava só pra dar o trabalho.
6: Não, não entrava, a televisão em casa não entrava, mas Painho queria furunfar. Lá se chama Vissar, né?
2: Vissar, na rede, na esteira.
6: Ah, uma vez, a gente não quer ver, mas eu vi, né?
2: Ah, não acredito.
6: Era nessa época de São João, inclusive.
2: O senhor não viu?
6: Painho e manhã na rede, eu fiquei... Eu não gosto, ninguém quer ver, né?
2: Mas traumatiza, né? Traumatiza, você vê os pais assim, né?
6: Ixi, Painho. E Painho era lascado de apanhada danada.
2: É nada,
6: o
2: sério.
6: O quê?
2: É mesmo?
6: Seu Zé Vieira, vixi.
2: Ô, oh, seu Zé Vieira.
6: Tirando a bexiga. Só pra ter tudo minha ideia.
2: Ah.
6: Seu Zé Vieira, teve uma época que eles envelheceram.
2: Sim.
6: Só que ele queria toda hora viçar.
2: Mesmo depois de velho?
6: É, ué.
2: Rapaz.
6: Manhinha falou pra ele assim, vem cá, Zé. Eu te autorizo, essa história é verdadeira, que Zé Vieira e Dona Carol é avô... Peraí, pô, já vou, seu bexiga lixa! Eu já vou,
2: seu bexiga! Calma, seu menino, ele tá com pressa.
6: É vô e vó de seu Emerson França. É vô e vó.
2: Ah! É.
6: Então eu faço homenagem.
2: Tá, que legal.
6: E aí, essa história é verdadeira.
2: Tá.
6: Aí, Dona Carol chegou pra seu Zé Vieira e falou assim, eu te autorizo a procurar quenga lá fora, mas pare de me aperrinhar.
2: Ela não
6: que
2: aguentou.
6: Que voinha não queria mais.
2: Ela não aguentou.
6: Não aguentou.
2: Mas sabe que o pessoal...
6: O
2: seu Severino, eu queria saber, os nossos ouvintes também estão perguntando, qual que é o segredo pra chegar numa certa idade, igual o seu avô, com toda essa vitalidade? Sabe o que é que o pessoal come lá? Se é a comida de lá? É a cachaçinha? O que que é, será?
6: É a vontade de viver. Por exemplo, a gente tá falando de São João, né?
2: É.
6: Que é uma festa que eu adoro, que eu amo.
2: O povo
6: nordestino, eles têm um sangue quente.
2: Sim.
6: Tem um nordestino me ouvindo agora, pode, não vai deixar eu mentir sozinho.
2: É verdade.
9: Fala, comedor de jumento.
6: Eu tô falando, Cis. Então, o que que acontece? A gente tem um sangue... Por exemplo, tu já foi pra lá, não?
2: Eu fui pra Alagoas, Maceió,
6: Tu foi bem recebido?
2: Nossa senhora.
6: O povo lá é demais.
2: Posso falar, seu Severino? Provei um monte de caldinho diferente lá, rapaz.
6: É uma delícia.
2: Caldinho que eu nunca tinha ouvido falar. Caldinho,
6: né?
2: De quenga.
6: Tem.
2: É, caldinho de piranha.
6: Tem, lá tem. Aqui também tem.
2: Aqui tem, mas daqui é diferente, né,
6: Caldinho de piranha aqui é porque você tem que tomar água de banheira de motel.
2: Muito bom.
6: Mas tu tem aí uma música de quadrilha, tu tem uma música de São João.
2: É agora, seu Severino.
6: Mentira.
2: É pra já, seu Severino. Viva São João, seu Severino.
6: Oi. Eu adoro bailar, viu?
2: É mesmo,
6: né? Vixe, quando eu pegava a nega no forró.
2: Eita.
6: Cara, aqui, aumenta. Ó, aqui, ó.
2: Olha.
6: Eu segurava aqui no braço dela, aqui assim, ó. E o salão lotado.
2: Tá.
6: E aí eu ia verificando onde eu podia passar. Então era assim, ó.
2: E olhando.
6: Arroba.
2: Bandfm.com.br, seu Severino Samba. Forrozendo e olhando pra onde tá indo, ó.
6: Protegendo.
2: É. Olha.
6: Porque era muita gente. E o pessoal fica se esbarrando.
2: E
6: aí eu ia aqui, ó.
2: É. Pisou no pé, seu Severino. Mas ninguém acha ruim.
6: E aí, rapaz, a noite inteira arrochando.
2: Que coisa boa, né, seu Severino? Eu gosto de um forrozinho também.
6: Naquela época a gente dançava tanto, mas que eu vou te falar uma coisa. Chega e esfolava aqui as coxas.
2: É verdade.
6: Falar outra coisa.
2: Era o rala-coxa que chamava, né?
6: Rala-coxa.
2: Umbigo com umbigo.
6: Umbigo com umbigo, coxa com coxa, joelho com joelho. E aquilo com aquilo.
2: Mijador com mijador. Eita, tempo bom, né, seu Severino?
6: Rapaz!
2: Mas hoje em dia as festas juninas também acontecem, né? Hoje, por exemplo, dia de São João, aproveite a sua festa. Quermesse de igreja, ainda tem bastante por aí, né, seu Severino?
6: Tem bastante, viu? Mas inclusive eu vou numa nesse final de semana, eu quero ir.
2: Uhum.
6: Eu vou nenhuma. Eu fico muito feliz de poder falar da minha tradição, das minhas coisas.
2: É.
6: Mas eu adorava, vice.
2: É bom
6: adorava
2: demais.
6: Eu posso falar?
2: Pode, claro.
6: Posso falar?
2: Pode, fica à vontade.
6: Eu acho que eu tenho um pirralho.
9: Fala, comedor de jumento.
6: Eu vou falar! Posso falar? Eu acho que eu tenho um bacurinho aí de
7: Esse negócio de forró.
2: Não acredito. É. Sério? Só tem que ir atrás pra ver, seu Cid.
7: Mas eu... Você sabe que eu acho que eu tenho um bacurinho? Porque eu fui... Porque eu fui atrás.
2: Tá.
7: E eu fui na frente também. Acho que ela engravidou.
2: Aí,
7: eu
2: fui. É, seus. Aí não. Aí
7: tchau,
2: não.
7: Macho.
2: Obrigado, seu abraço, seu Severino. Abraço. Tamo junto, seu Severino.
7: Arrocha!
2: Arrocha!
7: E bora. Se for a quermesse, lembre de mim!
2: Olha lá, ele tá chamando. Ele tá chegando aí.
7: Tá indo, Joilson!
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0: Final de semana, e fim de semana é tudo de bom, é tudo de Band. 6:03 agora. Band, bom dia, continua agora com o Cro. 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
1: Ele vem vindo.
2: Bom dia, meus amores. Ai, desculpa o atraso.
1: Não, tá tranquilo, Cô, tá tranquilo.
2: As dúvidas estão carregadas. Pra eu chegar até aqui foi um... Nossa senhora, em sexta-feira, depois feriado.
1: Nossa.
2: As dúvidas todas carregadas.
1: Que coisa.
2: Mas
1: que
2: cheguei, vocês estão
1: que
2: bem?
1: Que bom, que bom. Tudo bem, graças a Deus. Hoje uma sexta-feira, muitas pessoas pedindo você aqui, Cro, porque o pessoal quer saber dos looks, ter uma ideia mais ou menos do que vai usar pra, na sexta-feira, o pessoal que vai sair.
2: Deixa comigo, meu amor, só que eu já vamos ter que fazer um Crow Express, senão nós vamos alongar muito. Então já vai mandando a foto, já pediu as fotos?
1: Já pedi as fotos, pode mandar agora no 11 999919197. Enquanto você vai mandando as fotos, o Crow pode dar aquela palavrinha pra nós aqui lá,
2: claro,
1: motivacional?
2: Claro, meu amor, no microfone da verdade.
1: O microfone da verdade.
2: Mande suas fotos, mas antes tem o microfone da verdade.
1: Isso.
2: Engraçado, todo mundo vem comentando que a vida tá passando rápido, que o tempo tá passando rápido, que tudo tá rápido. Claro, meu amor, a tecnologia, tudo que nós temos na mão faz com que a gente tenha essa impressão do tempo passar rápido. Por que que antigamente demorava? Porque a gente não se importava com tudo isso que tá acontecendo hoje em dia. Você acordava, você tinha ali a televisão ou o rádio para ser informado, e só isso, meu amor. O resto não tinha problema se estava acontecendo isso ou aquilo. Você tinha que ficar buscando informações, o que também não era muito bom. Hoje a informação está na palma da sua mão. Mas o que você prefere ver? Bunda de mulher ou coisa parecida? Porque na maioria das vezes, meu amor, as pessoas não estão procurando ser inteligente. Estão ficando mais tapadas e mais burras. Desculpa falar isso, mas é uma verdade.
1: É verdade.
2: Quando é que você abre o celular para ir no Google e pesquisar o que que é isso ou o que que é aquilo? Mentira, meu amor. Na verdade, você dorme com o celular na mão, às vezes cai até na tua cara porque você cochila com o celular. Vendo o quê? Instagram, meu amor, a vida dos outros, achando que os milionários que colocam e postam dinheiro e jogam pra cima aqueles colares de ouro, pingentes e aquelas coisas. Meu amor, aquilo tudo é uma falsidade. Você sabe por quê? Porque rico que é rico, que é milionário de verdade, ele fica oculto. Ele não se mostra, meu amor. Ele faz, ele acontece.
1: Uhum.
2: Agora, quem fica expondo essas coisas é pra que você acredite que tudo é fácil. Que a vida vai ser fácil, que você também vai ficar milionário da noite pro dia. Meu amor, não faça isso, não se iluda, trabalhe, vá em busca dos seus objetivos, porque, claro, quem trabalha conquista.
1: Uhum.
2: E quem conquista vive. Agora, uma coisa que eu vou falar para vocês para encerrar rapidinho.
1: Sim, sim.
2: Não é o dinheiro, meu amor. Claro que o dinheiro é importante. Eu amo o dinheiro, não vou ser hipócrita. Mas, na verdade, o que importa é a sua paz, a sua felicidade e estar bem com a vida. Porque tem pessoas que abandonaram tudo para viver, sabe, na beira da praia, pescando, para viver no mato, para viver do jeito que é feliz. Então não é o dinheiro que traz a sua felicidade, é o seu modo de ser.
1: Nossa. Cara, impressionante como tudo que você fala, Cro, parece que é feito pra gente. As pessoas estão mandando, nossa, parece que ele tá falando pra mim essa mensagem.
2: Às vezes a gente fica numa busca insana atrás dos bens, atrás das coisas e a felicidade. Por isso, as pessoas falam, ai, como é que aquele cara que tá rico, tem não sei o que, tá em depressão? Porque ele conseguiu alcançar o que ele queria e não era aquilo que fazia ele feliz.
1: Não era aquilo que ele buscava.
2: Comprou a Ferrari.
1: Sim.
2: Ele já tem a Ferrari, então ele fala, e agora? O que que eu quero?
1: Pois é.
2: Vamos às roupas, meu amor.
1: Vamos lá que tá na hora. Eu mandei pra você, o primeiro casal aí foi a Ana Paula e o Robson, estão aí, é o primeiro casal.
2: Deixa eu falar uma coisa, eu não sou conselheiro amoroso, por que o pessoal agora só manda foto de casal?
1: Pois é, verdade,
2: Eu não sou conselheiro amoroso, meu amor, eu quero falar de look. Vamos lá, esse aqui não?
1: É esse aí.
2: Tá, vamos lá, primeiro porque eles estão mal vestidos, né, nesse momento.
1: Já passou, acho que já foi o time, né?
2: Por que mal vestido? Eu sou com a camisa do Brasil. Não, tô falando para um momento, meu amor. Passou. Agora, nesse momento, acho que cinco, até acabar a Copa, temos que ficar de luto.
1: É verdade, Cro?
2: Verdade. Acabou a Copa, voltamos a usar sim a camisa do Brasil para ser patriotas.
1: Uhum.
2: Mas por enquanto seria uma forma de protesto.
1: Tá.
2: Enfim, não tenho que comentar porque os dois estão vestidos iguais com a camisa do Brasil. Vou comentar o que aqui, meu amor?
1: Tá bom.
2: É verdade,
1: tá,
2: cara. Tem que comentar aqui.
1: Então ali com a camisa amarelinha, né?
2: Eu vou na última aqui.
1: Vamos na última lá, vai.
2: Vamos.
1: A última é a Luana.
2: E é a última mesmo, meu amor, porque o tempo passou tão rápido.
1: Foi mesmo, hoje deixa foi.
2: Eu, como é que é o nome dela?
1: Luana, isso.
2: Luana, deixa eu ver. A Luana tá no quarto dela, gente, de frente para o espelho, aquele espelho de corpo inteiro. Olha a tatuagem dela na coxa.
1: É, ela tem uma tatuagem na coxa aí, viu?
2: Você viu que é um leão?
1: Eu vi que é um leão, é verdade, é um leão.
2: Leão, guerreira. É aquela mulher que vai pra cima. Uhum. E você sabe que o leão não perde tempo, né?
1: Ele, por quê? Por
2: é igual ela, ela come os predadores dela.
1: Ela come
2: ela não perdoa ninguém, meu amor. Mas eu gostei do lookinho dela. Não sei pra onde ela tá indo com esse vestido aqui totalmente brilhante, uma mini saia na altura da coxa. Uhum. Ela tem outra tatuagem aqui na coxa direita. A roupinha tá boa, não gostei do guarda-roupa, viu?
1: É, o guarda-roupa atrás poderia, né, dar uma...
2: É,
1: dar
2: esse uma mogno não tá combinando com o piso.
1: Oh, mas você tem que analisar mais o look, não é a casa da pessoa. Você percebeu que nada tá
2: combinando? O mogno, a cortina marrom, o lençol azul. É. Meu amor, eu te dou, deixa eu ver, 8,5.
1: 8,5, tá bom, tá bom. 8,5 tá legal, tá bacana.
2: Gente, um beijo pra vocês que o Pita me chamou.
1: É verdade, ele tá hoje.
2: Ó. Como é que ele tá? Ó. Sabe por quê?
1: Por quê, hein?
2: Acabou o sagu.
1: Ah, passa no mercado e compra o sagu. Ele gosta, ele gosta.
2: Um beijo, meus amores.
1: Beijo,
2: que o tempo correu tão rápido.
1: Beijo, Clô.
2: Tchau, meus amores.
1: Obrigado, obrigado. Ele vai se afastando, obrigado.
2: Tchau, seu lindo. Pegou a primeira nuvem que passou.
1: É, a primeira ele passou, ele foi.
2: Seu lindo.
1: Lindo!

0: Você conhece Janis Joplin?
1: Janis, claro. Janis Joplin.
0: Você já ouviu a música BMW? Mercedes.
1: É outro
0: Mercedes-Benz.
1: Carro. Mercedes-Benz.
0: É, BMW. Você já ouviu essa música ou não?
1: Já, claro.
0: Quer que eu faça pra você uma capela?
1: Ah, não acredito.
0: Ele
1: eu não acredito, cara.
0: Só a capela, só a capela.
1: Ah, só, tá bom, tá. Vamos lá.
0: Você quer colocar aí pra depois fazer uma comparação, tudo bem.
1: Vamos lá, deixa eu ver aqui, Mercedes.
0: Mas eu já fiz aqui várias vezes.
1: Aham. Uh-huh.
0: No Band Bom Dia. E o pessoal se impressiona.
1: Caramba, cara.
0: Porque, de verdade, eu não faço uma imitação, eu sou eu tenho a minha personalidade.
1: Tá.
0: Mas eu vou fazer aqui a capela da música Peugeot.
1: Mercedes-Benz! É o carro, gente.
0: Vamos lá?
1: Vamos lá. Capelinha, então,
0: capelinha. Capela, aqui, silêncio, tensão.
1: Tá, vamos lá.
0: Conta até três pra eu entrar pra saber o tempo, tá?
1: Você prefere até três ou de 3, 2, 1?
0: Faz a contagem aí pra
1: tá
0: mim.
1: Tá bom, vamos lá?
0: Vai.
1: 3, 2, 1.
0: Acho que é melhor 1, 2, 3.
1: Ah, tá bom, vai. 1, 2, 3, vai.
0: Não acho legal o vai.
1: Ah, não, dá só até o 3.
0: Coisa.
1: Tá bom.
0: Vai.
1: 1, 2, 3, Pidoncio.
0: Não precisa falar meu nome.
1: Ah, não.
0: Tá. Eu acho que é 1, 2, 3, você fala, dá um toque só pra eu ir aí, tá?
1: Tá bom,
0: senão
1: tá,
0: não
1: tá,
0: vou,
1: tá.
0: Senão eu não consigo me concentrar.
1: Tá bom, só ver. 1, 2, 3, você.
0: Pra que esse você?
1: Pra você, é pra você cantar.
0: Não, faz o seguinte, faz 3, 2, 1, já.
1: Tá, vamos lá. 3, 2, 1, já.
0: Quem é? É você batendo na mesa, pô. É o lance da música. Ah, desculpa, vai lá.
1: Vai lá. De novo, né? 3, 2, 1, já.
0: Ai, não. 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
1: caraca, velho.
0: Caramba, coloca original.
1: Que coisa boa. Parabéns. Palmas pra ele, gente. Palmas pra ele.
0: Parece um gato sendo esmagado.
1: Não,
0: né?
1: Foi maravilhoso.
0: Tem
1: parabéns
0: original
1: pra
0: aí?
1: Você, tem.
0: Ó.
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1: Cara, idêntico.
2: Benz.
1: Pidoncio.
2: My friends all.
1: Vai, Pidoncio. Vai junto com ela, Pidoncio.
2: I must make amends.
0: Ela não me atrapalhou.
2: Worked hard all my life.
1: Olha.
2: No help from my.
0: A hora que eu pedi, você tira a música.
2: So,
0: tá.
2: Lord,
0: deixa tocar.
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0: Nossa.
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0: ela.
2: I'm counting on you, Lord.
1: Maravilha, é isso, cara.
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1: Tô arrepiado.
2: It's time for the next round.
0: Meu, sensacional,
2: oh,
0: cara.
2: Lord,
1: mano, que maravilha.
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1: Que
0: gente,
1: show, cara, que
0: você que
1: é
0: tá
1: isso?
0: Ouvindo, você que tá ouvindo aí, mande sua nota, faça um comentário.
1: Vai agora, tem que ser agora, vai agora, bom dia.
3: Aí, tu tá com dor de barriga.
1: Ah, isso é inveja, que você não sabe, você não tem o talento do Pidoncio. O Ricardo Miranda tá falando, Diego, foi sensacional.
0: Aí, ó, Pidoncio.
1: O Edmilson Caipira falou que parecia que tava enforcando um gato. Você não manja nada de música, deixa eles, ai.
4: Puta que pariu, que perfeição, Pidoncio. Você tá doido.
0: Obrigado.
1: Que perfeição, o ouvinte se empolga.
0: Oi, posso falar?
5: Pidoncio, simplesmente nota 1000, Pidoncio, é o Emerson de Andradina.
0: Olha, e posso aí falar? Posso falar? Só pra...
1: Claro.
0: Nem aqueci, viu? A voz.
1: Nem aqueceu. E impressionante que foi no mesmo tom que a Jenny Joplin que ele cantou. Ah, meu filho, você acha que ele fica, que ele é artistinha de ficar baixando o tom de música?
6: É, olha que eu fui mais em lá, ré, mi menor. Que é isso?
7: Pelo amor de Deus. O Pidoncio é mesmo o especialista, velho. Ninguém melhor do que ele. Ótimo, parabéns, Pidoncio.
1: Cara, isso foi muito bom mesmo, sensacional.
8: Que dica, hein, Pidoncinho? Caraca, mano. Vai, Palmeiras, Jorge de Guarulhos, você é embaçado, mano.
1: Um abraço, Jorge. Obrigado, tá vendo, Pidoncio? Tá vendo, Pidoncio?
6: Você sabe que dentro do, os ouvintes estão mandando ainda. Obrigado, gente, pelo respeito. Uhum. Eu de verdade, eu fui convidado uma vez pra receber aquele o Gremlin.

0: Band FM, tá aí Raça Negra, Quando Eu Te Encontrei. E esses são os melhores momentos do Band Bom Dia que continuam. Daqui a pouco vai ter o Silvio e daqui a pouco também tem essa música aqui, ó.
1: Daqui a pouco na Band FM tem mais músicas e tem Gustavo Mi.

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13: 6:28, galera. Bom dia pra você.
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0: Vocês estão falando de mim?
1: Olha, o Silvio, ele apareceu do nada.
0: Eu tava passando, eu tava...
1: Bom dia, seu Silvio, bom dia, seu Silvio, bom dia.
0: Eu tava passando por aqui, aqui é o SBT, não,
1: aqui é a Band FM, seu Silvio.
0: É a Band aqui?
1: Band, Rede Bandeirantes. Mas só conhece bem por aqui, né,
0: seu Silvio? Eu tava numa nuvem.
1: Tá.
0: Eu no Lombardo,
1: Caiu, seu Silvio, da nuvem.
2: A gente faz Sky Surf.
1: Sky Surf.
0: A gente tá passando por aqui. E não é o SBT, né?
1: Não, aqui é a Rede Bandeirantes.
0: Liminha não tá aqui, né?
1: Não, Liminha. Liminha tá lá ainda, né?
0: O Carlos Manuel, o Manuel da Nobre, tá?
1: Esse já deve estar surfando também, seu Silvio.
0: O Carlos Manuel, o Carlinhos.
1: Ah, o Carlos Alberto, é o
0: Carlos
1: filho
0: Alberto,
1: dele.
0: Carlos Alberto, isso, o Carlos Manuel Alberto. De Nobre,
1: o Manuel já tá lá.
0: Foi primeiro,
1: Foi primeiro que o senhor, seu Silvio.
0: A gente tá fazendo, inclusive, o seu nome, desculpa.
1: É Diego, seu Silvio. Diego, Silvio, Diego.
0: Deixa eu te fazer uma pergunta. Você sabia que nós estamos fazendo lá no céu? Tem muitos artistas. Muitos artistas já se foram e eu já tô fazendo lá e eu não perco tempo. Não. Eu sou empreendedor.
1: Oi. Alguns já foram, né, seu Silvio?
0: Já foram. Por exemplo, todos esses. Já foi, ó.
1: Já foi?
0: Ó. Acidente de moto.
1: Meu Deus do céu.
0: Paulo de Alencar já foi.
1: Já foi.
0: Já foi. Morto.
1: Meu Deus, que música.
0: O Paulo Giovanni morreu também, assassinado. A Hélio de Araújo, uma pena, afogado.
1: Nossa senhora, Silvio.
0: Oi. Mas que vai, agora eu quero ritmo de festa. Oi. Mas o que eu tava te falando é o seguinte. Seu nome mesmo é?
1: Diego, Silvio.
0: Diego, tá certo.
1: Mora só lembra, Silvio.
0: Eu quero te perguntar uma coisa.
1: Tá.
0: Nós estamos montando lá no céu, aqui tem a praça é nossa, não tem?
1: Tem.
0: Nós estamos montando um quadro lá, inclusive o Manuel de Nóbrega que vai apresentar. A nuvem é nossa.
1: A nuvem é nossa, vem aí.
0: Com artistas que participavam da praça já se foram.
1: Caramba.
0: Canarinho.
1: Olha só, lembra, Silvio.
0: Eu quero te perguntar uma coisa.
1: Tá.
0: Nós estamos montando lá no céu, aqui tem a praça é nossa, não tem?
1: Tem.
0: Nós estamos montando um quadro lá, inclusive o Manuel de Nóbrega que vai apresentar.
1: Ah, é?
0: A nuvem é nossa.
1: A nuvem é nossa, vem aí.
0: Com artistas que participavam.

0: Olha só,
1: não,
0: cara.
1: Não é?
0: Caramba, quase não que é? Ele veio aí, quase que não ele é desceu. Verdade.
1: Ele sabia que ele morava lá em Itanhaém, lá do Gaivota.
0: Ah, não sabia?
1: Era amigo do Emerson França, sabia não?
0: Ah, não
1: Sérgio
0: sabia.
1: Sérgio Viana Júnior, é.
0: Silvio,
1: lá
0: que
1: também,
0: coisa.
1: Quem mais tá lá? Tá aí, tem vários, tem vários.
0: E nossa,
1: quem...
0: mas vai ter um elenco bom pra vai, essa nuvem bom, nossa. Hein?
1: Melhor do que tá agora.
0: Bem melhor.
1: Bem melhor.
0: Aliás, teve uma época que eu pensei que o nosso querido amigo Emerson França ia fazer parte do elenco lá, porque ele foi fazer uma visita lá.
1: Ah, foi verdade.
0: Eu falei, nossa,
1: foi.
0: Agora vai ficar bom esse programa. Sim,
1: sabe que o povo pode fazer a pergunta?
0: É.
1: O Emerson França, eu conheço ele, conheço. Ah. É bom, menino é bom. Mas, não sei o que acontece, parece que, não sei.
0: É.
1: Mas não teve oportunidade na TV, não sei o que acontece. Não,
0: pô, eu
1: não
0: também
1: sei.
0: Não sei, eu nunca vou entender.
1: Tem cada pé de rato da TV.
0: Pois é.
1: Mas eu não sei, se ele não tem oportunidade na própria emissora que ele trabalha, imagina em outra. Você já viu o Emerson França fazer o programa de Moura Band?
0: Não,
1: tem, na TV Band não sabe nem quem é.
0: Mas nós temos ele no rádio aqui, que a gente valoriza ele, ele faz aqui a nossa festa, ele faz as nossas manhãs.
1: É. Rádio não dá dinheiro.
0: Não, infelizmente, né,
1: Silvio? Infelizmente, a não ser que faça as correrias.
0: O Silvio falando as verdades hoje.
1: A TV dá dinheiro, a TV, se você der audiência, pode ser ruim, você não vê o Neto.
0: É.
1: Pode ser.
0: Ué, cara, o Neto é maravilhoso. Ele é polêmico, né, Silvio? É polêmico.
1: Ele é. Ele foi inteligente. Ele criou um personagem onde ele cria polêmicas e isso da audiência.
0: É verdade.
1: Você é um rapaz que eu levaria pra televisão.
0: Levaria, Silvio?
1: Levaria você.
0: O que eu me encaixaria? Não, que tipo de programa o senhor acha, Silvio?
1: Porteiro, nada. Eu levaria.
0: Poxa, Silvio.
1: Então, já que eu tô aqui. TV. Tá. Já que eu tô aqui, o seu nome mesmo?
0: Diego, Silvio.
1: Diego.
0: Uma hora só vai lembrar.
1: Já que eu estou aqui, Diego. Eu gostaria de fazer a brincadeira. Vamos, dá pra participar o ouvinte, não?
0: Dá, claro.
1: Então você, ouvinte, coloca aí, eu quero.
0: Eu quero, manda agora, eu quero, eu quero.
1: Vai participar ao vivo.
0: A partir de agora, o Silvio, vamos aproveitar que o Silvio tá aqui. É o nosso telefone, né? 3743-1313.
1: Dá pra colocar no ar ou não? Não.
0: Claro que dá. Pode ligar agora pra você participar. 3743-1313. Aliás, é eu que ligo, né?
1: Escreva eu quero.
0: Manda eu quero. No 11999919197. Pera aí, vou ligar.
1: Lembrando que, se for mulher, melhor, viu?
0: Ah, é?
1: Ah, se for mulher. No meu auditório tinha homem?
0: Não tinha.
1: Eu odeio homem, mas.
0: Ah, então pera até aqui. Tem aqui as
1: vamos
0: mulheres.
1: Vamos lá, eu quero mulher.
0: Vamos lá.
1: Lá. Oi. Lá. Oi. Ah, vamos brincar. Oi.
2: O Silvio chegou aqui sem querer, já virou uma festa. Que legal. Bom dia, Silvio.
0: Sim, ele é assim, ele é assim.
1: Você é quem?
2: Não, eu sou homem vinheta.
1: Ah, não te conheço. Tá chamando, vamos lá. Atenção, auditório.
0: A Tati.
1: Auditório, não se manifestem. Alô, bom dia.
3: Bom dia.
1: Você é a?
3: A Tati Perigosa.
1: Tati Perigosa.
0: Sim, ela é perigosa.
1: Ai, perigosa por quê, Tati? Não sei.
3: Não sei.
1: Por que ela é perigosa? Eu não sei. Você é do crime? O que é que você faz, hein?
3: Não.
1: Então por que perigosa? Quero saber. O que é? Tem gonorreia?
3: E outras coisinhas
1: também. DST, tá certo. É um perigo. Mas, ô Tati, você é de onde? Caravana de onde, meu amor?
3: Guarulhos.
1: Uma salva de palmas pra Guarulhos. Aí, só uma. Aí, pronto. Ô Tati.
3: Oi.
1: Você é casada, solteira ou só fala bobagem?
3: Só fala bobagem agora.
1: Ah, é? É solteira, não tem ninguém? Que pena. Mas quem é que vai querer casar com uma mulher que se titula perigosa? A mulher sem se intitular já é um perigo.
0: Imagina assumindo.
1: Ô Tati, filhos você tem? Não.
3: Tenho sim.
1: Tá vendo? Deu e não casou.
3: Acredita nisso?
1: Eu acredito, lógico que acredito. Mas
3: o pior foi saber quem era o pai, né? Até hoje eu tô procurando alguém.
1: Ah, você não sabe quem é o pai?
3: Ele é bem parecido com o Diego Lopes, viu?
0: Não, não me põe nesse rolo, não, Tati.
1: Não me põe nesse rolo.
0: Não me coloca nesse rolo, nesse balaio, não, que eu já tô bem.
3: Ele já morou em Guarulhos, viu?
1: Ele já tá lascado, mas é engraçado. Não sabe quem é o pai. Vai ver que você tá numa festa, muitas pessoas, você bebeu um pouco, e aí aconteceu de você ficar grávida. Bom. Sorte que não nasceu latindo, né? Mas vamos lá.

0: Tati, conhece a brincadeira 7 o nome? Não.
1: Oi?
0: Você conhece a brincadeira 7 o nome?
1: Bora.
0: Eu perguntei se você conhece, perguntei se você foi embora.
2: Você não sabe embora, não? Responde o Silvio, certo, Tati?
1: O dialeto de Guarulhos é assim, bora.
2: Ah, é,
1: bora.
2: Guarulhos tem um dialeto.
0: Tá certo. Você tá alcoolizada, drogada? Não.
1: Tudo que pode
0: ir lá. Tá certo, eu gosto assim. Então, vamos lá. Nós temos 10 nomes de artistas. Eu vou falar o sobrenome. Você fala o nome ou o sobrenome? Se você acertar os 10 nomes, você sabe o que você vai ganhar? Não.
1: Eu sei.
0: O quê?
2: Sabe?
1: O bambu, né?
0: Não, eu vou. Lombardi. O que ela vai ganhar, Lombardi? Olha aí, Silvio, a Tati, perigosa. Se ela ganhar, ela vai levar o. Reais.
2: Nossa! Ah, que maravilha, hein, Tati?
0: Eu já tenho aqui os 10 nomes de artistas. Tá. O seu nome mesmo?
2: É Diego, Silvio, Diego.
0: Você tem aí o reloginho?
2: Tem.
0: Então vamos lá, se tira a trilha.
2: Tá.
0: Atenção, Tati, você está pronta?
1: Sim.
0: Então vamos lá, eu tenho aqui o nome dos meus jurados do show de calouros. Vamos ver se você acerta. Oh. Reloginho na tela, deixa eu ver o reloginho. Não, parou. Reloginho na tela, quando eu falar valendo.
2: Ah, tá.
0: Com o seu nome mesmo?
2: Diego. Sempre Diego.
0: Quando eu falava, atenção, reloginho na tela. Tá lá o reloginho.
2: Tá.
0: Agora sim. Tati, vamos lá?
1: Bora.
0: Valendo. Lara. Era aí a vara.
1: Pedro.
0: Então tem que falar o nome e sobrenome, burra.
1: Pedro de Lara.
0: Isso, Pedro de Lara. Montes.
1: Vai que ele
0: é boa. Ela é boa, hein?
2: Ela é boa.
0: Lima.
1: Livro.
0: Olha, ela vai ganhar. Malandro, vai ganhar.
1: Sérgio Malandro.
0: Aí, não enrola, vamos lá. Pitinini.
1: Desce o Pitinini.
0: Ah, ela é boa. Almeida, ela vai levar.
1: A Darcy Almeida.
0: Ah, ela vai levar.
2: Sua fã, Silvio.
0: Ela vai levar. É Maravilha.
1: Mara Maravilha.
0: Não, errou. É o que maravilha, eu volto, idiota.
2: Ah,
0: é Lara.
1: Você tá me enrolando.
0: Lara.
1: De novo, Pedro de Lara.
0: Eu volto, Montes.
1: Vai,
0: o tempo tá acabando, Lima.
1: De novo,
0: idiota, vai.
2: Não diga ela,
0: Lima.
1: Assim, Lima.
0: Lima.
2: Olha o tempo.
0: Você é por baixo ou por cima? É Lima.
1: Eu falei o tempo.
2: Que pena. Poxa,
1: você demora, você fala, você demora.
2: Não, você ficou enrolando, Tati.
0: Você
2: pô, dava tempo.
0: Ela enrolou.
1: Pra ganhar R$200 também, né?
0: Ela enrolou, que pena. Vamos ver se você ia acertar. Agora não tá valendo mais. É Maravilha, vamos lá.
1: É o que Maravilha.
0: Aí, boa, Rubens. Agora eu quero ver Rubens.
1: Rubens.
0: Agora de novo, Maravilha.
1: É o que Maravilha.
0: Não, agora é Mara Maravilha, burra.
1: Resolve se você quer a Mara ou se você quer a Elka.
0: Não, não, mas tchau. Mas tinha as duas. Tchau, pessoal. Tchau, até a próxima.
2: Tchau.
0: Seu nome mesmo?
2: É Diego. Tchau, Diego. Tchau.

0: Band FM, tá aí o Leonardo com Eduardo Costa cantando um clássico, né? As Andorinhas. Olha você mandando mensagem no WhatsApp da Band FM, 11 99991-9197. É o número que você participa, é o número que você manda mensagem. E claro, agora não, mas daqui a pouco a gente vai ouvir você que aperta o seu dedo no microfone e grava o WhatsApp, que faz a Band FM junto com a gente, que conta o que tá acontecendo nesse início de sabadão, o que você vai fazer, o que você fez, enfim, estamos esperando por você. Aqui no WhatsApp a gente tem o Rafael do Rio de Janeiro, a gente tem o Teixeira, o Rinaldo, tá em Cachoeira do Paeju, lá no Minas Gerais, que quem conhece não esquece jamais. Tem aqui o Elisandro também, o André Luiz, o Edivaldo e a Heloísa. Obrigado, viu, gente? Obrigado você que manda mensagem no WhatsApp. Tem também aqui a Fátima, ela pede um beijo. Roseli, dá um beijo na Fátima que ela merece, vai, por favor, que ela merece. Beijo, Fátima. É isso, esse é o nosso Band Bom Dia, que termina por aqui.
1: Mais uma vez, obrigado, Senhor, por outro dia.
0: Os melhores momentos do Band Bom Dia voltam amanhã, a partir das 5 da manhã, aqui na Band FM, mas a gente continua se divertindo, a gente continua dando risada. Tá chegando aqui na Band FM o Top 5 da Hora do Ronco.
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12: Bom dia, bom dia, bom dia. Bom dia não. Excelente, espetacular sabadão tá chegando, hein, gente? Top 5 da hora do ronco. Relembrando todas as palhaçadas, as melhores da semana. As melhores ou as piores? Eu acho que os dois. 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
12: Band FM. Agora, entre as melhores ou piores, aí fica o seu critério. Mas sim, são as cinco participações mais importantes, as cinco participações mais notáveis dos ouvintes que ligaram aqui na Band FM durante a semana. A gente vai relembrar até agora, né? A gente vai relembrar dando as cinco melhores posições e, claro, todas as palhaçadas que foram feitas. Tem inglês pro seis, tem o Lorota, tem o Severino, tem os personagens, tem o momento do ronco também, histórias que a vida conta e tem você que manda mensagem, manda áudio no WhatsApp, conta pra gente o que você vai fazer no sabadão, conta qual é a boa do fim de semana. Nosso número de WhatsApp 11 99991-9197. Claro que a gente começa o nosso sábado refletindo com o momento do ronco.
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14: 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Querido homem vinheta, que momento é esse?
15: Momento do ronco, desculpa, me empolguei.
16: Brasileiro é muito otimista, né?
15: É.
16: Milhares de brasileiros já haviam comprado ingresso pagando $2,000 para as quartas de final.
14: Meu Deus, é verdade.
16: Do Mundial.
15: É.
16: E as quartas de final Não vai ser o Brasil, né?
8: E agora,
16: meu? É jogo da Inglaterra aí?
14: Inglaterra, hein?
16: Quem derrotou o Brasil?
14: Ah, é.
8: É a Noruega.
16: Noruega. Inglaterra e Noruega.
14: É.
16: E agora tem muitos brasileiros querendo vender ingresso a $50.
14: É.
16: Alguém quer?
8: Putz, nem de graça.
14: Nem pagando.

0: Fimi.
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0: Chegou a hora da
1: aula. É a primeira aula, querido, do inglês para vocês.
0: É agora. Cadê as crianças? Onde estão? Ah, já estão aqui.
2: Bom dia, as criancinhas todas felizes. Hoje elas ganharam na entrada. Tem uma empresa aí que é também é tudo jogo de marketing.
0: É, né?
2: É tudo jogo de marketing.
0: Jogo de marketing.
2: Eles querem divulgar e deram pacotinho, amostra grátis de bolacha pra as crianças.
0: Sempre teve isso, né, Pidon? Você lembra quando era criança eles faziam isso?
1: Na escola tinha de tudo isso. É. E quando os caras vendem livros?
0: Também.
1: Aqueles baita kit de livro?
0: É
2: verdade. Não, mas hoje for vender livro, coitados, não vende, porque hoje em dia tem molecada com celular na mão.
0: É.
2: A única coisa que é ruim é o seguinte, que não vende livro. Por quê? Porque hoje tem os aparelhos eletrônicos, você pode ler livro no aparelho.
0: É verdade.
2: Agora pergunta qual é a criança, qual é o moleque que lê livro no celular.
0: Ninguém.
2: Então, hoje morreram os livros, morreram as coisas importantes da vida.
0: Olha só,
1: você tá tão filósofo.
0: Pois é, cara.
2: Não se intromete, hein.
0: Pidons, vamos lá. A nossa ouvinte Ana Paula quer saber o significado da palavra post.
2: Primeiro lugar, Inipile,
0: isso.
2: Muda, muda o nome, lembrando.
0: Tem a ver com o que você tava falando agora, post.
2: É, inclusive tem uma Ana Paula que voltou ontem.
0: Ah, é?
2: O Brasil foi desclassificado, agora não tem o que fazer lá, né?
0: Ah, é verdade.
2: Agora fica lá, o pessoal fala, e agora, o que eu vou fazer?
0: Pegar o avião e voltar.
2: Voltou. Aí encontrei com ela ontem no corredor aqui, falou, olha, obrigado, que a única coisa boa pra ela foi a aula do inglês.
0: Ah,
2: que aí ela fluentemente...
0: Usou bastante lá, né?
2: Usou. Cara, que felicidade, só tá, ó. Até arrepia.
0: Até arrepiou, que coisa.
2: Bom, vamos lá.
0: Ela quer saber o significado da palavra post. Post.
2: Inclusive, ela mesmo falou.
0: É?
2: Problema. Que assim, as pessoas quando vão pra lá, tem que tomar muito cuidado. É outro país. Não pensa que vai chegar lá bagunçando.
0: Não.
2: Fazendo o que quiser.
0: É outra cultura.
2: Lá tem regras, viu, Aninha? Lá tem regras no trânsito. Ela tomou uma multa incrível.
0: Ah, é?
2: Porque além dela entrar na contramão, ela bateu num post. E aí, o que aconteceu? Eu não entendi sua risada.
0: Bateu num post, professor.
2: Eu não entendi se rir da desgraça dos outros.
0: Não, é post, é postagem. É o que a gente faz na rede social. Ana Paula, é postagem. Não tem nada a ver com poste. É poste. A hora do ronco. Poste, querido.
2: Você gritou comigo, né?
0: Não.
2: Não, ele só tá comentando que você é burro.

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2: É, estamos falando sobre o paraíso?
3: Sim.
2: São Pedro, no paraíso, convocou 100 mulheres casadas.
3: Eita.
2: Queria ter uma conversa com 100 mulheres casadas. Botou elas enfileiradas, assim, falou: meninas, quem já pelo menos uma vez fuçou no celular do marido para descobrir a senha, dê 5 passos à frente. 99 mulheres deram um passo à frente. São Pedro falou: peraí que eu vou buscar surdinha.
4: Só assim, né?

0: de amor.
1: Band FM, Gustavo Lima, Milu. 7:09 e todo mundo tem problema com o vizinho. O meu, inclusive, é uma verdadeira mala, viu? O cantor solitário também tem, gostei do nome, cantor solitário. E foi assim que ele levou a quinta posição do nosso Top 5.
2: Pai, da hora do ronco.
3: Alô, seu Pedro.
4: Bom dia.
3: Bom dia.
4: Quem é?
3: Aqui é o cantor Lênio Santos.
4: Cantor o quê?
3: Cantor solitário Lênio Santos.
4: Ah, cantor solitário.
5: Só canta pra ele, né?
3: Já sou virando sócio aí, já.
4: Opa. Muito bem. E o cantor, já teve...
3: Manda um abração pra galera aí.
4: Pode ser.
3: Fala, Diego!
6: Fala, cantor!
3: Tudo bom? Alô, Vinheta!
6: Alô, queridão!
3: Pedoncinho.
5: Olha, filho da mãe, tô ligado em você, o cantor solitário. Isso. Só canta pra ele.
4: Só. Ô, cantor solitário, já teve problema com vizinhos?
3: Então, eu moro sozinho, né? E aí, ultimamente, a vizinha pegou na casa nova, né? Eu não tô entendendo que toda vez que eu lavava roupa, ela botava fogo no lixo na calçada, cara.
4: Nossa.
3: Aí já sabe, né? A minha roupa ficava defumada.
6: Ah, aquele cheiro de papel higiênico.
4: Nossa.
3: Um dia eu não aguentei, peguei a mangueira e falei, apaguei o fogo. Né? Ela veio no meu portão tirar satisfação. Ó, vamos quebrar pau, brigamos. Moral da história. Nos apaixonamos e estamos juntos agora.
4: Olha só.
3: De Deus, deu ruim pra mim.
4: E hoje ela pega na mangueira?
1: Que é isso, seu louco?
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2: É ele.
3: Chegou.
2: Lorota.
3: Chega mais, querido.
4: Lorota malandro do bem.
5: Bora na vila com a mãe.
3: Presta esse apito aí, Pidos. Presta, meu dinho.
2: Vai lá.
6: Sai na correria.
2: Olha.
6: Faz sua função. Mas nunca faz mal pra nenhum cidadão. Ele acorda.
3: Gostou?
2: Pô, legal, hein, Lorota? Caramba, você manja de tudo, hein? Bom dia, Lorota.
3: Você tá bem?
2: Tudo bem. Você como está, Lorota?
3: Eu tô bom, mas se melhorar, melhora.
2: Aê! Muito bem.
3: O Diego, né?
2: Isso.
3: Diego, eu sou bom de memória.
2: É, eu tô vendo.
3: Eu sou passista, né, malandro?
2: Ah!
3: Passista, sou dançarino e tal.
2: Sim.
3: Já desfilei em muitas escolas de samba.
2: Uhum.
3: Já fiz muito enredo, sou compositor, mano.
2: Ah, também?
7: Você sabia que o Diego é compositor também?
2: Pois é.
3: É nada, sério?
2: É verdade. Precisamos escrever alguma coisa juntos, hein?
3: Vamos compor juntos.
2: Nunca fiz um samba, Lorota.
3: Nunca fez um samba?
2: Nunca fez, é.
3: Poxa vida, tô aqui agora. Posso dizer que gosto de tudo. Olhei pro nosso Diego, o rapaz é um grande cabeludo. Posso dizer com muita fé. E vou dizer com emoção. Essa é a Hora do Ronco, programa da nação.
2: Ah!
3: Aí já nasceu alguma coisa.
2: Caramba, que facilidade. Isso é um dom, né, Lorota?
3: É, mano, é um dom.
2: Rapaz.
3: Aí a gente pode fazer junto, mano.
2: Claro, vamos
3: aí
2: fazer.
3: Aí a gente, para as escolas de samba, aí a gente...
2: Bom, pô, já, né, pensou, mano? Cara?
3: Aí, pô, pensou? É samba enredo, pá. Oh. Diego Lopes e Lorota.
2: Vai ser uma honra, vai ser uma honra.
3: Mas eu já tive problemas também, mano, porque eu desfilei.
2: Uhum.
3: Uma vez, e aí eu não era porta-bandeira, eu tava com a porta-bandeira.
2: Ah, sim, era o mestre-sala.
3: Mestre-sala!
2: Isso.
3: Mestre-sala! Aí eu tô lá, malandro, gira daqui, gira de lá. Ô, malandro, você acredita que eu me apaixonei pela porta-bandeira?
2: Ah, sério?
3: Maravilhosa, acontece. Maravilhosa. É. Enquanto ela girava ali, porque ela gira, né? Vai girando a bandeira e tal.
2: É.
3: E eu fui aqui só aqui na orelha dela.
2: Ah, no meio do samba.
3: Só que aí teve um momento que teve um negócio que eu olhei, o pessoal tava a bateria. Malandro, achei no meio ali da avenida, no AMB.
2: Sim.
3: Ó, inclusive o papo hoje é esse, né? De achar.
2: É verdade. O papo é esse. O nosso tema é esse, Lorota.
3: Achei uma carteira,
2: mano. Ah, no meio do sambódromo?
3: R$5.000.
2: Que isso, Lorota? Se deu bem, hein?
3: R$5.000, malandro.
2: E aí, o que você fez?
3: Aí, o que que eu fiz? Eu cheguei pra porta-bandeira ali, depois do negócio. Falei, vamos beber uma. Aí eu tô lá, malandro, bebendo uma, levei ela pra um restaurante.
2: Lógico,
3: top.
2: Tava assarado, né?
3: Pô, R$5.000, malandro.
2: Ah.
3: E aí? Aí à noite, adivinha onde eu dormi?
2: Aonde?
3: Na cadeia, a carteira era de um policial, mano.
2: Me lasquei,
3: mano.
2: Meu Deus, Lorota.
3: Eu tive que pagar 3 pau pro cara, eu tinha gastado 3 mil.

0: Band FM, essa todo mundo canta. Belo, reinventar. Esse é o Top 5 da Hora do Ronco. Daqui a pouco a gente vai ouvir o seu áudio, né? Você que manda áudio aqui no nosso WhatsApp, 11 99991-9197. E o frio chegou, hein, gente? Então presta atenção nesse próximo recado aqui, ó.
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19: Vai, girou.
20: Namorado, padre, papagaio, pastor, português.
19: Tá parando, Pidão. Pode girar, Diego.
21: Ele já tá girando.
19: Olha o fone, Pidão.
21: Frutas.
19: Frutas.
21: Nossa, frutas.
19: Frutas.
21: Frutas. Ixi. Ah, tá. A mulher tava comprando frutas na quitanda. Aí, de repente, ela olhou, tinha um homem comprando. Tinha com um monte de carrinho, tudo quanto é ovo ele comprou da quitanda. Ovo, tomate, comprou tudo, tudo, tudo. Ele tá lavando tudo.
19: Nossa.
21: A mulher se ligou, né? Falou, ah, já sei. O senhor tá comprando tudo isso aí pra... Hoje vai ter aquele jogo nosso aí, pra jogar no juiz, né? Ele falou, não, eu sou o juiz.
19: Aí, caramba, ele tava se prevenindo.
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2: Pode entrar, seu Severino.
3: Se não liberar, eu não entro.
2: Não, pode entrar, seu Severino. Fica à vontade.
3: Entra, seu Severino.
1: Como é que tu tá? Como é que tava tu? Passei a noite costurando. Vamos lá.
4: Bom
1: dia, tudo bem, moço?
2: Tudo bem, como é que você tá, hein?
1: Eu tô bem, graças a Deus, nossa Aparecida Padim Padicis abençoe todo o povo que tá ouvindo a gente.
2: Amém.
1: É muito ouvido, é?
2: Muita, seu Severino.
1: E é mesmo, hein?
2: A número um em audiência.
1: Ô, pai do céu.
2: É, sim.
1: Então é cheio de gente que tá me ouvindo agora.
2: É muita gente, seu Severino.
1: Engraçado isso da rádio,
2: gente,
1: né?
2: Gente, adaro com pau.
1: Porque a gente tá aqui.
2: Uhum.
1: E as pessoas estão ouvindo a gente.
2: Pois é.
1: Em casa, no carro, essas coisas. Tu, se tiver o radinho, tá ouvindo.
2: Tá, o radinho tá ouvindo.
1: Seu Severino, até no celular hoje em dia. As pessoas põem o fone de ouvido. É nada.
2: É, exatamente.
1: Eu fico feliz, viu? Até porque eu às vezes eu saio na rua, né? Eu tava ontem lá na Casa do Norte.
2: Tá.
1: De Dito Frieira?
2: Dito Frieira. É.
1: A gente pôs o apelido dele lá no futebol que a gente joga domingo.
2: Dito Frieira.
1: Aí tem uma Casa do Norte.
2: Uh-huh.
1: E eu fui lá, tirei um pedacinho de charque. Conhece charque, não?
2: Conheço.
1: Carne seca, né? Nossa, pra vocês
2: é
1: aqui.
2: É, aqui a gente chama de carne seca.
1: É o charque, carne de sol, carne
2: sim,
1: seca.
2: Sim, sim.
1: Eu tenho meu canivetinho, eu tirei uma lasca.
2: Uh-huh.
1: Já entrei porque fica pendurado, né?
2: Sim.
1: Aí eu já tirei uma lasca, fui lá, pedi uma pitu, mandei ver.
2: Coisa
1: e
2: boa.
1: Ele de verdade falou, rapaz. Pai do céu, eu comprei um rádio.
2: Olha.
1: Só pra ouvir a Band e quando você vai lá eu fico feliz.
2: Ah, que coisa boa. Né?
1: Então,
2: um abraço pra ele, como é que é o nome dele?
1: Dito Frieira.
2: Dito Frieira. Alô, seu Dito Frieira, um abraço.
1: Eu lá tenho uns meninos lá, né?
2: Tem
1: que
2: lá,
1: vai,
2: né?
1: Na casa do nosso Dito Frieira.
2: Uh-huh.
1: Tem um Zequinho, um bigo raso. A gente vai pôr no apelido, né?
2: Zequinho Bigo Raso.
1: É.
2: Gente boa, gente boa.
1: Tem o Tonhão Bufa.
2: Tonhão Bufa? Eu imagino por quê, seu Severino.
1: Ô, Severino, a gente tá falando negócio de vizinho. Eita, mano.
2: Eita,
1: passou uma vergonha ontem.
2: É mesmo?
1: Verdade, negócio de vizinho.
2: Ontem, seu Severino?
1: Foi ontem, ainda bem que vocês perguntaram. Eu não falei que fui no Dito Frieira?
2: Sim, sim.
1: Comi lá uma lasquinha de chá, tomei.
2: Uh-huh.
1: E aí deu uma... Deu umas mamás, sabe?
2: Deu ruim.
1: Eu fiquei meio zureta.
2: Eita, nós.
1: Eu tava andando igual... Você já viu o fiscal da prefeitura?
2: Fiscal da prefeitura?
1: Como é que bêbado anda é igual o fiscal da prefeitura. Eu vou mostrar.
2: Como é que é? Mostra.
1: Tem a rua?
2: Tem.
1: Aí ele vai andando assim, não vai?
2: Aí
1: ele bate de um lado da calçada e vai do outro. Ele vai medindo. Vai medindo na rua.
2: Ele vai medir na rua, seu Severino.
1: E aí eu tava chapado, né? Não, fazia tempo que eu não bebia. Eu,
2: de pitu ainda,
1: seu Severino. E o corpo já...
2: Desacostuma, né?
1: Eu não cheguei. Eu tô lá, eu cheguei, eu fiquei olhando a casa assim. E eu tô batendo palma.
2: Sim.
1: E ninguém sai.
2: Tá.
1: Eu tô batendo na minha própria casa. Eu batendo palma e ninguém sai. Aí a vizinha saiu, falou, seu Severino, tá batendo palma por quê? Falei, não, pra ver se alguém abre pra mim, que eu tô sem a chave.
2: Tá.
1: Mas o senhor vai ficar batendo palma o dia inteiro, é que o senhor mora sozinho?
2: Ah, meu Deus, seu Severino, pelo amor de Deus, seu Severino. Um abraço, seu Severino.
1: Sozinho, mano.
2: Tava ruim.
1: Agora, né, porque eu morava com a minha...

0: exercícios adequando a sua idade, adequada à sua idade, condição física e objetivos.
1: Além da rotina de treinos, é montado um plano de dieta, tanto para cães que comem ração, quanto para aqueles que têm uma alimentação natural.
0: Atualmente, a academia trabalha com planos mensais, trimestrais, semestrais e anuais, todos definidos após avaliação inicial e que custam a partir de R$299.
1: Os comentários é do personal trainer Pedro Luiz Ronco.
2: Personal trainer não. Ah. 299?
0: Isso.
2: Com tudo isso?
1: É.
2: Vão me inscrever.

0: Band FM, Zé Felipe com Ana Castela, sua boca mente. E a Lili fez o seu desejo para o gênio ronco e ganhou aqui a quarta posição.
1: Pai da hora do ronco!
2: Bom dia!
3: Quem
4: bom
3: é?
4: Bom dia, Diego.
0: Bom dia.
1: Bom dia, querida.
4: Bom dia, Pidon.
3: Como é seu nome, linda?
4: Lili.
2: Lili. Ai, Lili. Ai, Lili. Ai, ó. Lili, qual é o seu pedido? Qual é o seu desejo?
4: Então, meu desejo é muito importante e eu tô com dificuldade. É que eu queria fazer festinha todo dia. E não tô conseguindo.
2: Você é casada, Lili?
4: Casada.
2: O marido não tá mais funcionando, nada?
4: Não, ele tá bem também, mas eu não tô encontrando tempo, tô trabalhando demais. Ai. E aí eu não tô conseguindo.
1: Aí é difícil.
2: E você trabalha com o que, Lili?
4: Eu trabalho de auxiliar de higiene.
2: Auxiliar do quê?
4: 12 horas todas.

0: todo dia.
1: Não entendi, auxiliar do quê?
2: De higiene.
0: De higiene.
2: A higiene.
1: Certo, e você vai assim em alguns lugares para ver problema de higiene?
0: Não, eu trabalho no hospital.
1: Leva o marido lá.
3: Tá precisando. A hora do ronco.

0: Rede FM, Daniel, cantando o sucesso de Eliana de Lima.
1: Está por perto pra poder me ajudar.
0: Desejo de amar. Olha você mandando áudio, tem áudio chegando, você que manda, a gente ouve você aqui no nosso WhatsApp 11999919197. Fala, meu amigo.
2: Bora, Pedrão, bora remada aí pra tirar, pra Noruega embora hoje, pra Oslo, olha.
0: Ó, remadinha.
2: Vai embora, tudo pra você pra Inglaterra aí. Bora, bora aí, sabe você aí, bora aí.
0: Você vê que ele fez até uma remada improvisada, né? Que é da torcida da Noruega. É o que restou pra nós brasileiros. Torcer contra a Noruega, que droga. E contra a Argentina também.
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0: FM. 7 minutos faltando para as 8 da manhã. Muito bom dia para você. Como é que tá esse sabadão? Tá bem? Tá beleza? Tá tranquilo? O meu tá ótimo também, viu? Graças a Deus. Dia 11 de julho. Bora agora girar a roleta de piadas do Pidoncio. 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
0: Já rodei, rodei.
21: Parada.
22: Soninho hoje, viu?
0: Tá com soninho, né?
19: Preguiçoso.
22: Não, preguiça não é sono mesmo. Fui dormir tarde ontem.
19: Ficou vendo os jogos?
22: Não, não.
23: Português.
22: Gato.
19: Profissão.
22: Você
19: tem gato?
22: Não, no telhado. Puxa, não dormia.
19: Senhoras.
0: Senhoras.
22: Senhora, senhorinha. Senhoras.
0: Senhoras.
22: Duas senhoras conversando, tomando chá da tarde.
0: Uhum.
22: Alzira. Que foi, Helena? Não sei, a gente. Eu tô com 83, você com 87. Você tá bem? Eu falei, tô bem, graças a Deus, e não tem problema nenhum.
0: Uhum.
22: Aí outra falou, mas eu não sei, eu também tô legal. Mas sabe, não sei, eu tenho medo, sabe, de ficar doente. Ela falou, mas não vamos ficar, a gente tá bem de memória. Não, eu tenho medo de ter Alzheimer, tenho medo de ter, sabe, essas coisas. Não, não tem, não. A outra falou, você sabia que eu tenho medo de um monte de doença? A outra falou, eu tô ótima. Aí acho que eu vou, acho que eu não sei, acho que eu vou pegar alguma doença. Aí a outra velhinha bateu na mesa, né? Isola, né? Querendo isolar. A outra velhinha olhou pra trás e falou, quem é?
0: Cara, a gente tava falando disso agora.
22: É, a gente tava falando disso agora.

0: Band FM, Henrique Juliano, Amor dos Outros. E durante a semana, a Hora do Ronco falou sobre Pesadelo. O Wagner contou o dele e ganhou a terceira posição, a medalha de bronze.
1: Pai da Hora do Ronco.
2: Alô?
3: Bom dia.
2: Bom dia.
3: Quem é?
2: É Wagner Ronco, tudo bem?
3: Bem, Wagner. Vamos falar.
2: Calma aí, você dá um bom dia pros meninos aí.
3: Eu tô calmo.
2: E aí, Diego?
3: Tá bom calmo. Dia, Wagner.
2: Bem?
3: Beleza.
2: Que
4: ô, meu querido, bom dia.
2: Bem, Vinheta, tudo bem também?
5: Graças a Deus, vamos tocando.
2: Então é nóis, bora lá, Ronco.
3: Qual foi teu pesadelo?
2: Cara, eu tenho um pesadelo que desde os meus 8 anos me acompanham. Não é constante, mas eu sonho de ter um gorila gigante, tipo um Kong da vida, me perseguindo na cidade abandonada. Eu não consigo correr por causa do vento. Eu corro, corro, corro, mas não saio do lugar.
3: Meu Deus,
5: nossa, gente.
3: Gente,
5: meu Deus.
3: Um Kong. Não vai me dizer que o gorila está apaixonado por você.
5: Se ele te pegar...
3: Corra, corra mesmo.

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0: O que você está fazendo agora? Aonde você está? No carro? No trabalho? Em casa? Não importa onde você esteja, a balada do Vinheta vai levar você para outra dimensão. Mergulhe nesta loucura. Cura.
3: Cura.
0: Balada do Vinheta, volume 9.

0: pronto, Diego Lopes?
1: Eu estou pronto e posso falar, os nossos ouvintes também estão aqui esperando para mastigar o que quer que seja.
0: Diego Lopes.
1: É nóis.
0: Não esqueça, Diego com Y.
1: É, e três S's no final do Lopes.
0: Porra! Deixa acontecer. Aumente o volume. Ai, que legal! Passaram manteiga na cabeça do meu dedo. Mastiga, mastiga. Abriu, fechou. Abriu, fechou. Contraiu e relaxou.
1: Aprendeu!
0: Funda! Funda! Passaram o dedo bem no meio do meu olho. Band FM, balada do Vinheta. E aí, aonde você está? Tá fazendo mastiga?
1: Ai, meu Deus, Diego!
0: Personal trainer, Rô, acabou de engolir um halteres de 3 quilos.
1: O Marcão acabou de mastigar todas as entregas que ele ia fazer agora.
0: Uou, depois tem que devolver, hein?
1: É.
0: O Roberto é entregador de ovos. Acabou de engolir 4 dúzias.
1: O Vicente diz que o som ficou abafado porque ele acabou de engolir o rádio.
0: O quê? Será que é um Rod Star? Lembra? Lembra do amplificador Tojo?
1: Tojo? É. Caramba! O nosso querido Rafael acabou de engolir o ajudante Everton.
0: O Everton! Também não servia pra nada, hein, velho? Balada do Vinheta, Hora do Ronco, Band FM. Só aqui você tem esta loucura. E aí? Mais uma rodada pra você se preparar para a sexta-feira.
1: Vamos.
0: A pergunta é, tá sentindo a coceirinha?
1: Você está preparado? Aquela mastigada gostosa de sexta?
0: Bora!
1: Bora!
0: Mais uma, hein?
1: Vamos!

0: parou.
1: Parou, parou, parou, parou, parou.
2: Que foi?
0: Oi.
3: Não dá, meus caras ficam dançando igual a minhoca.
0: Ah, oca, oca, oca, é dança da piroca.
1: Que isso, seu louco? Pelo amor de Deus.

0: Band FM, Tiaguinho, pensamentos intrusivos. Bom dia, meu amigo, fala aí.
1: Bom dia, meu amigo. Meu amigo locutor Pedroca, Antônio Carlos de Guarulhos, açougueiro. E aí, Pedroca, cadê o bom dia dos açougueiros, Pedroca?
0: Opa, a galera do churrasco, fim de semana, a galera da carne, valeu!
2: Daqui a pouco, na...

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13: Band FM. 8 horas mais 16 minutos. Bom dia!

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1: Segunda aula do inglês pra vocês. Agora é a hora de você falar.
3: É, agora fala, professor. As crianças aí, ó.
4: Só pra avisar aí, a mãe do Lorenzo ligou pra diretoria depois do recado que eu mandei. Ela tava ouvindo.
3: Ela tava ouvindo?
4: Ela não é de ouvir, mas tava ouvindo.
3: Tava ouvindo, é.
4: A mãe do Lorenzo ligou, falou que tá pensando em tirar o Lorenzo dessa aula.
3: Ah, não.
4: Aí eu queria a sua opinião. Você acha que é certo o que ela tá fazendo?
3: Não, eu acho que não, não.
4: Porque
3: imagina.
4: Porque só ele não ganha nota alta?
3: É, não. Tem que ser justo.
4: Vocês estão aqui, ó. A Aninha deu o depoimento dela ali, falou que é a aula. É. Agora a mãe... Ah, não, porque o Fabinho tirou a nota boa e o meu menininho não tirou por quê? Porque não estudou, mãe.
3: Exatamente. Ô, Pinos, fala pra ela. O pau que dá em Chico tem que dar em Francisco.
4: Quem é o Chico? Deixa eu não tenho nenhum aluno chamado Chico.
3: Esquece.
4: Deixa pra lá.
3: A Natália quer saber o significado da palavra nose. Nose. Ô, Pinoso, professor. Tá na hora da aula, né?
4: Como é que é o nome dele?
3: A Natália.
4: Nitili,
3: é. O significado da palavra nose.
4: Bora pegar a cabeça aqui, também vou.
3: Presta atenção aqui, professor. Nose.
4: Repete pra mim.
3: Nose.
4: Ah, ok. Isso aí não é nada mal. Isso é dois amigos conversando.
3: Como assim, dois amigos?
4: É, começaram a falar de futebol e tal. É, mas um defendendo o Brasil, o outro não, né? Aí defende, porque o Brasil foi melhor. O outro olhou e falou: não, Zé. Não, Zé. Não foi.
3: Não, Zé.
4: Que era Zé o nome dele, né?
3: É, o Zé. Não, Zé. Não é, Pedroso. Natália, nose significa bocal. Bocal significa bocal. Não tem nada a ver com nose. Ele tá conversando. Gente,
1: deixa ele. Deixa ele.

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2: Olha só linda! Quem vem lá.
0: Anda de mobilete. Curte a Gretchen.
2: Olha, curte a Gretchen.
0: Gosta de chiclete?
2: Gosta.
0: E ama fazer uma bó?
2: Ó, bó, bó.
0: Com vocês, Paulette.
3: Bom dia.
2: Ai, que linda. Bom dia, Paulette.
3: Só pra avisar, bolinha de sabão, tá?
2: A bolinha de sabão, é.
3: Ama fazer uma bó? Linha de sabão.
2: Ah, muito bem.
3: Ai, gente, deixa eu só encerrar o papo. Rafa, então fica assim, tá?
2: Tava conversando com o Rafa ali, né?
3: Então, eu tava conversando com o Rafa, lindo esse menino, aqui do nosso Chega Junto.
2: Tá.
3: E assim, ele tava conversando e tal, eu pedi uma oportunidade, ele vai conversar com as meninas, pra ser uma bandete, chama?
2: Bandete? Como é que chama, Rafa? Nossa dúvida sempre foi, é bandete, bandidinha, como é? Bandete,
1: bandidinha.
3: Então, aí eu conversei com ele. Vou te mandar as fotos, tá?
2: Isso.
3: Ele me pediu fotos, eu de biquíni.
2: Rafa.
1: Ô, Rafa, mas peraí, Rafa, você precisa de foto de biquíni?
2: Cara. Que isso?
1: Ah, Rafão!
3: É. Então, gente, eu vou tirar uma, inclusive lá em Praia Grande, que eu tirei umas
2: Olha, que legal!
3: Fui passar um final de semana lá com as minhas amigas.
2: Uhum.
3: E aí tiramos fotos na praia, tudo foi sensacional. Ai, foi um final de semana incrível. Mando pra você, tá, Rafa? Manda no seu direto da Band. No seu?
2: No de...
3: Tá bom. Então eu vou colocar no seu, tá? Lá ele. Ai, o Rafão é demais, gente.
2: Ai, ele é demais, né, Paulette?
3: Lindo, gente. Bate a profissional, eu gosto dele, viu?
2: Ele é demais.
3: Menino bom, tá? O tamanho dele é o coração dele, gente.
2: Você vai trabalhar com ele se você for a bandete.
3: Sei, eu sei. Ele é danadinho?
2: Ele é danadinho.
1: Para, carinha. Que ele é comprometido, Rafa.
3: Não, mas não tem problema.
2: Ai, meu
3: Depois
2: Deus.
3: Depois eu dou umas dicas pra ela.
2: É.
3: Deixa eu te falar, Diego, gostoso.
2: Fala comigo.
1: Ô, Paulette, você tá assanhada, hein, querida?
2: Hoje ela tá, né?
3: Deixa eu te falar, eu fui pra Praia Grande nesse dia, né? Ai, minha, eu preciso fazer minha unha.
2: É verdade, precisa.
3: Como é que você vê a unha? Deixa eu ver, quando precisa fazer, deixa eu ver.
2: Como é que vejo a unha?
3: Você viu a mãozinha dele?
2: Você viu, parece de cachorro, parece um cachorro.
3: Homem vê assim, cara.
2: É verdade.
3: Isso. Não é assim.
2: Ah, não é assim, não? Ah,
3: é assim. Assim é mulher.
2: É, tá.
3: Bichona louca. Eu falo mesmo.
2: Para, Paulo.
3: Então, deixa eu falar, fui pra Praia Grande.
2: Tá.
3: E aí foi engraçado, porque aconteceu uma loucura lá. Diz que é amor de praia não sabe a serra, né?
2: Nem é verdade, eu ouvi falar isso aí bastante.
3: Eu não mais não me arrumei um menino lá.
2: Jura, Paulette?
3: Vendedor e raspadinha na praia.
2: E aí, Paulette?
3: Eu já te falei que eu já tive um caso com aqueles meninos que se vestem Teletubbies, que vendem algodonoso.
2: Nossa, coitado, é, passa um calor danado, né?
3: Ih, ele se veste Teletubbies, já viu?
2: Tem, Homem-Aranha.
3: Homem-Aranha. Você já viu as roupas do Homem-Aranha, né?
2: Já vi.
3: É rasgado, o olho fica de fora, a boca parece. Ai, adoro!
2: Meu Deus.
3: Então, e eu fiquei com o menino da raspadinha.
2: Tá.
3: Ai, gente, foi demais. Louco de pedra.
2: É mesmo?
3: Verdade, nós ficamos juntos. Aí ele falou, olha, eu saio às 6. Que aí termina o expediente na praia.
2: Sim, o sol vai embora, né?
3: E aí, acredita que nós... Gente, posso falar?
2: Meu Deus.
3: Eu nunca tinha feito amor na praia.
2: Na praia? Você fez na praia?
3: Fiz amor na praia.
2: Deus. Como é que foi a sensação?
3: Ai, foi a luz da lua, né?
2: Ai, que romântico.
3: Ele super romântico, ele super lindo. Só que ele... Ai, que vergonha, gente. Ele comeu, assim, tava escuro, né?
2: Tá.
3: Lua minguante não clareia tanto. Aí ele foi colocando a mão em mim, né?
2: Tá,
3: foi colocando a mão em mim, aí colocou a mão em mim. Ele falou, nossa, Paulette. Bom dia, Nelson!
2: Bom dia, Nelson!
3: Sempre foi meu sonho dar bom dia pro Nelson.
2: Ah, pronto, conseguiu, Léo.
3: Ai, que homem lindo, gostoso. Gente, se eu só te pego, Nelson.
2: Ela tá demais hoje, gente.
3: Então, aí ele falou pra mim assim, ai, gente, que pena, eu sou trabalhador. Faço algo na praia e, infelizmente, não tá raspadinha.
2: Ah, meu Deus,
1: sai daqui! Sai daqui! Sai daqui!
3: Você gosta de raspadinha?

0: Band FM, Luan Santana, MC Kekel, Vingança. E a Hora do Ronco perguntou: o que você gostaria de encontrar no paraíso? Que o Armando respondeu pra pegar aqui a segunda posição?
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2: Alô, bom dia!
3: Bom dia! Quem é?
2: É o Armando, caminhoneiro!
3: Ei, Armandão! Pergunta de hoje, Armando, o que você gostaria de encontrar no paraíso?
2: Opa, posso dar bom dia pros meninos?
3: Pode, Armando!
2: Bom dia, Diego!
4: Bom dia, Armando!
2: Ô, Vivieta, me chama de DDH!
4: Ah, delícia de homem!
2: Ai, que delícia! Pidoço, filho da mãe!
5: Ô, filho da mãe, abraço pra você!
2: Vamos lá, Rocco!
3: Vamos!
2: Então, Rocco, o meu desejo quando eu morrer lá no paraíso...
3: Sim.
2: É que de meia e meia hora, a minha esposa vem no meu ouvido e fala... Me perdoa, eu estava errada. Você tinha razão, você está certo.
3: Ô, Armando, você... qual é o nome da esposa, Armando?
2: Mariane.
3: Mariane, há quanto tempo você é casado?
2: Eu sou casado há 15 anos.
3: E em 15 anos ela nunca falou que você estava certo, que ela estava errada?
2: Nunca, nunca.
3: Posso falar uma coisa para ficar contente?
2: Pode.
3: Nunca vai ouvir.
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0: Band FM, Zé Neto e Cristiano, cadeira cativa no nosso Top 5 da Hora do Ronco. Daqui a pouco tem a primeira posição.
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16: Faltando 22 para as 9, é o sabadão da Band FM com Top 5 da Hora do Ronco, que continua com o Momento Vamos Rir.
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19: A partir de agora.
20: Vai, vinheta.
19: Desculpa. Depois desta linda música do nosso querido grande cantor Daniel.
20: Alô, Band FM, cantor Daniel. Abraço pra vocês.
19: Vem aí, Pidoncio, e o Momento Vamos Rir.
20: Eita, nós! Obrigado, Vinheta, aí. O Vinheta tá tentando se redimir,
16: Pidoncio.
20: Eu ia contratar você, viu, Diego?
16: É.
20: Pra você fazer as aberturas, pra gente mudar um pouco dessa coisa do

0: e pelo Brasilzão ouvindo a gente, tanto lugar. Eu queria que você, ouvinte, além de mandar a palavra casa pra nossa querida Aninha, pra ela pegar e saber que você quer participar ao vivo, eu gostaria que o ouvinte falasse assim:
1: tá,
0: eu sou fulano e tô ouvindo de tal lugar.
1: Pô, que
0: pra
1: legal.
0: Pra gente saber aonde a pessoa tá. Bacana. Eu sou fulano, tô ouvindo em Floripa.
1: Sim, Floripa.
0: Tô no Amazonas, dentro do barco.
1: Isso.
0: Eu quero saber.
2: Então, manda daqui a pouco, aí. Mas primeiro é o momento, vamos rir.
0: Isso, ah, tá.
1: É.
0: Ó, tá. O guarda, piriri, é o guarda pitano, tá?
1: Tá, esse é o guarda pitano?
0: Piriri, aí o cara parou, era um senhor, já com seus 80 anos, dirigindo. É engraçado, o senhor estacionou num lugar onde não pode.
1: Sim.
0: Não, mas eu já vou sair. Não, o senhor estacionou num lugar onde não pode. O senhor é um velho folgado, o policial falou.
1: Meu Deus.
0: Aí o velho olhou pra ele e falou, vá tomar banho. Ei. Olha.
1: Que susto.
0: Aí o guarda falou, opa, desacato.
1: É,
0: não algenou, pode. Algenou.
1: Tá.
0: Algenou. Vão preso.
1: É.
0: Chegou lá o velho de 80 anos preso, algenado.
1: Tá.
0: Aí chegou lá pro delegado, o policial falou, doutor, ó, esse velho folgado aqui, sabe o que ele falou pra mim?
1: O quê?
0: Falou pra eu tomar banho. Aí o delegado, pô, o senhor com 80 anos falar uma coisa pro meu policial?
1: É feio.
0: É feio, não pode falar isso. Por que o senhor fez isso? Não. O seu policial primeiro falou que eu era folgado. Que é isso, não pode. Tá, o senhor é aposentado? Sou aposentado, mas eu sou juiz da Polícia Federal. Aí o delegado já afastou, falei...
1: Ih, caramba. Fedeu. Pô,
0: aí chegou pra... O delegado chegou, falou pro policial. O cara é juiz, meu, e agora? O que que eu faço?
1: Deu ruim, hein?
0: O policial olhou pro delegado e falou, o senhor eu não sei, eu tô indo tomar banho. Ele mandou, eu tô indo.
1: Mas mandou, tá, o cara é juiz, tá maluco?
2: É, meu, quem tem medo, tá certinho.
1: Você
0: maria. Hora do ronco. O cara não é bobo não, meu.
1: Não?
0: Muito

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2: Negócio de distração. Essa não foi culpa minha, hein? Mas aconteceu. Tava voltando em Las Vegas com a família. E parada na Cidade do México. 6 horas lá. Deu vontade de fazer o quê? Xixi.
3: Xixizinho.
2: Aí eu, com pouca visão, falei pela Cleide, minha esposa. Me fala aí onde é o banheiro aí, masculino. Eu falei, ó, que era a primeira direita. Peguei e fui. Pô, não achei o mictório. Só tinha lá as portinhas lá. Fui na portinha, não tinha ninguém. Fiz o xixi amigo. Quando eu saí, tinha umas 8 chinesas e minha filha Marcela. Pai, o que você tá fazendo aqui?
1: Você errou o banheiro?
2: Entrei no banheiro.
1: Meu Deus,
2: ainda bem que não fui preso.

0: Band FM, Fred Fabrício, te amar é meu talento, e o Vinícius achou uma coisa bem diferente, bem esquisita. Foi assim que ele ganhou a medalha de ouro, a primeiríssima posição.
1: Pai, da hora do ronco.
2: Alô, bom dia.
3: Bom dia, quem é?
2: É o Vinícius.
3: Tudo bem, Vinícius?
2: Tudo bem, posso dar bom dia pros meninos aí?
3: Pode, Vinícius.
2: Oi, Diego.
4: Bom dia, Vinícius.
2: Bom dia, Pidoncinho.
5: Oi, Vinícius.
2: Fala, Emerson França.
6: Fala, meu querido, um abraço.
2: Bom dia.
3: Vinícius, perdeu ou achou?
2: Cara, eu achei. Eu aluguei uma casa. Uma semana depois, fui mexendo no porão, né? Pois eu não achei uma caixinha de sapato cheia de brinquedo adulto, bicho. Ô, que negócio constrangedor.
3: Você tá brincando.
2: É. Nossa, o dono da casa era um pessoal da igreja, sabe? Um
4: nossa, mano!
3: Cheio de brinquedinho de... É. Sexuais, é isso?
2: Isso.
6: O que será que tinha, hein?
3: Não sei, mas usou...
0: Pegou pra ele!
4: Deixa no ar!
5: Que brinquedinho é esse, hein, gente?
3: Vai ver com ele!

0: Band FM, Sorriso Maroto Dependente, encerrando o nosso Top 5 de hoje. Obrigado a você pela companhia, obrigado a você que manda mensagem, obrigado a você que continua junto com a gente. Tá chegando amanhã show, segunda-feira, 6 horas da manhã, tem a Hora do Ronco aqui na Band FM. Mas antes da gente ir embora, nós temos as histórias que a vida conta.
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3: Olha, tem coisas que a gente perde, objetos assim, que a gente fica chateado, né?
1: É verdade.
3: Em 1990, eu trabalhava aqui, trabalhava na Bandeirantes AM e fazia os grandes prêmios de Fórmula 1 do Brasil. Fiz o grande prêmio de Jacarepaguá, pedi pro Ayrton Senna nos boxes para me dar o bonezinho, que era patrocínio do Banco Nacional.
1: Nossa, aquele, clássico, né?
3: Isso.
1: Meu
3: aí,
1: Deus.
3: Ele falou, não importa, eu tenho que ficar com o bonezinho. Eu falei, pô, por favor, sou teu fã e tal. Ele falou, ó, eu vou até outro box lá, eu não posso ser ele. Quando eu voltar, eu pego outro chapéu e dou pra você. Mas você assina? Assino.
1: Uau.
3: Quando ele voltou, ele falou, ô penteiro, ainda tá aí? O penteiro era eu, tá?
1: Caramba.
3: Você prometeu, pegou, me deu o boné e assinou. No ano 2000, fiz a mudança de residência.
1: Uhum.
3: Sumiu meu chapéu.
1: Nossa, sumiu!
4: Não acredito.
1: Perdi. Hoje valeria muito, mas muito dinheiro.
4: Nossa, não, imagina.
3: Mais sentimental do
1: não,
3: que...
1: Não, sim, eu não venderia.
4: Claro.
1: Eu colocaria numa redoma.
3: Ladrões!
4: Cadê, hein? Ai, sumiu, gente. Hein?
1: Eu perdi a cueca porque de bengala ele assinou...

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8: Muito bom dia pra você. É hora da gente ficar por dentro do trânsito aqui na cidade com ele, Felipe Macon.
9: Oi, Amanda, ótimo dia pra você e pra todo mundo. Rebouças, teve acidente com carro e moto na segunda galeria, ainda tem reflexos, melhor pegar o túnel Santa Bárbara indo pra Zona Sul ou então Aterro do Flamengo. 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Volto com você.
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8: E ele já voltou com mais novidades sobre o trânsito. Fala comigo, Macon.
9: Voltei, recapeamento na Dutra, próximo da Avenida Brasil, congestionamento, melhor pegar logo a linha vermelha, até para evitar Brasil, em bom sucesso, um caminhão enguiçou no sentido centro, ainda em Deodoro, teve acidente com carro e moto, chegou o mês do caminhoneiro na rede Manaus, óleo Ingrax, C68, 20 litros, em 6 vezes, sem juros, de R$54 no cartão, 8% de desconto no Pix, vem para rede Manaus, volto com você.
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8: 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Cheguei pra animar o seu sabadão, é hora da manhã show!
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Não tenho certeza que o seu dia vai ser lindo demais. Por aqui, muita música boa. Fofocas, aliás, fofocas não. Informação de qualidade. E é claro que tem brinde. 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Aliás, todo dia agora tem presentão gostoso na Manhã Show da Band FM para o seu dia começar melhor ainda. Durante o programa, participe com a gente mandando mensagem para o nosso WhatsApp, o 999-777-030. Você concorre a esse super kit com deliciosos pães, bolos, bisnaguinhas. Deu até fome, hein? O resultado sai na final da Manhã Show, então não perca tempo. Participe, mande sua mensagem, cruze os dedos porque você pode se dar muito bem, ó. Todo dia tem sorteio. Corre pro nosso WhatsApp que eu tô te esperando. 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E a Manhã Show de hoje já começa com pedrada, tá? Porque tem elas, Maiara e Maraísa, quem sente saudade.

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Deixa em off, Turma do Pagode. Eu sou muito fã da Turma do Pagode, mas eu não concordo com isso de deixa em off, não, hein? Eu acho que amor é igual a imposto de renda, tem que declarar. Ó, tu curtiu aqui também? Simplesmente Acontece, Péricles e Ana Castela. Teve Quem Sente Saudade Sou Eu, Maiara e Maraísa. Só musicão animando a sua manhã de sábado, que eu tenho certeza que vai ser a melhor do mundo aqui em 91.1. Até porque por aqui você concorre a prêmios, porque tá valendo um kit Kim. Você pode ganhar um super kit Kim com deliciosos pães, bolos, bisnaguinhas, aquele café da manhã delícia que a gente adora. É só mandar mensagem no nosso WhatsApp. Aproveita, me manda um áudio lá, me conta como é que tá o seu sábado, o que você vai fazer esse fim de semana. Quero saber, quero conversar com você e quero também te deixar bem informado. Se liga aqui, ó, se prepara, porque tem fofoca boa no ar. Parece que a Virgínia Fonseca já entrou em clima de viagem internacional. A influenciadora mostrou que está reforçando os preparativos para uma viagem super discreta, que, segundo os rumores, tem como destino a Espanha, onde deve encontrar o craque Vini Júnior. Vini Júnior, que é do meu país, São Gonçalo. Nas redes sociais, Virgínia apareceu organizando os detalhes da viagem e levantou ainda mais a curiosidade dos fãs, que já estão de olho em cada pista do possível reencontro do casal. Enquanto eles mantêm esse mistério, a internet faz o que sabe fazer de melhor, né? Criar teorias. Será que vem aí mais um capítulo desse romance? Aí por aqui a gente fica de olho e, é claro, qualquer novidade você confere aqui na Manhã Show. Então bora de música? Não esquece de me mandar seu áudio, não, que eu tô esperando. Mano.

0: Band FM, agora são 9 horas e 21 minutos.
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1: Alô, Matheus Fernandes, de um jeito diferente, daquele jeito, hein? Você sabe isso aqui, ó.

0: Muito obrigado, muito obrigado, muito obrigado.
1: A gente que agradece.
0: Daquele jeito, né,
1: a gente que agradece, Dilcinho. 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Você acabou de curtir Baby, Me Atende, Dilcinho. Teve por aqui também Estranho de Novo, Felipe Araújo. Esperando nas janelas, Gilberto Gil. Ai, adoro essa música. Por aqui, muita música boa, animação. E é claro que tem presente pra você, porque todo dia tem presentão gostoso na Manhã Show da Band FM para o seu dia começar melhor ainda durante o programa. Participe com a gente mandando mensagem para o nosso WhatsApp, que é o 999-777-030, e concorra a um super kit Kim com deliciosos pães, bolos e bisnaguinhas. O resultado sai no final da Manhã Show, então não perca tempo. Participe, mande sua mensagem e cruze os dedos, porque você pode se dar muito bem. Todo dia tem sorteio por aqui, tá? 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Não sai daí não, que o Pix vai cair do meu bolso e eu já volto.
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1: Fala comigo, Macon, como é que tá o trânsito por aí, meu amigo?
4: Oi, Amanda. BR-116, trecho do Arco Metropolitano, acidente com dois ônibus e um carro. Próximo de Imbarie, tem lentidão nos dois sentidos, rumo a Manila e também no sentido Washington Luiz. Corpo de bombeiros acionado para o local. 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
1: E ele tá de volta pra te deixar por dentro da pista da cidade. Aí, Felipe Macão, como é que tá o trânsito?
4: De volta, já resolvido o acidente com carro e moto no Rebouças pela segunda galeria. O trânsito começa a melhorar para quem vai rumo à Zona Sul. O túnel Santa Bárbara segue com boas condições, alternativa de caminho. 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E volto com você, Amanda.
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0: 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E eu já voltei por aqui com muita música boa, informação e, é claro, eu não posso deixar de mandar aquele beijo, beijo, beijo pra quem tá ligadão aqui 91.1, o André Braz, o Pablo Moraes, beijo, beijo, beijo pra vocês, galera, o Fábio de Nova Iguaçu, a Marineide Nascimento de Piabetá também mandou mensagem no nosso WhatsApp, o 999-777-030, a Vanessa de Freitas, beijo, Vanessinha, e por aqui a gente continua com muita música boa. E não esquece, pra concorrer a um super kit da Kim Pães, é só mandar mensagem lá no nosso WhatsApp, nome, sobrenome e bairro. Manda mensagem, aqui é hora de retrovisor. Gustavo Lima.
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tá aqui na Band FM, que isso? Cleiton e Romário, opa, cadê eu? Boa demais essa música, né? Teve por aqui Nem Pintada de Ouro, Caju Pra Baixo, Retrovisor, Gustavo Lima. Só musicão pra animar o seu sábado, que eu tenho certeza que tá incrível demais. Ó, e se eu sumir, vocês sabem que vocês podem me encontrar no meu Instagram, né? Aproveita e me segue lá, @aamandarizzi, R-I-S-I. Por aqui a gente continua com muita música boa e, é claro, informação. Olha só, vou te contar agora um momento fofo que aconteceu. A apresentadora Tati Machado compartilhou com os seguidores alguns cliques das férias ao lado do marido Bruno Monteiro e encantou a internet ao exibir a barriguinha da segunda gravidez. O casal tá curtindo o verão europeu em clima de romance com muito sol, paisagens lindas e registros cheios de carinho. Na legenda, Tati resumiu o momento com a frase: "Nosso Eurosummer, achei chique, hein, Tati? Arrasou." Os fãs, é claro, lotaram os comentários de mensagens carinhosas, elogiando a felicidade do casal e desejando muita saúde para a família que está crescendo. A gente também deseja uma ótima viagem e muitas notícias boas para essa nova fase da Tati. E por aqui, além de notícia boa, temos música boa também. Chitãozinho e Chororó, Brincar de Ser Feliz. 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

0: Rede FM, agora são 9 horas e 52 minutos.
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2: Eu acho que você tem que mandar aquela mensagem. Mas manda o que tá no seu coração.
3: Porque se fosse eu falaria.

0: 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Pé na areia, Diogo Nogueira. Teve por aqui também Apaga, Apaga, Apaga, Danilo e Davi, Malbec, Henrique e Diego. Participação do Danny DJ, boa demais essa música, né? Tu dançou aí? Porque eu dancei muito aqui. Tenta Ser Eu, Bom Gosto, Brincar de Ser Feliz, Chitãozinho e Chororó. Só musicão pra animar o seu sabadão. Essa programação tá incrível demais. 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Participe, mande sua mensagem, cruze os dedos, tá? Porque você pode se dar muito bem. Todo dia tem sorteio, de segunda a sexta com a Drica. Hoje, especialmente hoje, porque geralmente a Drica também tá aqui, né? Mas ela tirou uma folguinha nesse sabadão, tudo comigo, até às 6 horas, a Mandinha. Kim, um sabor especial pra cada momento. Vou ali ganhar esse Pix, mas eu já volto. Fica por aí, que tem muita coisa boa pela frente. O sábado tá só começando.
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2: Felipe Macon tá de volta pra te deixar por dentro do trânsito da cidade. Aí, Macon, a pista tá salgada na Avenida Brasil?
3: Oi, Amanda! Na pista da Band FM, Avenida Brasil é melhor rumo à Baixada Fluminense. Evitar linha vermelha, o congestionamento ainda para quem vem desde a altura do Hospital do Fundão. 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
2: E ele já tá de volta pra te deixar por dentro das pistas da cidade. Fala comigo, Macon.
3: Tô de volta, Amanda, na pista da Band FM, na sua rádio do seu jeito. Autoestrada Lagoa Barra é um serviço da Conlurb que tá deixando essa perda de tempo na chegada a São Conrado, seguindo para a Lagoa, uma poda de árvore. No sentido Barra, pelo menos, são melhores as condições. 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Segue com você, Amanda.
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2: Eu sou Amanda Arguizzi, mas pode me chamar de Amandinha, tá? E nesse sábado é tudo comigo aqui em 91.1.
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2: É a melhor do mundo, vem pra Manhã Show.
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2: 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E chegou aquele momento de mandar aquele beijo, beijo, beijo pra quem tá ligadinho aqui na Band FM, ouvindo muita música boa, passando sabadão comigo. Meu sábado já tá incrível demais porque tô do seu lado, hein? Quem tá por aqui? O Gilmar Souza, de Itaipu, Niterói. A Maria da Conceição, de Magé. A Andresa Maia. A Angélica dos Santos, do Turuaçu. A Zilda Helena, também de Itaipu, Niterói. A galera de Niterói em peso, hein? Cristiano da Silva, de Higienópolis. Tem a Ana Lúcia, do meu país, Trindade, São Gonçalo, que mandou um áudio pra gente. Fala comigo, Ana Lúcia.
9: Bom dia, família Band Rio. Aqui é a Ana Lúcia da Trindade, São Gonçalo, te desejando um bom dia de trabalho,
2: bom
9: meu
2: dia.
9: Amor.
2: Bom dia.
9: Eu não sei se é Amandinha, mas que seja Amandinha, que seja Drica.
2: É Amandinha.
9: Todos têm um bom dia de trabalho. Hoje eu tô de folga, hoje eu vou uma festinha, mas eu tô de folga fazendo minhas coisas. Vou tomar meu café, vou lavar roupa, vou fazer comida e depois vou numa festinha.
2: E tudo isso ouvindo a Band FM, a sua rádio do seu jeito. Arrasou, Ana Lúcia. A Drica hoje tá de férias. Tá de férias, não, tá de folga. Tá de folga, curtindo, descansando. Tudo comigo por aqui, Amandinha. Um beijo, beijo, beijo pra você, Ana Lúcia. Bora de música? Olho Marrom, Luan Santana.

0: Band FM também é diferenciada. Band FM Mumuzinho, aqui na sua rádio do seu jeito. Eu mereço ser feliz e preliminar. Esteve por aqui também Confia, Augusto e Clariou, Olho Marrom, Luan Santana. Só musicão, você tá curtindo amanhã em show e já sabe, né? Pode levar pra casa um super kit Kim com deliciosos pães, bolos e bisnaguinhas pra tomar aquele café da manhã regado, tirar aquela onda. Então manda mensagem pro 999-777-030. E agora é hora de ficar por dentro do seu horóscopo com André Mantovani. Pode chegar, André!
1: O sol continua em câncer e o céu dos próximos dias favorece conversas importantes. O encontro entre Sol e Mercúrio vai ampliar a necessidade de falar sobre aquilo que vinha sendo guardado. Ao mesmo tempo, uma tensão envolvendo Vênus e Urano pode provocar mudanças inesperadas. Nem tudo vai seguir previsível, mas muita coisa vai começar a mostrar seu verdadeiro valor. Agora a gente vai entender como esse movimento no céu conversa com cada signo do zodíaco.
2: Áries.
1: Você vai sentir necessidade de resolver assuntos emocionais que estavam sendo evitados há algum tempo. Conversas sinceras, Áries, vão ajudar você a reorganizar relações e reduzir desgastes acumulados.
2: Touro.
1: Mudanças inesperadas podem alterar planos afetivos ou financeiros neste ciclo, exigindo mais flexibilidade diante do que foge do controle. Touro, evite decisões precipitadas motivadas apenas por insegurança. É hora de ter calma.
2: Gêmeos.
1: Questões ligadas a dinheiro, estabilidade e prioridades pessoais ganham destaque agora na vida dos geminianos. Antes de mudar de direção rapidamente, tente avaliar o que realmente faz sentido no longo prazo.
2: Câncer.
1: Com o Sol, Mercúrio e a Lua Nova movimentando seu signo, Câncer, emoções vão se tornar mais intensas. E decisões pessoais, claro, ganham mais força. Esse é um momento importante para iniciar mudanças que tragam mais segurança para o campo emocional. Já já eu volto com mais previsões para Leão, Virgem, Libra e Escorpião.
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0: 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Casca de Bala, Túlio Milionário, teve Porradão, Questão Familiar e Tempo. Tiê, Deixa Eu, Murilo Ruf, só musicão pra animar o seu sábado por aqui. E a gente continua com o horóscopo, porque eu sei que você tá esperando o seu signo, né? Eu também tô esperando o meu. Pode vir, André Mantovani.
1: O céu desta fase favorece recomeços emocionais, mas também mostra que nem toda estabilidade permanece igual para sempre. Algumas mudanças chegam justamente para revelar o que estava frágil.
2: Leão!
1: Você poderá sentir necessidade de desacelerar e observar melhor as suas emoções antes de tomar decisões importantes, Leão. Nem toda resposta precisa acontecer imediatamente. Vá com calma.
2: Virgem!
1: Com Vênus no seu signo, relações e autoestima ganham destaque. Mas mudanças inesperadas podem mexer com expectativas afetivas. Valorizar quem demonstra constância vai ser mais importante do que acreditar apenas em promessas.
2: Libra.
1: Questões familiares ou emocionais, Libra, podem exigir conversas mais maduras nesse período. O diálogo honesto vai ajudar a evitar interpretações equivocadas.
2: Escorpião.
1: A lua nova favorece reorganização emocional e decisões ligadas a planos futuros. Viagens ou mudanças pessoais também ganham energia agora. Esse é um momento, Escorpião, interessante para iniciar novos projetos com mais consciência. Nosso Band Astral não terminou e já tem as previsões de Sagitário, Capricórnio, Aquário e Peixes. Você não vai perder, né?

0: 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Esqueci de te esquecer, Grupo Revelação, teve Beijei a Cura, Diego e Vitor Hugo, Casca de Bala, Túlio e Milionário, só musicão, essa é a Manhã Show aqui em 91.1. Lembrando que a gente tem a boa aí, tá? 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
4: E ele tá de volta, Felipe Macon, por aqui pra te deixar atualizado sobre as pistas cariocas. Fala comigo, Macon.
5: Tô de volta, Amanda. Dutra ainda muito ruim para chegar da Avenida Brasil por conta de obras de recapeamento. Melhor logo acessar a linha vermelha rumo ao centro do Rio. Agora no sentido Baixada, é que a linha vermelha tem um trânsito mais intenso por conta da chegada à rodovia Washington Luiz. 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Conto com você, Amanda.
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0: 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Olha onde eu tô, Ana Castela. Teve por aqui também pela última vez, Menos é Mais. Linguagem dos Olhos, Péricles. Essa é a Manhã Show aqui em 91.1. E ó, tem mais horóscopo, tá? Eu sei que você tá esperando o seu signo. E agora é o meu também, tô ansiosa. Bora, André Mantovani!
1: Os próximos movimentos do céu favorecem novos começos, mas também pedem discernimento para não agir apenas pela emoção do momento. Antes de iniciar algo importante, vai ser necessário compreender o que ainda precisa ser encerrado.
2: Sagitário.
1: Você vai sentir necessidade de reorganizar relações e compreender melhor suas próprias expectativas, Sagitário. Evitar impulsos ajudará a trazer mais estabilidade.
2: Capricórnio.
1: Conversas afetivas ou familiares ganham destaque e podem trazer esclarecimentos bem importantes. Algumas relações tendem a entrar em uma nova fase agora, Capricórnio.
2: Aquário.
1: Mudanças rápidas no cotidiano podem alterar planos e vão exigir adaptação emocional, Aquário. Manter flexibilidade vai ajudar você a lidar melhor com os imprevistos.
2: Peixes.
1: A lua nova favorece criatividade, afetos e recomeços pessoais. Aos poucos, você vai perceber novas possibilidades surgindo em áreas que estavam emocionalmente paradas. O céu dos próximos dias nos mostra que algumas mudanças vão chegar sem aviso, mas também revela que certos recomeços só serão possíveis quando existir coragem para sair daquele lugar conhecido. A gente vai continuar o nosso papo aqui no Band Astral, mas na próxima semana. E até lá você pode me acompanhar nas redes sociais @AndréMantovani. Até lá e eu volto sábado que vem.
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0: 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Romance Rosa, Ed, Brito e Samuel. Encerrando amanhã show de hoje, mas fica por aí que já já tem a Super 6. E é claro que eu vou anunciar quem tá levando pra casa um Super Kit King com deliciosos pães, bolos e bisnaguinhas. E a sortuda, ou o sortudo de hoje, quem será? É a Rafaela Batista, que mora na Penha, final de telefone 0766. Aê, Rafaela, arrasou! Ó, você pode retirar o seu brinde em até 5 dias úteis na rua Álvaro Ramos, número 350, em Botafogo, aqui no Grupo Bandeirantes, do meio-dia até as 5 horas da tarde. Rafaela, manda uma mensagem também no nosso WhatsApp, falando, aê, sou eu ganhei. Manda uma mensagem lá no 999-777-030. Kim, um sabor especial pra cada momento. Só pra te lembrar, tem sorteio de kit todos os dias na Manhã Show, hein? Fica ligado, porque o próximo vencedor pode ser você. Fica por aí que eu já volto.
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0: E o Felipe Macon tá de volta pra te deixar por dentro das pistas da cidade. Fala comigo, Macon.
3: Valeu, Amanda. Avenida Epitácio Pessoa, chegada pelo Rebouças, está congestionado. Indo em direção a Ipanema, na altura da Fonte da Saudade, melhor você que vai para Copacabana pegar pela Rumaitá, Piano Guimarães e acessar o Túnel Velho. 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
0: Bom dia, Brasil! Eu sou Amanda Rizzi, mas pode me chamar de Amandinha, tá? E hoje é tudo comigo até às 18h.
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0: E tá chegando ela aqui na programação. É o desfile da Super 6, aquele momento que você vota na sua música favorita, aquela que você quer ouvir novamente, a que você considera top das tops. E ó, vou pra listagem de hoje, hein? A gente começa com O Pé na Porta, Segundo Amor da Sua Vida, Marília Mendonça. Música número 2, Gaivota, Jorge Matheus e Matheus e Cauã. Elaiá! Temos a música número 3, Alô Virgínia, Grupo Chocolate. Número 4, Pedido de Socorro, Gustavo Mioto. 5, Pensamentos Intrusivos, Tiaguinho. 6, terminando a sequência, Vagabundo, Gustavo Lima e Luiz Fonsi. Corre pro nosso WhatsApp 999-777-030 e vota. Você deve estar se perguntando aí, né? Ué, mas a Super 6 nunca vem sozinha, não mesmo? Você pode concorrer a 4 ingressos para ir upstar a roda gigante do Rio. Corre lá, tô te esperando, bora! Não, sim.

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3: Band FM, a sua rádio do seu jeito. Essa foi a música número 3. Alô, Virgínia, Grupo Chocolate, Turma do Pagode. A música número 2 foi Gaivota, Jorge Mateus e Mateus e Cauã. E começamos a sequência com a música número 1, Segundo Amor da Sua Vida, Marília Mendonça. Corre pro nosso WhatsApp que dá tempo de votar na Super 6 de hoje. Aquela música que você considera a top das tops, a que você quer ouvir novamente aqui na programação. E você concorre a 4 ingressos para Upstar, a roda gigante do Rio. Manda seu nome, sobrenome e bairro. Tô te esperando e ó, corre pra votar, hein? Na sequência, a gente tem a música número 4, Pedido de Socorro, Gustavo Mioto. Música número 5, Pensamentos Intrusivos, Tiaguinho. E número 6, Vagabundo, Gustavo Lima e Luiz Fonsi. Bora? É hora de Gustavo Mioto.
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1: Mande FM, a sua rádio do seu jeito. Vagabundo, Gustavo Lima e Luiz Fonsi encerrando o desfile da nossa Super 6 desta manhã, mas ó, você ainda pode votar, dá tempo de concorrer a 4 ingressos para a Upstar, a roda gigante do Rio. Se você perdeu a sequência, vou ler pra você, ó. A gente começou com a música número 1, Segundo Amor da Sua Vida, Marília Mendonça. Teve a número 2, Gaivota, Jorge Matheus e Matheus e Cauã. Número 3, Alô Virgínia, Grupo Chocolate. 4, Pedido de Socorro, Gustavo Mioto. 5, Pensamentos Intrusivos, Tiaguinho. E 6, Vagabundo, Gustavo Lima e Luiz Fonsi. Corre pro nosso WhatsApp, 999-777-030, e vota lá, que já já eu volto com o resultado da vencedora e anuncio quem foi o sortudo ou a sortuda que vai dar um rolezão de respeito na Upstar. Fica por aí, não sai daí não, hein?
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3: E o Felipe Macon tá de volta pra te deixar por dentro das ruas da cidade. Fala comigo, Macon.
4: Tô de volta, Amanda. Dois acidentes com carro e moto prejudicando o trânsito da Avenida Brasil, um na altura da Maré, sentido Zona Oeste, pela pista central, e outro só que no sentido centro, em Padre Miguel. 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
3: Muita música boa pra você. Fica por aí, hein? O sábado tá só começando. Band FM. A sua rádio do seu jeito. E eu voltei com o resultado do sortudo ou da sortuda que vai levar pra casa 4 ingressos para a Upstar, a roda gigante do Rio. Vai tirar aquela onda. E quem tirou a sorte grande hoje, nesse sabadão, foi o Johnny Ferreira dos Santos. Final de telefone 8490. Aê, Johnny, arrasou. Parabéns. E ó, Johnny, pode ficar tranquilo que a nossa equipe de promoção vai mandar mensagem pra você na segunda-feira, tá bom? Fica de boa, tranquilo. Segunda chega a mensagem, mas já garante, manda uma mensagem aqui no nosso WhatsApp falando: oi, eu ganhei, eu sou o Johnny, beleza? E ó, a música vencedora da Super 6 dessa manhã de sábado foi ela, Gustavo Mioto.
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0: Band FM, 11 horas e 46 minutos.
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0: programa Exalta Samba, encerrando esse nosso momento, mas agora você fica com Festa da Band. Fim de semana tem que ter Festa da Band, né? Eu tô indo nessa, mas daqui a pouquinho eu volto às 2 horas da tarde com a Super 6. Por enquanto, você curte muita festa, você dançando daí, eu dançando daqui. Fui! Beijo, beijo, beijo!
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0: E ele tá de volta pra te deixar por dentro das ruas da cidade maravilhosa. Fala comigo, Felipe Macon.
2: Tô de volta, Amanda. Pra fechar a conta, quem vem de Vila da Penha, Avenida Brás de Pina, muita dificuldade pro acesso à estrada da Água Grande, caminho pra Vista Alegre. E evitar a estrada do Quitunga e Cordovil, mais cedo teve ocorrência policial, ônibus atravessados. 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
5: Ai, gente, bora começar mais uma edição da nossa festa! Conta aí, como é que tá o seu sabadão? Como é que tá o seu final de semana? Já trabalhou bastante hoje? Tá trabalhando ainda? Vai até tarde? Ó, vou te falar uma coisa, o trabalho... Aquele almoço, você lavando o seu carro, enfim, qualquer coisa, aquele treino de academia, aquela corrida, aquela caminhada, tudo fica mais gostoso, tudo fica mais animado com a nossa festa da Band. Eu quero o seu áudio, eu quero você aqui comigo pelo 11 999 919197.
6: Boa tarde!
5: Boa tarde! Ô, Cláudia!
6: Na Band, curtindo de montão, fazendo uma comidinha gostosa e curtindo a melhor festa. Band FM! 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
5: Gente, eu amei a Cláudia. É nesse estilo, é nessa animação que a gente começa mais uma festa da Band. Eu quero você, hein? Eu quero você participando aqui. Cadê o seu áudio? Bora começar a nossa festa!

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0: 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Guilherme Benuto, Guilherme Aja, colírio na nossa festa da Band. É sabadão, é final de semana. Muito bom saber que você tá aqui junto com a gente. Boa tarde, boa tarde, boa tarde.
1: Boa tarde, festa da Band. Boa tarde, minha. Sou Neia, daqui de Vitória da Conquista. Tô aqui arrumando minha casa, deixando minha casa cheirosinha. O dia hoje tá lindo, bom, na terra do frio. Tá um sol maravilhoso.
0: Que legal.
1: Beijos. Não saio da Band. É o tempo todo na Band. Beijo, beijo, beijo, beijo, Mi.
0: Beijo, beijo, beijo, beijo, meu amor. Obrigada pelo seu carinho. Que bom que você não sai daqui, que você tá sempre com a gente.
2: Boa tarde, Milena.
0: Boa tarde, boa tarde.
2: De Campinas, muito de aplicativo.
0: Irmã, e aí?
2: Passando pra fazer um abençoado final de semana pra você e pra família.
0: Amém, Má. Obrigado pelo carinho da sua audiência. Obrigado pela carona aí no seu carro, né? Você que é motorista de aplicativo, uma ótima tarde de trabalho pra você, com muita segurança. Preste muita atenção, mas fica grudado aqui com a gente na Band FM. Inclusive, todo mundo tem que ficar grudado agora, mais do que nunca, porque vai começar o nosso combate.
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0: Pois é, a partir de agora você passa a mão no seu telefone. Acessa aí. Acessa do seu computador, do seu telefone, da onde você quiser, do seu tablet também, as nossas redes sociais, arroba Band FM, porque você vai conhecer as duas músicas que estarão nesse combate, nesse sabadão, e aí você também concorre à nossa cafeteira elétrica, que é o nosso Big Prêmio. Eu vou te dar um aperitivo aqui do que vai estar valendo aqui, quais são essas duas músicas que estão concorrendo entre si no nosso combate desse sabadão.
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0: 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Ana Castela. 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

0: Música 2 é Luan Santana. Léo Foguete, Dona. E aí, qual que é a sua música preferida? Vem contar pra gente através das nossas redes sociais, @BandFM. Você vota e você concorre ao nosso Big Prêmio. Vem participar, vem!
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0: aqui é a Flaviana, neste sabadão maravilhoso, tá eu e o...
1: João Vitor!
0: Juntos estamos na festa da...
1: Bandi!
0: Coloca a gente aí na promoção, Bandi!
1: Yes.
0: Beijo!
1: Beijo!
2: Festa da Bandi!

0: ouvintes da Band FM, aqui quem tá falando, Dodô do Pixote, é o seguinte, o melhor final de semana é na Band FM. E eu também estou ligadinho com vocês aqui, todo final de semana.
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0: Band FM, é o Pixote nem de graça na nossa festa da Band, meio dia 29 agora. Boa tarde, boa tarde, boa tarde, boa tarde. Como é que tá o seu final de semana? Me conta, vai. O que você tá fazendo? Quais são os planos aí pro final de semana? Ai, se eu estivesse em casa agora, eu ia estar fazendo um almocinho assim. Sabe aquele almoço que você faz? Porque durante a semana a gente não come, eu falo, né? A gente engole, né? Agora, final de semana, se a gente tá em casa, o negócio a gente vai mais de leve, sabe? A gente dá até aquela sentada no sofá, aquela respirada. Ai, sabe, vou deixar o feijão, vou lavar o arroz, vou deixar o feijão de molho, não é? Não é aquela coisa mais tranquila? Ou você tá trabalhando assim como eu? Como é que você tá hoje? Me conta aí.
1: Meu final de semana tá maravilhoso.
0: Ah, que bom!
1: Com a companhia da Band FM e com a festa da Band. Nossa, está show! Só músicas boas. Beijo, Silvana Gomes de Osasco,
0: uhul! Ai, Sil, você é maravilhosa. Um beijo pra você, Sil, uhul!
2: Boa tarde, Milena.
0: Boa
2: Estou
0: tarde.
2: Aqui trabalhando com a minha mãe, Marilena, e a minha cunhada, Ana Cristina.
0: Certo.
2: A gente não sai da Band todos os dias. A gente entra pra trabalhar, liga e sai à noite só escutando a Band. E ainda põe um raidinho no caminho pra estar escutando a Band.
0: Eita.
2: Amo vocês. Boa tarde, Milena.
0: Boa
2: aqui
0: tarde.
2: É a Patrícia de Franco da Rocha.
0: Um
2: beijo.
0: Beijo,
2: beijo,
0: beijo. Beijo, Pati. Beijo, beijo, beijo. Obrigado pelo seu áudio. Obrigado pela sua mensagem. Pelo 11999919197. Você vem, você manda o seu boa tarde. Você conta o que você tá fazendo. Vem aqui, deixa seu recado pra quem você quiser. Tô esperando você.

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0: aqui é Ana Paula de Campinas. Eu tô no corre hoje. Pega um filho, busca outro, larga ali, resolve isso. Mas eu tô aqui ligadinha na festa da Band. E hoje temos festa junina.
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0: aqui é a Gabriele. Estou aqui curtindo Festa da Band junto com a família nesse sabadão maravilhoso. E vamos que vamos!
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0: Nós somos da Turma do Pagode. 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

0: Band FM é turma do pagode, Zeca Pagodinho, tô pedindo a conta, jamais. Eu não peço a conta da festa da Band, jamais. A gente ainda tem muito pra curtir na nossa festa da Band, pelo 11 999 91 9197. Você manda o seu boa tarde, o que que você tá fazendo? Por aí?
1: Boa tarde, Milena.
0: Boa tarde.
1: Aqui é Maria, de Mauá, São Paulo.
0: Ô, Maria.
1: Tô fazendo um almocinho bem simples, mas bem saboroso pra minha família.
0: Gostoso.
1: Ouvindo a festa na Band.
0: Tem coisa
1: curtindo,
0: melhor.
1: Dançando.
0: Jura? Que legal.
1: Com vocês, a festa não tem como ser ruim.
0: Não tem.
1: A festa é boa demais.
0: Pois é.
1: Um beijo, Milena. Beijo pra vocês. Beijo pra Band, essa rádio que é do nosso jeito.
0: Isso mesmo, meu amor. Um beijo pra você. Que bom que você tá fazendo o seu almoço e você tá dançando junto. Assim que é bom demais.
2: Boa tarde, Milena. Beleza, querida? Bom sabadão pra nós.
0: Beleza, meu amor. Ô, Fernando.
2: Tô aqui em casa fazendo aquele mocotó maravilhoso com a dobradinha e um feijão branco e uma calabresa, paio. Venha almoçar aqui, querida.
0: Eu tô chegando.
2: Venha.
0: Olha que eu vou,
2: tamo
0: hein?
2: Junto. E tô aqui em casa ouvindo festa da Band. Beijão, bom sabadão, um abraço.
0: Outro pra você.

0: Vem cá. Vem cá, Pidoncio. Não.
1: Oi.
0: Por favor, fica ali, por favor.
1: Você vai sentir saudade disso.
0: Eu quero saber, Pidoncio, se você fosse escolher uma palavra que traduza o sentimento que é trabalhar na Band FM. Uma palavra.
1: Uma palavra só?
0: Uma palavra pra...
1: Trabalhar na Band pra mim, Jadeu, eu gostaria assim de deixar bem claro até pros ouvintes.
0: Obrigado, era uma palavra só. Vamos lá, Pidoncio.
1: Ô, Jadeu, deixa eu te contar uma coisa. Tava o casal, de namorados e tal. Aí a menina falou assim pra ele, amor, você consegue falar assim em palavras também o quanto você me ama, a quantidade, o tamanho de que você me ama? Ele falou... Eu te amo do tanto que você é chata comigo. Ela falou, nossa, não imaginei que era tanto, né?
0: Isso que é amor, hein? Que daqui a pouco tem mais. Vamos rir.
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0: FM. Eu tenho Lipe Araújo. E Turma do Pagode, exatamente esse é o lancinho aqui na nossa festa da Band. Qual que é seu lancinho aí nesse sábado, hein? Como é que tá esse sabadão? Me conta tudo, não me esconde nada, pelo 11 999 91 9197. Boa tarde, boa tarde, boa tarde.
1: Hoje os planos são trabalhar muito com meu namorado. A gente tá aproveitando esse sol quentinho pra poder trabalhar, fazendo algumas entregas, bem animados, ouvindo o Band FM, até porque Band é uma festa, né? Bora lá.
0: Exatamente isso, a Band é uma festa. Que bom que vocês sabem que aqui a gente só gosta de festa, só de música agitada, só daquele agito, aquela coisa gostosa, aquela energia que o final de semana tem, misturou com a Band, gente, o negócio dá bom.
2: Milena, manda um alô pra nós aqui de São Vicente, Baixada Santista.
0: Alô, São Vicente. Ô, Reginaldo.
2: Só até quarta-feira. E de lá pra cá é 4 dias aí, maravilhosos.
0: Vidão,
2: e
0: hein?
2: E hoje eu vou falar do hoje. Eu tô fazendo um almoço, tomando uma cervejinha, uma bebidinha conhecida de todos.
0: Eita, bem
2: Milena,
0: conhecida.
2: Milena, você é a nossa convidada dessa serra e vem almoçar com a gente aqui. Tá bom, Milena? Manda um alô pra nós aqui. São Vicente, Baixada Santista. Um abraço.
0: Ai, gente, eu tô amando. Um beijo pra todo mundo de São Vicente, Baixada Santista. Até quem desceu pra praia também, né? É igual o Pedro tava falando aqui agora. Falou, ai, não tá tão calor, né? A gente tava comentando com ele, mas tá um solzinho e tal, na região aqui, né, da Baixada aqui, do litoral paulista, vamos dizer assim. E ele falou, ah, eu prefiro ficar na praia com frio do que ficar aqui, né, sem praia, com frio. Exatamente isso. Gente, que delícia que vocês estão curtindo. É, assim, quando vocês estão curtindo, saibam que eu sinto essa energia aqui, é muito bom quando vocês compartilham esses momentos gostosos aqui com a gente. Muita gente tá de folga, né, não só hoje, mas muita gente conseguiu pegar esse feriadão prolongado, né, que coisa gostosa. Que bom, gente. Isso mesmo, a gente não pode só ficar assim, só trabalhando, só nesse perrengue todo, nessa luta que é a nossa vida. A hora que tiver a oportunidade, tem que parar um tiquinho, tem que curtir, tem que aproveitar. Bom, você que ainda não me conhece, vou te falar. Você que não me segue ainda lá no Instagram, vai ser um prazer te conhecer. Tô recebendo vários convites aqui de almoço. Eu estou adorando, quero conhecer vocês, tá bom, gente? Pega lá meu Insta, o meu arroba é o Milena Barros. 2 S's no final. Me adiciona lá, gente. Vai ser um prazer conhecer vocês. Tá bom? Ó, e continua mandando sua mensagem também. Eu tô esperando você também, ó. 11 999 91 9197.
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3: Já parou pra pensar em quanto o campeão da principal disputa internacional do futebol fatura ao levantar o troféu? Pois bem, a Band FM te traz essa informação. A seleção que conquistar o título levará para casa a bolada de 50 milhões de dólares, pouco mais de 250 milhões de reais. Isso sem contar as premiações das fases anteriores. Já o vice-campeão vai levar 33 milhões de dólares, cerca de 165 milhões de reais.
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0: Gisele, moro aqui em Cuiabá, Mato Grosso. Tô em casa aguardando meu esposo chegar do serviço pra gente poder ir pra chácara pra comemorar nossa festa julina.
1: Que pena!

0: Band FM, a Natanzinho Lima. É o nosso sonho de amor aqui na nossa festa da Band. Muito bom saber que vocês estão aqui junto com a gente. Ó, eu recebi uma mensagem aqui que eu amei, da Elisângela. Ela falou: Mi, vou te contar uma coisa. Sabe aqueles botões do carro que tem do 1 ao 6, que ficam lá as rádios pra você sintonizar as estações preferidas? Ela falou: Mi, no meu carro, todas estão na Band FM. Meu amor, eu amei. Eu precisava falar esse recado antes de dar o resultado aqui do combate. Obrigada, sua linda, viu?
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0: É hora do resultado do nosso combate da Band. São duas músicas que estão disponíveis nos nossos stories lá no nosso Instagram, @BandFM. E as músicas eram as seguintes. Combate.

0: Música 2, Lua Santana com Léo Foguete. 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
0: Vencedora com 77% dos votos foi a música da nossa boiadeira linda, maravilhosa. Vai estar com a gente no próximo De Pertinho da Band FM na Castela. Olha onde eu tô!
2: Que bate!

0: Band FM. Michel Teló, aí a roça vence. O que eu quero saber é quem venceu aqui, sabe o quê? Não é só da roça, não. Quem venceu do Big Prêmio?
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0: Pois é, tá saindo agora uma cafeteira elétrica pra você preparar essa delícia que eu falei. Tem esse vício, gente, vou assumir. Vou assumir pra você. Não vivo sem o meu cafezinho. E quem também não vive vai curtir, né? Vai tomar a hora que quiser, vai ter a vida muito mais prática. É você. Quem ganhou, levou a cafeteira foi o Milton Saraiva. Aê, Milton. Milton Saraiva levando a cafeteira elétrica. Parabéns pra você, Milton. Obrigado pelo carinho da sua participação. Minha gente, eu vou ficando por aqui. Desejo pra vocês um ótimo final de semana. Tô de volta na segunda-feira, a partir das 9, com a nossa Manhã Show. Obrigado pelo carinho de todo mundo aqui comigo na nossa Festa da Band. E sábado que vem tem mais, tá bom? Um beijo, Divo. Beijo, Diva.
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14: Muito boa tarde pra você, eu sou Amanda Rizzi, mas pode me chamar de Amandinha, tá? Tô de volta por aqui com muita música boa, agora é hora da Super 6.
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14: E eu voltei por aqui, porque é hora do desfile da Super 6, muita música boa, você já sabe como funciona, né? Ah, não sabe não? Então eu te explico. Vou te passar uma sequência de 6 músicas e você vai votar naquela que você considera top das tops da programação, a que você quer ouvir novamente. Como você sabe, a Super 6 nunca vem sozinha, ela sempre vem acompanhada. Tá valendo agora um super combo de 4 ingressos para os cinemas Kinoplex. Só mandar mensagem participando com seu nome, sobrenome e bairro lá no nosso WhatsApp 999-777-030. E a Super 6 dessa tarde de sabadão tá assim, ó. A gente começa com Estranho de Novo, Felipe Araújo. Tem Nike Shortinho, Marvila e Ayla. Olha Onde Eu Tô, Ana Castela. Admita, Matheus e Cauã. Arrependidaço, Ferrugem. E a número 6, Romance Rosa, Ed Brito e Samuel. Manda mensagem que eu tô te esperando. E a gente começa com a nossa música número 1, Estranho de Novo. Pode vir, Felipe Araújo.

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0: sua rádio do seu jeito. Essa foi a música número 3 aqui da nossa Super 6. Olha onde eu tô, Ana Castela. Ouvimos também a música número 2, Nike Shortinho, Marvila e Ayla. Teve a música número 1, Estranho, de novo, Felipe Araújo. Corre pra votar, porque na Super 6 você escolhe a sua música favorita e ela repete aqui na programação. Olha que delícia. Manda mensagem no nosso WhatsApp, 999-777-030, que você concorre a um super combo com 4 ingressos para os cinemas Kinoplex. E, ó, as próximas músicas, pra você que perdeu a sequência toda, a gente tem a música número 4, Admita, Matheus e Cauã e Lauana Prado. Número 5, Arrependidaço, Ferrugem. E a número 6, Romance Rosa, Ed Brito e Samuel. Então bora, tô esperando sua mensagem por aqui, ó. E agora é hora de arrastar o chifre no asfalto. Pode vir, Matheus e Cauã.
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0: Band FM, a sua rádio do seu jeito. Essa foi a música número 6. Romance Rosa, Ed Brito e Samuel, da nossa Super 6. Lembrando que tá valendo 4 ingressos para a Upstar, a roda gigante do Rio, pra você tirar e... Perdão, ó, confundi tudo, hein? Tá valendo 4 ingressos pros cinemas Kinoplex, pra você assistir um filminho... Convida aquele contatinho. 4 ingressos, dá pra convidar vários contatinhos. Ó, não, finge que eu não falei isso, hein? Dá tempo de votar ainda, hein? Manda mensagem pro 999-777-030. A gente começou essa sequência com o Estranho de Novo, Felipe Araújo. Música número 2, Nike Shortinho, Marvila. Número 3, Olha Onde Eu Tô, Ana Castela. 4, Admita, Matheus e Cauã e Lauana Prado. 5, Arrependidaço, Ferrugem. E número 6... Romance Rosa, Ed Brito e Samuel. Corre pra votar, já já eu tô de volta pra anunciar quem foi o sortudo ou a sortuda e a música que você considerou a top das tops aqui em 91.1. Não sai daí, não.
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0: E pra anunciar quem foi o vencedor ou a vencedora da Super 6 dessa tarde, que vai levar pra casa um super combo com 4 ingressos para os cinemas Kinoplex. Ó, se liga aqui, ó, porque eu já vou anunciar. Quem ganhou foi o Gabriel Gonçalves, de Pilares. Arrasou, Gabriel. Final de telefone 7896. Gabriel, seguinte, você consegue retirar os seus ingressos em até 5 dias úteis aqui na rua Álvaro Ramos, número 350, em Botafogo. Do meio-dia até às 5 horas da tarde. Mas manda também uma mensagem no nosso WhatsApp falando: oh, eu ganhei, fui eu. Boa, Gabriel. E agora vamos anunciar também a vencedora música, que foi considerada top das tops pelos nossos jurados incríveis da Super 6. Será que foi a que você votou? Vamos conferir.
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0: Tiaguinho, é só colocar a Band FM pra ela escutar que o sorriso vem na hora. Band FM é a sua rádio do seu jeito. Você acabou de curtir Me Balançou, Tiaguinho. Teve Apelido Carinhoso, Gustavo Lima, Cadeira Cativa, Zé Neto e Cristiano. Só musicão pra animar o seu sábado aqui em 91.1 com essa programação que é incrível demais. Então fica por aí porque eu já volto com Hora Cheia.
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0: 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Muito boa tarde pra você que já tava aqui, pra você que tá chegando agora. Eu sou Amanda Rizzi, mas pode me chamar de Amandinha, tá? E esse sabadão é tudo comigo, tudo nosso.
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0: É isso mesmo que você ouviu. Uma hora só de músicas sem intervalos, sem parar, diretão, diretão. Só musicão animando a sua tarde. Bora comigo, é tudo de bom, é tudo de Band. A gente começa com Luan Santana, Olho Marrom. Essa é daquelas que faz a gente querer se apaixonar.

0: Band FM, agora são 3 horas e 13 minutos.
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0: Band FM, a sua rádio do seu jeito. Você acabou de curtir Se For Amor, João Gomes. Teve por aqui também Anjo Protetor, Imagina Samba e Revelação. Vou ver e te aviso, Pichote. Deixa eu, Murilo Huff. Essa é a hora cheia. Uma hora só de músicas sem intervalo, diretão, diretão, pro seu sábado ficar ainda mais lindo. E ó, só pra te avisar, te lembrar que já já tem da Play. Então já corre, manda um áudio pro nosso WhatsApp 999-777-030. Pedindo a sua música, mas tem que ser áudio porque eu quero ouvir a sua voz. Pede a sua música, dedica uma música pra alguém que ela toca aqui no da Play. O seu pedido é uma ordem, então brota lá no nosso WhatsApp que eu tô te esperando, hein? Enquanto isso, a gente curte a hora cheia.
1: Eu acho que você tem que mandar aquela mensagem. Mas manda o que tá no seu coração.
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0: Band FM, a sua rádio do seu jeito. Vagabundo, Gustavo Lima e Luiz Fons, encerrando a nossa hora cheia desse sabadão. Você curtiu por aqui também Bebi Liguei, Marília Mendonça. Teve Nem Pagando, Henrique Castro e Menos é Mais. Seu Perfil, Henrique Juliano. Amantes, Não Vou Chorar, Léo Santana. Quem Sente Saudade Sou Eu, Maiara e Maraísa. Só musicão aqui 91.1, né não? Ó, teve Apaixonei de Vez do Guga Nandes, Apaga, Apaga, Apaga, Danilo e Davi. Que isso, essa programação é boa demais. E ó, tu já sabe, né? Tá chegando por aí o da Play, já já ele brota aqui, então corre no nosso WhatsApp, manda mensagem no 999-777-030, mas tem que ser áudio. Manda um áudio pedindo a música que você quer ouvir, ou aquela música que você quer dedicar pra alguém, a música que você gosta. Você escolhe. Manda a mensagem que eu tô te esperando, eu vou ali e já volto, hein?
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0: você. Eu continuo por aqui até as 6 horas. Eu sou Amanda Rizzi, mas pode me chamar de Amandinha, tá?
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0: Na Band FM. E tá começando agora o Da Play, aqui em 91.1, aquele momento que quem manda na programação é você. Ai, Amandinha, mas como eu faço isso? Muito fácil. Pega aí o seu WhatsApp, adiciona o nosso número. Se você não tem o nosso número salvo, tá dando muita bobeira. É o 21 999 777 0030. Manda um áudio pedindo a música que você quer ouvir aqui na programação. Pode ser uma música que você gosta, uma música que você tá com saudade de ouvir, aquela música que te lembra alguém que você quer dedicar pra uma pessoa. Ai, acho muito fofo. Então manda mensagem pro nosso WhatsApp que eu tô te esperando, ó. Você tá ligado que aqui dá pra você ouvir a Band FM também pelo nosso site, né? Isso mesmo, bandfmrj.com.br. 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Aí já tá de bobeira, já tá com o celular na mão mesmo? Segue o nosso Instagram, @BandFMRio. Brota lá. Por aqui a gente já começa com um pedido, porque ó, já tô avisando desde cedo, hein? Se mandar em cima da hora, não vai dar para atender o seu pedido e você vai ficar na pista. Vamos ver quem brotou por aqui.
3: Sou a Laide Queiroz de Carvalho, Santa Rosa, Niterói.
0: Oi.
3: Gostaria de oferecer a música do Vitinho Imperador. Me apaixonei para vocês aí da rádio, que são amores, tá? Que eu adoro vocês, para meus netos e meus filhos. Tá bom? Com amor e carinho, um ótimo sábado para todos. Um beijão para todos.
0: Um beijo, beijo, beijo para você, Laide. Arrasou! Embora começar com o pé na porta, Vitinho Imperador, eu me apaixonei.
4: Seu Vitinho Imperador... É som de paredão. O sonho que vai ficar na sua mente aí, ó. Bora, Demi Boy, bota pra história.

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1: Queria que todo mundo jogasse a mãozinha lá em cima a partir de agora pra ficar bonito, pra aparecer no nosso DVD. Todo mundo com a mãozinha lá em cima, pra um lado, pro outro, pra um lado, pro outro. Tá lindo demais. E aí, parceiro?

0: Band FM, a sua rádio do seu jeito, Gaivota. Jorge Matheus e Matheus e Cauã, teve por aqui também Pensamentos Intrusivos, Tiaguinho, Largadas Traças, Zé Neto e Cristiano, Beijei a Cura, Diego e Vitor Hugo. Ei, Laia, essa aí, ó, é rara, mas acontece com frequência. A gente tá no Da Play, aquele momento que quem manda na nossa programação é você. Só enviar um áudio pra 999-777-030, pedindo a música que você quer ouvir, aquela que você quer dedicar pra alguém. Tá chegando um monte de áudio aqui, se você ainda não mandou o seu, manda agora, hein? Vamos ver quem brotou por aqui, quem não deu mole.
1: Amandinha, boa tarde.
0: Boa tarde.
1: Quem fala que é Gilmar de Itaipu, Niterói.
0: Oi, Gilmar.
1: Dá um play na minha música aí. Trem Bala.
0: Boa.
1: Ana Vilela.
0: Pode
1: deixar. Um abraço, Amandinha, minha conterrânea. Tudo de bom.
0: Um abraço pra você, Gilmar. Beijo, beijo, beijo. É hora de ouvir Trem Bala, Ana Vilela, pro Gilmar, diretamente de Niterói.

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0: ruim.
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3: Band FM, a sua rádio do seu jeito. Você acabou de curtir Alô Virgínia, Grupo Chocolate, Turma do Pagode. Teve Sua Boca Mente, Zé Felipe, Festa, Ivete Sangalo, Só Musicão, e esse é o Da Play aqui em 91.1. Bora ver quem mandou o áudio e escolheu a próxima música aqui da programação?
4: Amandinha linda, maravilhosa.
3: Oi, maravilhosa!
4: É Sandra de Oswaldo Cruz.
3: Oi, Sandra, fala comigo.
4: Da Play aí.
3: Então, manda
4: o
3: nosso WhatsApp, que eu
4: tô te esperando. Fogo e Paixão.
3: Boa, arrasou.
4: Você é luz.
3: Você
4: é raio, estrela e lua.
3: Manhã de sol.
4: Meu iaia, meu ioiô. Vamos esquentar mais ainda, porque pra esquentar, pra subir o astral, só na Band FM, do nosso jeito, é tudo nosso. Beijoca!
3: Beijo, beijo, beijo pra você, Sandra. Sabe muito, vocês viram, né? Pra subir o astral é só aqui em 91.1. E bora, que é hora de ouvir Fogo e Paixão pra Sandroca.
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0: Band FM, a sua rádio do seu jeito. Champanhe, menos é mais, aqui em 91.1. Esse é o Da Play, aquele momento em que você manda na nossa programação, ó. Quem passou por aqui também, segundo amor da sua vida, Marília Mendonça, teve Não Deixo Não, Mano Walter. E pra participar é muito fácil, é só enviar um áudio. Tem que ser áudio, porque a gente quer ouvir a sua voz pro nosso WhatsApp, o 999-777-030. Pede a música que você quer ouvir, porque aqui o seu pedido é sempre uma ordem. Bora ver quem brotou por aqui no nosso WhatsApp.
1: Boa tarde, Band. É a melhor. Aqui é Cristina Patrícia, de Duque de Caxias.
0: Oi, Cristina.
1: Eu queria ouvir Loucuras de Amor, da Glória Groove. Eu queria mandar pro meu esposo, taxista, Luiz.
0: Aê, Luiz, ganhou pra hoje, hein? Declaração da Cristina Patrícia. Um beijo pra vocês. É hora de ouvir Glória Groove, Loucuras de Amor.

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1: É a Tracy.
2: Máximo respeito aí com o DJ Ney, por favor.

0: FM, a sua rádio do seu jeito. Pega o Guanabara e vem Wesley Safadão aqui em 91.1. Teve Cheia de Manias, Raça Negra, Primeira Noite, Pixote, Romântico, Henrique e Juliano. Só musicão pra animar o seu sabadão, que eu tenho certeza que tá incrível demais. Com essa programação que é a melhor do Brasil. E aqui, ó, o da Play não tá terminando não, tá? Eu vou ali, já volto, mas temos mais uma hora de da Play, ou seja, você tem mais chances de ouvir a sua música tocando aqui. É só mandar um áudio pro 999-777-030, escolher a música que você quer ouvir, quem sabe dedicar uma música pra alguém. Manda mensagem que eu tô te esperando, hein? Já volto. Não sai daí, não.
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0: Música boa pra você. A gente tá no Da Play. Eu sou Amanda Rizzi, mas pode me chamar de Amandinha, tá? Aproveita, manda o seu áudio aqui. 999-777-030. É a melhor do mundo.
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0: A sua rádio do seu jeito. Já te avisei que é só enviar o seu áudio. Tem que ser áudio, por quê? Porque a gente quer ouvir a sua voz pedindo aquela música que você quer ouvir, que você quer dedicar pra alguém, porque no Da Play, seu pedido é sempre uma ordem, o seu desejo é sempre atendido. Bora ver quem tá por aqui.
13: Boa tarde, Amandinha.
0: Boa tarde.
13: Aqui é Edinalva de Mesquita.
0: Oi, Edinalva.
13: Dá um play pra mim na música da Yasmin, Sofro Onde Eu Quiser.
0: Claro.
13: Beijo, Amandinha.
0: Beijo, beijo, beijo pra você, Edinalva. Seu pedido é uma ordem no Da Play. Você ainda não mandou seu áudio? Tô te esperando, hein? Não dá bobeira, não.

0: Band FM, a sua rádio do seu jeito. Você acabou de curtir Reinventar Belo. Sou muito fã. Teve também Assim Você Mata o Papai, Sorriso Maroto, Arrependidaço, Ferrugem. E começamos a sequência com Pedido de Socorro, Gustavo Mioto. Só musicão aqui no Da Play, hein? E o próximo musicão pode ser o seu pedido. É só enviar um áudio para 999-777-030. Pede a música que você quer ouvir, aquela que você quer dedicar para alguém. Acho fofo demais dedicar uma música para alguém, hein? Bora ver quem tá por aqui, quem pediu, quem vai ouvir a próxima música?
1: Boa tarde, Amandinha. Aqui é Marcelo, de Duque de Caxias.
0: Oi, Marcelo.
1: Tô ligadinho aqui na Band.
0: Boa.
1: Um abraço aí para você e toda a equipe da Band. Eu queria ouvir Claudinho e Buchecha. Eu Fico Assim Sem Você.
0: Boa, Marcelo. Seu pedido é uma ordem. É hora de ouvir meus conterrâneos, Claudinho e Buchecha. Adoro.

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1: Mete a mão no cavaquinho, Nandinho. Aí, levanta as duas mãos. Você está na tardezinha. Se você tiver algum problema na tua vida, o problema vai embora agora. Tá bom? Vocês estão felizes? Senhoras e senhores, essa é. E na tardezinha não pode coisa ruim. É só coisa boa, é só felicidade. Levanta as duas.

0: Senhoras e senhores, essa é...
1: Senhoras e senhores, essa é a Band FM, a sua rádio do seu jeito. Você acabou de curtir Vamos Que Vamos, Tiaguinho Teve Última Noite, Léo Foguete, Estranho de Novo, Felipe Araújo. Ai, ai, ai, esse sábado tá lindo demais. Esse é o momento do Da Play, que é quando você escolhe a música que vai tocar aqui na programação. É só enviar um áudio pra 999-777-030. Bora ver quem tá aqui?
2: Muito boa tarde, eu gostaria de ouvir a música Dependente do Sorriso Maroto e dedicar ela ao meu marido, ao qual eu sou casada duas vezes no papel. Ficamos divorciados 3 anos e a gente se casou de novo. Wellington, te amo, eu sou a Mila.
1: Aê, Wellington ganhou pra hoje. Um beijo pro casal, beijo pra você, Mila. Então é hora de ouvir Sorriso Maroto pra vocês.
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0: Band FM, a sua rádio do seu jeito. Ana Castela, olha onde eu tô, encerrando o nosso Da Play desse sabadão. Muito obrigada a você que curtiu o seu dia, o seu sábado comigo. O meu sábado foi incrível porque eu tava aqui do seu lado. Se você quiser me acompanhar, me segue lá no meu Instagram, @aamandarize. Tô ficando por aqui, sábado que vem estou de volta. E você fica por aí também porque tem muito mais música. Tá chegando Band ao vivo, tô indo nessa. Aproveita, segue a gente também nas nossas redes sociais, @BandFMRio. Fui! Beijo, beijo, beijo!
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0: pode esquecer. Tudo certinho? Eu sou o Fernando César e a gente segue a vida. Agora tem Band ao vivo, hein? A sua rádio do seu jeito.
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2: Ao vivo, né, gente?
0: Sejam todos bem-vindos ao show.
3: Pra começar bem, a gente vai começar assim, ó.
4: Band ao vivo.
0: Enquanto isso, nós vamos cantando e vamos dançando em ritmo de festa, meu povo.
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0: Isso, minha gente, a partir de agora você vai curtir as músicas que você gosta de ouvir aqui na Band FM, só que na versão ao vivo. E é claro que você pode participar, não só pode, como deve. 11 999919197. Deixa eu te falar que daqui a pouco, no final do nosso Band ao vivo, a gente vai ter resultado do Big Prêmio, hoje valendo a parafusadeira da Philco, porque tem coisas que só a Philco faz por você, e daqui a pouco tem resultado. É só mandar sua mensagem pra gente aqui, que automaticamente você concorre, beleza? 11 999919197. Bora começar o nosso Band ao vivo? Simone Mendes, Direitos Iguais.

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E aquela loucura de mudar pra Salvador. Se fez uma cozinha maior pra juntar a família ao redor. Esquece! Então eu quero ouvir, como é que é?

0: sentir falta do Luiz. Hoje aqui joga a mão no centro, faz barulho de pertinho da
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1: Band FM, agora 6h46.

0: Band FM Luan Santana, Água com Açúcar, fechou! Foi isso. É isso, meu povo. Valeu todo mundo que participou, que mandou mensagem.
1: Até a próxima.
0: Tchau, tchau, tchau. Band ao vivo volta amanhã a partir das 9 horas da manhã. E daqui a pouquinho o resultado do Big Prêmio. Fica aqui, hein?
1: Tchau, seus lindos.
2: Até amanhã.
3: Tchau, tchau, tchau, tchau. Tchau, tchau, tchau, tchau, tchau.
2: Valeu, Band FM. Até a próxima.
3: Valeu, Band FM. Obrigado, obrigado.
0: Mas antes...
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0: Robito!
5: Fala, Fefão!
0: Como é que vai, Robão? Tudo certo?
5: Tudo certinho. O que que temos?
0: O Robson chega na melhor hora. Ah, é o Big Prêmio Parafusadeira.
5: Olha, que beleza,
0: o pessoal fala, ah, não preciso. Você não precisa agora.
5: A hora que você precisa, você vê que não tem.
0: Sai, você vai lembrar assim. Da gente.
5: É sempre assim.
0: É lógico, é lógico. E, ó, o André Romero Palombo se deu bem. Ô, grande André, valeu a participação. Um abraço. Quando você for montar o armário da sua casa, você vai agradecer a gente, tá bom? Um abraço, Robito.
5: Valeu, valeu.
0: Valeu.
5: Um abraço pra você.
0: Um abraço.

0: Eu tava pensando, Jadeu.
1: O que, Pidoncio?
0: E aí, eu gostaria de falar uma coisa pra
1: Pidoncio,
0: você.
1: Pidoncio, tira a mão da boca.
0: Não, eu passei cola.
1: Aí ferrou.
0: Pensou,
1: aí já pensou?
0: Nossa, é brincadeira.
1: Aí a gente estaria no episódio do Chaves.
0: É, mas é brincadeira. Eu coloco e tiro a hora que eu quiser. Eu sou bom nisso.
1: Como você é besta, velho.
0: Ô, Jadeu.
1: Vamos rir, vai.
0: Vamos rir? Ô, Jadeu. Cara, foi no médico. Doutor. Pois não? Eu não tô legal, doutor. Eu tô o meu corpo inteiro. O que que foi? Ele falou, meu, doutor, eu coloco o dedo, esse dedo indicador na cabeça, dói. Eu coloco esse dedo no peito, dói. Eu coloco o dedo no joelho, dói. Eu coloco o dedo aqui no quadril, dói. Oxi. Eu coloco o dedo na rabiga, dói. Eu coloco o dedo na boca, dói. Aí o médico falou, deixa eu examinar, deixa eu ver. Ah, você tá com o dedo quebrado.
1: Tá explicado, né? Pouco tem mais. Vamos rir.
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9: Fala, gente. Bom comecinho de noite. boa noite pra todo mundo. Tudo beleza por aí, né? Eu sou o Robson Ramos aqui pela Band FM. Bora, meu pueblo! Aqui pra cima sempre, como sempre, na Band FM é bem melhor. 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
9: Não canso de repetir nada pro Brasil tá jogando agora. Era pra gente tá aqui tudo de perna pro ar. Ulisses Costa narrando o jogo aqui na Band FM. Todo mundo com a televisão ligada vendo o Brasil ganhando da Inglaterra. Mas não aconteceu. Tá jogando a Inglaterra com a Noruega e nós estamos aqui trabalhando. Então tem Super 6. Anote a sequência das músicas aí, ó. Pra você. Tem. Ah, deixa eu falar o que tá valendo. Tá valendo Big Copo Térmico da Band FM, aquele com a marca da Band FM exclusivo. Você deixa todo mundo com invejinha de você. Vai dar aquela ostentada com a marca da Band no seu Big Copo Térmico. Aquele de 1,2 litros. 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E o mascote da Band FM também vai. Esse que você vê na tela aqui, no bandfm.com.br, sentadinho na nossa arquibancada. Você vai levar também o mascotinho da Band FM, então vem com a gente, participe aí, anote a sequência das músicas. Música 1 da Super 6, a Marília Mendonça, Segundo Amor da Sua Vida. A 2 é o Felipe e o Rodrigo Ignora. 3 é o Belo Reinventar. Música 4, Matheus e Cauã com Lauana Prado Admita. 5 pra Zezé de Camargo, Irmão da Lua, Amigo das Estrelas. E a 6 é o Zé Felipe com a Ana Castela, Sua Boca Mente. Qual dessas 6 músicas aí você gosta mais? Vem aqui pelo nosso WhatsApp da Band FM, que é 11 999 919197. Telefone da Band FM, que é 11 3743 1313. Escolha qual dessas 6 músicas você gosta mais, porque é isso que vale. Mais pedidas, toca de novo. Boa sorte.
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0: Band FM, Belo Reinventar. É a música 3 da Super 6. Valendo de presente pra você, Big Copo Térmico da Band FM. Aquele de 1,2 litros. Você vem, participa com a gente aqui. Vem pelo nosso WhatsApp da Band FM, 11 999 919197. Telefone da Band FM, que é 11 3743 1313. Escolha qual dessas 6 músicas você gosta mais, porque é isso que vale. Mais pedida, toca de novo. Boa sorte.
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0: Felipe, Zé Felipe, com Ana Castela, Sua Boca Mente, a música 6 da Super 6. Daqui a pouco tem o resultado pra você aqui na programação da Band FM. Vem, a escolha é sua, boa sorte. Estamos te esperando aqui, tá bom? Demora não. Após roubar uma loja em Baltimore, nos Estados Unidos, Jalen Goda ligou pra polícia informando que a sua picape havia sido roubada no estacionamento. Você não ouviu errado, não. Ele roubou a loja. Aí ele foi embora, né? Quer dizer, ele queria ir embora da loja com a picape que ele usou para ir até lá para roubar a loja. E aí quando chegou lá fora não tinha picape nenhuma. A polícia recebeu na mesma hora uma ligação sobre arrombamento nessa região. Quem tinha feito era ele mesmo e também alguém que viu o arrombamento. Porém, os investigadores só ligaram as duas coisas ao notar que o suspeito não tirava a mão do bolso. Por quê? Porque tinha sangue na mão dele por causa de uma janela que ele quebrou para entrar na loja. E aí a rapaziada da polícia deu voz de prisão na mesma hora. Só que no chegar na delegacia, o Jalen continuou querendo prestar queixa. Falou, pera aí, minha picape foi roubada, pô. Faz um boletim aí. O criminoso foi autuado por invasão de prioridade, de propriedade, furto e dano ao patrimônio, mas ainda não descobriram quem roubou o carro dele.
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5: Já parou pra pensar em quanto o campeão da principal disputa internacional do futebol fatura ao levantar o troféu? Pois bem, a Band FM te traz essa informação. A seleção que conquistar o título levará para casa a bolada de 50 milhões de dólares, pouco mais de 250 milhões de reais. Isso sem contar as premiações das fases anteriores. Já o vice-campeão vai levar 33 milhões de dólares, cerca de 165 milhões de reais.
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0: do resultado aqui na Super 6. Você já veio, você escolheu a sua, será que você ganhou? Aumente o som.
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0: Quem se deu bem foi o nosso amigão Vitor Hugo da Costa Correia. Alô, Vitor Hugo! Parabéns pra você, rapaz. Você ganhou. Vitor Hugo leva Big Copo Térmico da Band FM. Coisa linda, exclusivão com a marca da Band. Vitão, só passar aqui na Band FM pra retirar. Estamos te esperando aqui, tá bom? Obrigado a todo mundo que participou. Tá na hora da gente ouvir a vencedora. O Vitor Hugo votou na música 1 e ganhou a música 1.
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1: Big Prêmio do sábado à noite pra você valendo aqui. Vem atrás da sua sanduicheira Britânia. Presente que tem pra você aqui no, na nossa programação do sábado à noite na Band FM é pra britanear sua vida. Então vem, participe com a gente. Daqui a pouco tem hora cheia. 9 da noite tem pista da Band do Sabadão. Você tá junto com a gente aqui, vai tá valendo a sanduicheira. Você fazer aquele sanduichão gostosão da hora. Outra coisa, você pode até fazer um bifinho grelhado aí, viu? É muito legal essa sanduicheira. Então vem atrás da sua, participe aqui. Vem pelo nosso WhatsApp da Band FM, 11 999 919197. Aproveita, manda áudio, conta como é que tá seu sabadão também. Vamos trocar uma ideia aí, aí você já fica concorrendo também, viu?
2: Bora brincar de fazer besteirinha comigo.

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3: Opa!
2: É Vinícius Sabatino, sou aqui do Sítio Araguá. Ó, sou jornalista.
4: Um louco.
2: Estou disponível no mercado aí, hein? Olha a FM. Tô ligadinho na festa da Band.
4: Olha, rapazão, festa da Band é da ganhar amanhã.
2: Sábado, um excelente domingo. Vinícius Sabatino.
4: Valeu, meu. Está na festa esperando a pista. É assim que acontece. Vem.

0: noite do sabadão da programação da Band FM. Um beijo pra Sarina, ligada com a gente aqui também. Quem também tá mandando um abraço pra turma da Band FM. Tá aqui, ó, feliz sábado, estamos nas pistas e ligados aqui no melhor programa. Manda alô pra todo mundo do grupo Birosca Drive, hein? Olha que beleza. É o Darlan Nunes, eles estão em Manaus e estão ouvindo a Band FM na internet e também em todo lugar. Ó, vem que tem hora cheia na sequência aí.
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2: Jairinho, fala pidão, senhor. O momento Vamos Rir no final de semana, você tem ideia de quantos anos a gente já tá no ar?
3: Cara, o Vamos Rir, eu vou chutar aqui baixo uns 16 anos, uns 15 anos.
2: Por aí, né, meu?
3: Por aí.
2: A gente não tem um patrocínio.
3: Bom, enfim.
2: Até porque se tiver alguém que tem patrocínio, faz favor de pagar a gente.
3: Por favor, quero meus royalties,
2: eu
3: que fala,
2: quero,
3: né?
2: Eu quero meus royalties.
3: Meus royalties, por favor, no meu Pix. Anota aí, é o 11, né? 9.
2: Já deu.
3: Fala.
2: Vamos lá?
3: Vamos lá.
2: Comissária de bordo, aeromoça, passando. Só que ela tava meio impaciente. Que eu vou falar pra aguentar passageiro, também vou falar, né?
3: Tem dia que você não tá com
2: ela
3: saco na
2: lua. Ela tava meio impaciente, ela passou. Aí chegou pro cara e falou, o senhor aceita jantar? Aí ele falou assim, quais são as opções? Ela sim ou não?
3: Impaciente mesmo, hein?
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0: Sabadão pra você. Tá tudo beleza? Tá tudo legal? Eu sou o Robson Ramos. Aqui na Band FM, direto aqui pra cima sempre, como sempre. 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
0: Hora cheia. Uma hora direto com a programação da Band FM, tocando as músicas que você mais gosta sem parar. Vem pra cá, que eu só quero que pare pra uma coisa. Pra você continuar contando pra gente como é que anda o seu sabadão. Então venha, mande mensagem aqui pelo WhatsApp da Band FM em 11999919197. O Big Prêmio é a sanduicheira Britânia da Band FM, tá aqui te esperando. Quero que você mande mensagem no áudio aqui da Band FM e diga por que que você merece ganhar a sanduicheira da Band FM. Pronto, fala. E conta como é que tá seu sabadão também. O que que você tá fazendo? O que que você tá armando? Vai pra baladinha? Vai meter um churras? Vai comer uma pizza? Vai trabalhar? Vai ficar de boas em casa? Conta aí. 11999919197. Manda áudio. O que que você merece ganhar a sanduicheira? Hein? Venha, participe. Hora cheia tá no ar.
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0: obrigado.
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0: agora 8h16 no horário de Brasília.
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4: E aí, Robson Ramos!
0: Ô, menino!
4: Beleza, meu amigo? Aqui é o Thomas, motorista.
0: Vem.
4: Tô na luta desde manhã.
0: Tá
4: sempre
0: bom.
4: Com a Band FM. Essa sanduicheira vai ser minha.
0: Oba!
4: Fazer aquele cafezinho da manhã de começar o dia, hein?

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0: Band FM Thierry Rita. Aqui, hora cheia da Band FM. Uma hora direto com tudo que você adora pra você curtir junto com a gente. E vem ganhar presente aqui também. Um beijo pra Denilda de Andrade. Ela tá aqui, tá na Zona Norte de São Paulo, tá curtindo a Band FM, que é a sanduicheira. Quem também quer? A Thalita, que mandou mensagem pra gente aqui, tá se inscrevendo nas promoções. Ela também quer a tatuagem, tá bom? Vem atrás da sua Band FM. Quero minha tatu. Vem se inscrevendo aí. Manda áudio pra gente. Conta como é que tá o sabadão. Troca uma ideia. Fala por que você merece essa sanduicheira. 11999-919197. Manda aí. Tamo te esperando. O Hora Cheia continua.
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0: Band FM, 15 para as 9. Já tem pista da Band.
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Um beijão, aqui é Silvana Gomes de Osasco. Boa. Estou aqui de boa, curtindo o que eu mais gosto de curtir. É ouvir a Band FM. Beijo, beijo. Juntinhos aqui a noite toda. 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

0: Band FM e Bruno e Marrone na Conta da Loucura. Fechou a hora cheia aqui da programação da Band FM. Você continua com a gente por aqui também, porque vem aí a pista da Band FM para este sabadão. Pista da Band no ar.
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